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0: nostalgia tá boa? 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
10: Marcelo Melo, do Quinteto Violado.
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0: Uau, que pedrada musical, hein? 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A gente já volta com mais pop, mais rock e aquela nostalgia gostosa. Fica ligado na FURG FM 106,7.
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0: 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Prepara o play da memória que lá vem mais hits.

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boas memórias de voltar até agora. E olha que ainda tem muita música boa guardada aqui pra ti. 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
1: Opa, chegou quem faltava. Que bom ter você de volta aqui no Rebobina. A gente continua essa jornada musical pelos clássicos que marcaram época. 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
8: Deus, quando fez o universo, trabalhou 6 dias, deixou um pra apreciar.
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0: 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Então volta pra cá que o Rebobina continua. 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

0: aí, a nostalgia tá boa? 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
8: Pretinha do Coré Coré, como é que é? O amor é cego, o amor é uma flor a desabrochar.
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0: E a viagem continua. O Rebobina tá de volta na FURG FM 106,7 com mais músicas que fizeram história. Aquele som que tocava no rádio, você não desligava por nada? Tá tudo aqui, agora.

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0: Uau, que pedrada musical, hein? Mas calma, o Rebobina não para por aqui não. A gente já volta com mais pop, mais rock e aquela nostalgia gostosa. Fica ligado na FURG FM 106,7.
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0: E voltamos. Rebobina tá no ar aqui na FURG FM 106,7. A máquina do tempo musical tá ligada e pronta para continuar essa viagem. Prepara o play da memória que lá vem mais hits.

0: 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E olha que ainda tem muita música boa guardada aqui pra ti. 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
7: Flávio Venturini.
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0: Opa, chegou quem faltava. Que bom ter você de volta aqui no Rebobina. A gente continua essa jornada musical pelos clássicos que marcaram a época. 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

0: pausa estratégica para você respirar, pegar aquela água e voltar com tudo. Porque o Rebobina continua daqui a pouquinho com mais hits dos anos 80, 90, 2000 e 2010. Não sai daí, Furg FM 106,7. 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
0: E o Rebobina continua firme e forte aqui na FURG FM 106,7. 4 décadas de música boa não param por nada. Bora pra mais pop, mais rock e mais nostalgia.

0: música dessas conta uma história, né? E a nossa história musical continua logo mais. Aguarda aí que o Rebobina já volta com mais 4 décadas de puro som. 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
0: Descansou? Então volta pra cá que o Rebobina continua. Mais clássicos, mais momentos, mais aquela trilha sonora da sua vida. Segue com a gente na FURG FM 106,7.

0: a nostalgia tá boa? Pois pode ter certeza, vem muito mais por aí. Daqui a pouquinho a gente já retoma essa jornada pelos clássicos que nunca saem de moda. Rebobina logo mais aqui na FURG FM. O seu som, a sua vibe.
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0: Estamos de volta. O Rebobina continua resgatando aquelas canções que nunca envelhecem, só ganham mais significado. Dos anos 80 aos 2010, a história musical segue aqui na FURG FM. 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
1: E assim a gente encerra mais um Rebobina. Quantas memórias revisitadas, né? Quantas músicas tocaram no fundo da alma. Mas fica tranquilo que amanhã a gente volta com mais clássicos, mais nostalgia, mais daquela música boa que não tem idade. FURG FM 106,7. Até a próxima!

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0: Muito bom dia, Rio Grande. Muito bom dia, FURG. Estamos no ar através das ondas da 106,7. Hoje, meio afônico, por ter pego esta troca de temperatura. Falando em temperatura, meu amigo Everton Porciuncla acaba de me dizer que saiu do cassino e estavam
1: 4 graus. Estava muito frio.
0: Cara, tá, hoje tá de, como diriam os mais velhos, tá de renguear cusco. Mas vamos lá, são 7 horas, está começando o dia. Fica atento aí que hoje nós temos grandes informações para te passar. Programa Primeira Página, abrindo o dia para o seu conhecimento. Apresentação, Fernando Tubino e Everton Porciuncla, que está aqui ao meu lado, e com produção de Raquel Ávila. O celular e o WhatsApp, 53 9711 3077. Anota aí, 53 9711 3077. @ Primeira Página ponto FURG FM é o nosso Instagram. E o e-mail, primeirapagina@furg.br.
1: Agora a nossa temperatura está 6,8 graus com sensação térmica de 2,2.
0: Não precisava. Vou te dizer que não precisava. Mas tudo bem, a entrevista do dia é com a Juliana Fausto Flores, diretora da DAS, Atenção à Saúde, e Marcelo Augusto Moraes, bolsista e estudante de Educação Física. Os projetos que estão correndo pela FURG de ginástica laboral.
1: Isso, Marcelo, nosso
2: e
1: querido...
2: Correndo pela FURG.
1: Isso, nosso querido amigo Marcelo aí, que é árbitro de futebol, trabalhou na prefeitura também, é um camarada muito legal e ele está coordenando de forma maravilhosa esses dois projetos. Tanto Correndo pela FURG, que eu acredito que já deva estar na sua 11ª edição, e o ginástica laboral, que... nesses mundos de tecnologia agora, ele é online.
0: Brincadeira, cara. Falando em mundos de tecnologia e essas novidades todas que surgem, que não param de surgir, né? Ontem conversávamos sobre as crianças largarem as telas, né? É uma coisa muito importante, muito interessante, que os pais reservem um tempinho para a criança brincar como criança. Ir pro meio da sala, espalhar brinquedo, correr na casa, fazer bagunça, fazer arte, porque a tela do celular prende a criança por demais. Então, vamos lá, pessoal, que tem criança em casa, para todas as gurias da família, vamos deixar a criançada brincar, espalhar brinquedo, correr pela casa, jogar futebol, brincar de carrinho, brincar de boneca, porque isso é uma criança saudável, é uma criança que tá curtindo a sua infância.
1: Bom, e principalmente, né, brincar na rua, pegar o solzinho, né, Fernando? Porque andar de bicicleta...
2: Bolinha de gude.
1: Cara, fica cheio de cicatriz, porque isso faz parte da infância, né? Mas não adianta tu botar a criança numa redoma de vidro. Tu tem que preparar teu filho, tua filha, pra vida.
0: É verdade.
1: Aí eu vou até fazer um relato aí. O Fernando pôde acompanhar, né? Fizemos uma recepçãozinha esse final de semana aí, para o aniversário da minha neta, que completou 1 ano. E meu outro neto, que tem 2 anos, né, foi montado uma bateria ao lado do palco e ele ficou durante todo o show tocando bateria do lado da banda Grupe, que se apresentou e fez a galera balançar ali na AFURG.
0: Cara, foi fantástico. Bento tocando bateria, algo fora do normal.
2: Deve ter amado, né? Mas a experiência dele lá da banda, né?
1: Não, e o Dindo dele é o baterista da banda, então...
0: Aí ele ficava olhando pro Dindo e prestava atenção. Ah, sim. Aí ficava prestando atenção em tudo que o Dindo fazia pra ele tentar imitar. Fantástico. E eu visitei esse final de semana, e que depois já tô pedindo pra Raquel aqui entrar em contato, pessoal do Sítio Silva, né? O Giovanni. Cara, que trabalho que faz esse pessoal ali no Bolacha. Eu fiquei impressionado, porque eles têm vários projetos correndo ao mesmo tempo, inclusive com plantação hidropônica, com criação de peixe. Cara, assim, ó, fantástico. Até criação de abelhas brasileiras sem ferrão para polinizar as flores do morango. Cara, é um trabalho fantástico. Quem tiver a oportunidade, entra ali na Ana Pernigotti, anda até mais um pouquinho, tem uma placa na estrada e vai dizer Sítio Silva ali. O pessoal tem uma lojinha ali com produtos naturais. E, assim, ó, vai lá, vale a pena. Traz o seu produtinho plantado por eles mesmos, traz para casa. O pessoal é muito gente boa. Conversa com o Giovanni e ele vai te explicar tudo que eles fazem por ali e toda a ciência que tem envolvida ali no Sítio Silva. Cara, só para complementar, então, 7:05, né? O pessoal que fica nos acompanhando, esperando a hora certa, seu André Massoco.
1: Eu vou mandar um recado aqui pro nosso amigo, querido amigo, que andou tendo uma intercorrência de saúde aí, o Graveto, né?
0: Ah,
1: o Graveto, que no sábado, obviamente, a gente se encontrou no aniversário da minha neta, e ele tava brabo. Ele tava bravo, não tava portanto, bravo com a gente. Ele, às 7 horas da manhã ele ligou o rádio na FURG FM 106,7 no sábado e ficou bravo porque a gente não tava falando com vocês.
0: É verdade. Vou dar um abraço pro Graveto e dizer pra ele que são 7:06. E nosso amigo João também tá nos escutando da Canal Dente. O João, que hoje faz parte do nosso quadro de apoiadores e que logo em seguida o pessoal vai estar escutando aí o João já com o seu comercial no ar, né? O João da Canal Dente, que fica ali na General Canabarro. É isso, né, Everton?
1: Isso.
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1: E é isso aí, nós vamos dar continuidade, vamos falar, já que estamos falando de apoiadores, né? 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
0: E seguindo as informações aí, mandando aquele abraço para aquele pessoal que está nos escutando. Tem gente de Santa Vitória nos escutando, Everton. Abraço para Débora, para o Márcio.
1: A Débora deve estar se preparando para. Já deve estar na estrada agora para ir para. Voltando a São José. Santa Vitória do Palmar. Eu tô com São José do Norte na cabeça.
0: Não adianta, né? E mandar um abraço também para aquela coisa linda, que é a Marina, que tá sempre correndo.
1: Que brincando. Sorriso maravilhoso.
0: Sorriso maravilhoso. Ela é uma criança fantástica. Cantora. Cara,
1: guitarrista, né? Tava guitarrista, de guitarra cantora. Do lado do Bento, né?
0: Tia, olha, eu vou te dizer uma coisa. Aquela criança ali vai ser, com certeza, se não for uma artista, sempre vai ser uma criança muito cheia de alegria, muito cheia de... Que luz que tem aquela criança.
1: É verdade.
0: Um abraço para Marina, para o Márcio, para Débora, que estão voltando para Santa Vitória, e para toda a família Lisboa, né? O Gilmar, a Liliane, o pessoal que está nos escutando ali na Rio Branco, né? E para todas as pessoas que nos escutam: o Rubi, o Mauro, o Lauro, o Cris, a Lislie, né? Tivemos fazendo uma visita ontem para eles lá. passamos um baita Dia das Mães perto da filhinha que ainda se encontra em Rio Grande, né? Então vamos lá dar uma cheiradinha na filha e tudo. Tava tudo muito bom, tudo muito legal e também com aquele cheirinho de quero mais, né?
1: Falando em Débora, a Débora tá de aniversário hoje, então tá, mas parabéns para Débora aí.
0: Parabéns para Débora, né? Para todos os ouvintes, né? A esposa do, a querida prima Carla, é a esposa do Graveto, tá sempre nos ouvindo. Um abraço para Carla, um abraço para Priscila e pro Mano e para todo o pessoal que escuta o programa Primeira Página a partir das 7 horas da manhã.
1: Então... E eu vou mandar um abraço e um beijo para minha esposa, né? Que tá nos ouvindo também, que de vez em quando me puxa as orelhas aqui no WhatsApp,
0: que,
1: né?
0: Que tu não manda beijo, que tu não manda abraço. A minha amada esposa também está em casa nos escutando. Um beijo pra ti, Mel. E dizer que o Dia das Mães foi muito especial perto da nossa filha e junto com ela, né? Sempre. Então a gente fica aí, são 7 horas e 10 minutos e vamos tocar música brasileira, música nossa, música do Rio Grande do Sul, não de Rio Grande, mas do Rio Grande do Sul, com muita categoria. A partir de agora você escuta TNT.

0: É isso aí, o programa Primeira Página, das 7 horas da manhã até as 8h30, e são 7h15. Não tá pronto ainda? Te apronta aí rapidinho, pega o teu ônibus, vem pra faculdade, vai pro trabalho.
1: Mas bota uma roupinha mais pesadinha, que são 6,7 graus nesse momento.
0: Cara, tá muito frio, te prepara, porque hoje o dia vai ser um dia gelado de inverno.
1: Isso... Bota o cirolão, né?
0: É, bota o cirolão, pullover,
2: né?
0: Ai, que é esse negócio de escudo da pele?
1: Não, não, agora é roupa térmica.
0: É roupa térmica. Na nossa época era o cirolão, o pullover, né? Então vamos lá, seguindo com a nossa programação. Primeiro, o nosso programa Primeira Página, né? Das 7 às 8h30. Depois vem pessoal do Paralelo 30, a partir das 9h30.
1: Então, meu abraço aí pra Deca e pro Rafa, que daqui a pouco vão estar aqui apresentando o Paralelo 30.
0: Através da rádio e também do YouTube, né?
1: Isso. E... FURG FM 106,7.
0: Megahertz.
1: Megahertz.
0: Megahertz.
1: Um abraço vai pro Pedro, então.
0: Pedro Paiu, que tá nos escutando, né? Sempre ligadinho na programação da Rádio FURG. E também, logo em seguida, depois no almoço, né? Do meio-dia às 2, as gurias do
1: FM Café.
0: FM Café. Então vai curtir aquele cafezinho depois do almoço, escutando a nossa colega Juliana e também a Érica, né?
1: E a Clara com K.
0: Clara com K.
1: E ela, muita informação, muita informação mesmo, entrevistas, e é um programa muito legal. Diga-se de passagem, é o carro-chefe da programação da FURG FM.
0: Eu discordo disso. Carro-chefe é a Primeira Página.
1: Não, a Primeira Página tem o privilégio de abrir a programação ao vivo da FURG FM, né? E foi, diga-se passagem, no dia 22 de abril, foi o primeiro programa a ser transmitido na nova era da FURG FM, 106,7 MHz.
0: Então, que loucura. Vamos então para os acontecimentos do dia, né? Um dia marcante para os amantes do reggae, né? Morre em 1981 o músico jamaicano Bob Marley, né? O cara que jogou o reggae para o resto do mundo, com toda a filosofia de vida dos Rasta, né? Então, o cara que foi um ícone, realmente, tanto da filosofia Rasta, como o precursor de lançar o reggae para o mundo, e toda a sua grande camada de ouvintes e de amantes da música do reggae, né? Em 2009, o ônibus espacial Atlantis é lançado como um serviço de manutenção ao telescópio espacial Hubble. A missão STS-125 foi a quinta e última missão de serviço ao telescópio Hubble. Não podia deixar de ser hoje, Dia Nacional do Reggae, Dia Nacional dos Agentes de Trânsito. Então, o pessoal que manda as informações de trânsito para nós aqui, um abraço para vocês. Vocês merecem todo o nosso apreço, porque através deste pessoal que trabalha muito, nosso trânsito está sempre
1: mais seguro, né?
0: Mais seguro, muito vigiado. Trânsito. Então, um abraço pro pessoal, pros agentes de trânsito. E dia da integração do telégrafo, né? Uma coisa que não existe mais.
1: A gurizada nem sabe o que é isso.
0: Sabe o que é isso? É aquela maquininha que fazia bi, bi, bi, bi, bi, bi, bi, bi, bi, bi, chato pra caramba, mas que foi o precursor de uma comunicação muito, muito expressiva no início do século XX, até mais da metade do século XX, até a década de 70, 80, se via aparelhos de telégrafo nos bancos, enquanto era a internet da época antiga.
1: Era a forma de comunicação.
0: A forma de comunicação, o banco queria largar uma notícia lá, seu Fernando Tubino tá devendo, era através do telégrafo, velho. Era uma coisa, saiu uma tirinha de papel toda furadinha.
1: Assim. E eu muito trabalhei com esse equipamento ali na Nilmar Sul. É isso, em 1986, 87, né? Era a forma de comunicação que tinha na época, era instantânea, né? A gente primeiro gravava a mensagem num cartãozinho perfurado e depois passava, botava a rodar aquela mensagem e saía escrito do outro lado, num outro aparelho igual.
0: Então tá, hoje, dia de integração do telégrafo. Pra quem não sabe o que é o telégrafo, agora já tem uma ideia, pelo menos, né? Então a gente já vai entrar daqui a pouco com uma previsão do tempo que o Everton vai estar nos passando, e são 7:20.
1: Vamos lá então com a previsão do tempo, né? Para esse dia 11 de maio em cidades do sul do litoral do Rio Grande do Sul. Depois da passagem da frente fria e do sistema de baixa pressão que provocaram chuvas e ventos nos últimos dias, o tempo volta a ficar mais estável em grande parte do estado. A semana começa com a presença de sol, temperaturas mais baixas no amanhecer e sensação típica de outono gaúcho. Rio Grande e São José do Norte.

0: mas o sol aparece ao longo da manhã, garantindo uma tarde agradável. Mínima em torno de 9 graus e máxima chegando a 19 graus. O tempo permanece estável durante todo o dia. São Lourenço do Sul. O município terá manhã fria e presença de nuvens baixas em alguns pontos próximos à Lagoa dos Patos. Durante a tarde, o sol predomina. As temperaturas ficam entre 9 e 18 graus, sem previsão de instabilidade. Santa Vitória do Palmar. No extremo sul do estado, o vento perde intensidade e o tempo firme predomina nesta segunda-feira. Mínima próxima dos 7 graus e máxima até 17 graus. O frio aparece com mais força no começo da manhã, especialmente em áreas abertas. Santo Antônio da Patrulha. Na região do litoral norte, a segunda será de sol entre nuvens e temperaturas agradáveis à tarde. Os termômetros variam entre 10 e 21 graus, mantendo o tempo seco e instável ao longo do dia. Então, o panorama geral é: a massa de ar frio que avançou sobre o estado do Rio Grande do Sul mantém as temperaturas mais baixas nessa segunda-feira, mas o tempo firme predomina na maior parte do estado. A tendência é de manhãs frias e tardes mais agradável ao longo da semana. Então essa foi a previsão do tempo do Primeira Página. 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
1: Vamos de vagas então?
2: Vamos de vagas do Cine, do CIEE e também vagas da FAURG.
1: Vamos começar pelo CIEE então, onde tem uma vaga aí na área de pedagogia, no curso de pedagogia ou psicopedagogia, aqui no centro de Rio Grande, uma empresa aqui na Doutor Nascimento. Depois a gente tem uma vaga para administração, podendo ser o curso de administração e gestão, economia e marketing, também no centro. E mais informações pelo CIEE, para mais vagas e dúvidas, pelo portal dele, cierrs.gov.br/conjuntos. Endereço presencial, Benjamin Constant, número 80, quase coladinho ali ao Banco do Brasil. WhatsApp para dúvidas, 53984031505. E atendimento no horário das 8 ao meio-dia e da 1h30 às 5h30. Vagas do Cine. Armador de estruturas, auxiliar de limpeza, auxiliar de operação, auxiliar técnico em segurança do trabalho, carpinteiro, engenheiro civil, operador de guindastes, pedreiro, tem duas vagas, uma com experiência em ensino fundamental completo, uma vaga dessas no cassino, sinaleiro para trabalhar em guindastes, técnico em segurança no trabalho e trabalhador agropecuário para trabalhar na cidade de Capão do Leão. E mais informações pelo Instagram, @fgtas_cine_riograndeFernando.
2: Então tá, vamos com o ônibus, né? Os horários do ônibus interno da FURG, extensão até a Oceantec, os horários são 7h50, meio-dia, meio-dia e 45, 1h40 da tarde, às 6h05 da tarde e também às 6h55. O micro-ônibus estende o trajeto até a Oceantec, parada de 2 minutos. Trajeto padrão nos demais horários, o veículo vai apenas até a base antes de continuar o seu percurso. Acesso à base para deslocamento rumo à RS-734, é necessário solicitar ao motorista a entrada na base. Dias úteis e o funcionamento normal, conforme os horários citados, e finais de semana e feriados, não há serviço de transporte interno dos ônibus da FURG. Notícias da Prefeitura. Prefeitura promove a abertura da primeira semana de conscientização sobre a fibromialgia na próxima terça-feira. Secretaria define calendário de inscrição para animais que serão castrados no Taim e região. Temos algum desligamento da Equatorial, Corsã?
1: Temos da energia elétrica, expansão de rede, né? Hoje, então, previsto aí 5 horários dentro da BR-392, a partir das 5 para 1 até as 5 para 7. Depois, ali na zona portuária, na Barra, da 1 da tarde às 6 da tarde, via 9, via 9-3, via 9-5, zona portuária. Depois, também no cassino, a faixa litorânea, algumas ruas ali entre 1 da tarde e 4 da tarde.

0: tarde. Bairro Getúlio Vargas também, da 1 às 4. E algumas ruas também do Parque Guanabara, da 1h30 às 6h30, para ter essa expansão de rede da energia elétrica. Queria trazer também informações do trânsito, que já chegaram por aqui, pela nossa RS-734, fluxo normatizado, nenhum acidente, nenhuma orientação específica. E também nas vias em Rio Grande, nenhuma ocorrência de trânsito e orientação de sempre, né? Atenção e cuidado nas vias. Não temos nenhuma via interrompida também. Agradecer o pessoal aí e parabenizar pelo dia de hoje.
1: Então tá, são 7 horas e 27 minutos, a gente vai tocando aqui por aqui o programa Primeira Página e também trazendo muita informação, muita música e daqui a pouquinho entrevistando o pessoal da DAS.
2: Então vamos mandar um abraço aí pro pró-reitor de gestão de pessoas aí, pro Márcio, que tá sempre nos ouvindo, e hoje com certeza ele tá ligado, né, que a Juliana aí da DAS vai vir aqui fazer uma explanação aí dos projetos que tem aí no desenvolvimento de assistência à saúde, né, que é feito pela diretoria lá, né, e estamos aguardando aí, daqui a pouco o Marcelo, que muitos de nós conhecem como Apolo, né, deve estar chegando por aqui para dar as informações dos projetos aí desenvolvido pela diretoria de assistência à saúde ali da Projep.
0: E o Márcio deve estar orgulhoso, né? Que a gente está conseguindo falar as siglas,
1: a gente está aprendendo, Márcio, E vamos, uma hora dessa, a gente vai trazer o Márcio aqui, né? Para falar sobre.
2: Com certeza, com
1: não
2: certeza.
1: Não só das siglas e do Projep, mas de todo mundo que envolve a FURG e o trabalho que ele desenvolve, que é muito importante para o funcionamento normal da universidade. Ah, notícias sobre educação. MEC distribui mais cargos e funções para institutos federais. Ao todo, serão distribuídos 59 cargos de direção e funções gratificadas para 22 institutos federais de todas as regiões do país. Medida visa contribuir com a expansão da rede federal com recursos do novo PAC. PDDE. Equidade, né? É isso?
0: Equidade.
2: A equidade.
1: Equidade. Eu penso
0: agora
1: que
0: perdeu, não.
1: É. PPDE Equidade.
2: Webinário.
1: Webinário marca a abertura do período de adesão. Evento visa orientar gestor escolar sobre como aderir ao programa Dinheiro Direto na Escola Equidade. Em 2026, serão distribuídos aproximadamente 378,2 milhões para cerca de 27 mil escolas públicas vulneráveis. Que informação importante. Dinheiro chegando para quem precisa.
2: Infelizmente, né, por mais que chegue dinheiro, nunca é suficiente.
1: Não, nunca é.
2: Porque, na realidade, o que acontece? Esses 378,2 milhões aí, eles vêm para tapar um furinho. Né? Ele não dá nem para sair.
0: Não para fazer o extra, né? Para pagar a conta.
2: Não, às vezes não dá nem para fazer o básico. Tá, Fernanda, o dinheiro direto na escola, ele basicamente serve pro diretor, né, e a comunidade escolar fazer aqueles reparos emergenciais que passam a não depender necessariamente da máquina pesada do Estado, através de licitação, através de tomada de preço, seja lá qual for o mecanismo de contratação. Quando uma secretaria ou um ministério vai fazer esse tipo de contratação, sempre demora muito. E o dinheiro direto na escola vem justamente para sanar esses problemas de forma rápida. Mas, cara, tipo, Rio Grande do Sul fez uma ventania, arrebentou um telhado. Cara, não dá nem pra sair desse dinheiro.
1: Ah, com certeza. São 7 horas e 30 minutos e vamos seguindo aqui com o programa Primeira Página. Notícia, música, uma revista em geral do seu dia.
0: Só pra fechar, antes da gente entrar no intervalo, né? A agenda da reitoria que a gente sempre traz. Segunda-feira é um dia de agenda interna, né? Com pró-reitorias, coordenações e direções. É a partir da terça que tem essas visitas, as viagens da reitora que a gente sempre tá trazendo aqui pra vocês.
1: Um bloco de apoiadores vai rodar agora e logo em seguida a gente traz música e mais informação.
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1: E é o programa Primeira Página, voltando para o ar, são 7h34 e vamos entrar com a agenda do SIDEC. Projeto Quinta Cultural, dia 14 de maio, um festival de bandas com The Experience Nebula Room, né? E Televogue e Mata Cobra. Que loucura os nomes dessas bandas, hein? Começa com um nome em inglês, né? The Experience Nebula Room. E Televogue e Mata Cobra. O evento inicia às 19 horas. A entrada é gratuita no SIDEC, aqui na FURG. O horário da biblioteca, então, Biblioteca Central e Sala Verde, segunda e sexta, às 8 horas até o meio-dia. E nas terças e quintas, das 13 às 17, nas quartas-feiras, das 17 às 21 horas. Então, quer dizer que o pessoal da noite, eu que faço parte do corpo discente da FURG, só posso usar a biblioteca quinta-feira, das 17 às 21 horas.
0: São horários por causa da greve.
2: Vamos dar uma explicada aí. O povo aí, os técnicos administrativos em educação, estão em greve desde o dia 23 de fevereiro, né? Para que o governo cumpra o acordo da greve de 2024. Cara, a luta tá difícil, o governo não tá conversando e essa greve vai se estender mais um pouquinho. E primeiramente, eu queria dar os parabéns aí ao povo que tá de greve, porque lutar não é fácil.
1: Mas tudo bem, quarta-feira é o único horário que eu posso ir na biblioteca das 17 às 21 horas. Biblioteca Saúde, terças das 14 às 18 horas e sextas das 8 às 14. Demais dias da semana, das 14 às 20 horas.
2: Oi. Lá. Aí, Fernando, pode ir na biblioteca do Campo Saúde, Fernando.
1: Ah, biblioteca, mas não pode adiantar de muito, né?
2: De repente, um livro de anatomia vai te ajudar em alguma coisa.
1: A Raquel diz assim pra gente: não lê as letrinhas vermelhas. Editais abertos quando tiver. Quando tiver, né? Matrículas quando tiver. E também inscrições de bolsa quando tiver. Ainda não tem. Né? E a gente vai seguindo aqui com o programa Primeira Página. São 7 horas e 37 minutos. E qual é a temperatura, Everton?
2: Temperatura 6,4 graus, sensação térmica de 2 graus, gente.
1: Eu volto a repetir, não precisava, né?
2: O vento não tá lá essas coisas, tá 3,9 quilômetros, né? E a umidade relativa do ar tá 87%. Hoje a gente não tá necessariamente virando peixe, né? Hoje a gente não tá respirando tanta água.
1: Tanta água, porque tá, o ar tá seco, é frio e tudo, né?
2: E o dia tá maravilhoso. Dia a gente maravilhoso. Olha pela essa nossa janela aqui, que parece um telão de, sei lá, umas 300 polegadas, esse troço aqui. É muito lindo esse campus, né?
1: Muito lindo. Pessoal chegando pra trabalhar, são 7 horas e 38 minutos. Se ainda não tá chegando, tá atrasado, velho. Tá atrasado. Vamos lá, vamos correr. E te ajudar a correr, a gente vai tocar aí Beto Federal e Banda.

0: É o programa Primeira Página voltando pro ar com os nossos apoios comerciais, né? Não, apoios
1: culturais.
0: Apoios culturais. Então vamos lá com a nossa lista de apoio cultural, né? Pessoal da Aprofurg, pessoal da Aptafurg, da Afurg e também da Canal Dente, né?
1: E da Faurg, né?
0: Da Faurg. Então, pessoal que nos apoia...
1: É muita Urg, né?
0: É, muita, muita. Pessoal que nos apoia aí todos os dias para entrarmos no ar. E aí, pessoal que fica ligadinho aí, né? 7:46. E o que rola pela Furg em reunião realizada na Oceantech, o Grande Pacto aprova projetos para impulsionar desenvolvimento em Rio Grande. Iniciativas da Escola de Vela 2026 e Panapaná, deve ser isso.
1: Panapaná
0: foram selecionadas pela votação dos membros. Projeto Eco é finalista no 13º prêmio Fundação BB e Tecnologia Social. Iniciativa de Tecnologia Social para Agricultura Familiar concorre na categoria Novas Certificadas. Então a gente vai seguindo aí com mais informações, né? A FURG convida Juliana Fausto Flores, diretora de atenção à saúde, né? A Raquel fica louca comigo porque eu leio as letrinhas todas.
2: Né? FURG essa convida... é pro pessoal que tá chegando, essa é a notícia.
0: É, o pessoal que tá chegando. É FURG convida, não. É a nossa entrevista do dia, que daqui a pouco tá entrando aí conosco no ar. A diretora da DAS.
1: Né? Diretora da DAS. E... Juliana Fausto Flores, que foi minha colega no Comitê Local de Greve em 2015, se não me engano.
0: E também o Marcelo Augusto Moraes, bolsista e estudante de educação física, que projetos Correndo pela FURG e Ginástica Laboral.
1: Dois projetos maravilhosos aí para fazer a turma se mexer e principalmente para dar uma melhor condição de saúde aí aos trabalhadores, não necessariamente única e exclusivamente da universidade, mas também os terceirizados e os seus alunos. Então esse projeto, principalmente Correndo pela FURG, ele abriu nessa edição vagas para pessoas além dos servidores da universidade. Então é um projeto muito legal aí que faz a Diretoria de Assistência à Saúde em prol da saúde dos seus trabalhadores.
0: Cara, curiosidades, né? Como diz o Pedro Paiu, né? Efemérides, né? Formigas estrategistas. As formigas nunca dormem no sentido tradicional. Elas tiram centenas de cochiladas de poucos segundos ao longo do dia. Além disso, juntas, todas as formigas do planeta pesam aproximadamente o mesmo que todos os seres humanos. Que loucura isso,
1: cara. Que loucura, né?
0: Então, quer dizer que a formiga dorme no trabalho?
1: Exatamente. Será que a gente pode dar uma dormidinha, né? Porque eu tô precisando.
0: Não, nós não somos permitidos dormindo no trabalho. Só formiga. São 7:49. Cara, falando em formiga, o Rubilar Gouveia tocando uma bela de uma gaita ontem, lá no sítio dos Gouveia, ali no Bolacha. Ele e o Lauro, acompanhado pelo Lauro no violão.
1: Lauro é uma figura, né?
0: Lauro é uma figura, cara. Grande, alto pra caramba, tocando violão, seguindo o Rubi ali na gaita. E o Rubi cantou uma música sobre as formigas, dizendo, uma música muito antiga, acho até que do Teixeirinha, dizendo que as formigas é invenção do diabo. Quando ele terminou a música, eu peguei e disse, cara, coitadinha das formigas, cara. As formigas fazem um trabalho tão importante no mundo que as pessoas mal conhecem. Aí a pessoa vê a formiga, por exemplo, cortando um pedacinho de grama e a folhinha, e pega e diz assim, a formiga vai comer a folhinha. Não, a formiga leva para dentro de uma câmara, praticamente uma estufa, onde naquele pedaço de grama ou de folha se cria o fungo que alimenta a formiga. Ela não come folha, ela come o fungo que se cria na folha. Isso é uma coisa muito legal de se ver. Pessoa que tiver interesse sobre isso, usa a internet para alguma coisa útil e vai dar uma olhada por que que a formiga corta a grama da tua casa.
1: Aqui no Campos Carreiros, então, são 7 horas e 50 minutos, a temperatura é de 6,6 graus e a sensação térmica de 2,2. Te agasalha, tu já te atrasou pra aula se tu não chegou. Então corre, corre, que o professor tá te esperando.
0: Cara, às vezes as aulas começam um pouquinho mais tarde, porque a galera que depende de ônibus, principalmente de manhã cedo, fica aí... O professor fica esperando a galera chegar para ele poder iniciar a aula.
1: Agora, né? Eu tô olhando para a Raquel e tô fazendo uma lembrança. Eu não estava presente, tá? Mas eu acredito piamente que isso tenha sido verdade. Um aluno se atrasou lá no Marista, né? E na época tinha o irmão Jorge que ficava ali e o pai foi se justificar. Ah, mas meu filho se atrasou por conta do ônibus. Aí o irmão Jorge disse para eles... Eu não tenho nada a ver, eu não sou gestor de transporte coletivo. Eu sou gestor da escola. É, e a aula começa 15 para as 8 tem que estar aqui. Então, vai o recado aí pro transporte público, que quem manda no horário da universidade não é o transporte público, é a universidade. Então vamos se adaptar, vamos fazer uns horários melhores para atender a comunidade escolar.
0: Verdade. Então são 7 horas e 51 minutos. Não chegou ainda por causa do transporte público. A aula da universidade começa às 7h45. Vamos pedir para esse pessoal do transporte público aí tomar mais atenção com os estudantes da FURG. E a gente vai rodando com mais informações aqui, né, Raquel? Fora o FURG Convida e toda a parte das formigas, né? As curiosidades sobre a formiga efemérides, como diria nosso...
1: Como diz o Pedro, né?
0: Como diz o Pedro Paiu, nosso colega aqui, né? Destaques do dia, amanhã, bem provavelmente, se não tivermos a prefeita municipal Darlene Pereira, virá no lugar dela Dirceu, né?
1: Dirceu Lopes, né? Dirceu, uma grande Lopes. Figura aí do...
0: O Dirceu Partido Lopes, dos Trabalhadores. Que participa há muito tempo da política e que, pelo que eu sei, da fundação do partido PT no Brasil, né?
1: E falar nisso, a gente noticia não, né? A gente registra aqui o falecimento do Meirelles Leite, nosso ex-prefeito municipal, também professor da universidade. Então foi uma grande figura pública que nos deixou, né? E com certeza o trabalho que ele fez na prefeitura rende frutos até hoje, né? Ele foi sucessor, antes dele nós tivemos o Vidal, né? Que ele era secretário de Fazenda do Vidal, né? Que foi eleito pelo Partido dos Trabalhadores. Isso é uma coisa bem interessante. Na época foi uma eleição interessante. Todo mundo dizia assim: o melhor candidato para ti quem é? Eu disse, ah, eu, Vidal, mas eu, quem vai ganhar é o Valdomiro Lima, né? Então, quem vai ganhar é o Valdomiro Lima, mas o melhor candidato é o Vidal. Quem ganhou? Ganhou o Vidal.
0: Vidal. Então, um abraço e todo o nosso carinho e respeito aí para a família Leite, que passa por esse momento difícil, né? De ter perdido o ente querido, e principalmente para nós rio-grandinos, um ex-prefeito que tanto lutou pela cidade do Rio Grande e também pela nossa região, né? E a gente vai seguindo aí então com um pouquinho mais de música, né? Cara, eu vou tocar uma música aqui agora que, para quem. Curtiu anos 80, como eu e o Everton, né? Curtimos os anos 80. Ninguém, assim, ó, podia não gostar, mas que tu escutou uma vez na vida, amigo punk, tu escutou. E o pessoal do Rock de Galpão traz isso com uma excelência. Os caras fazem um som muito legal. Então, para todos os ouvintes aí, amigo punk.

0: Estamos entrando no ar, são 7 horas e 59 minutos. Estamos entrando no ar, deixa eu explicar. Estamos entrando no ar com o pessoal da entrevista, a Juliana e o
1: Marcelo. Muito conhecido como Apolo.
0: Apolo, né? Cara, assim, ó, é uma honra estar aqui com o personagem direto do Chico Anísio.
1: Não, detalhe, né? Ele foi meu colega na primeira gestão do Alexandre. Eu acho que ele era do Serviços Urbanos, né? Não é isso?
2: Isso.
1: Então tá, vamos dar bom dia aí pra quem tá nos ouvindo. Queria chamar aqui pra se apresentar a Juliana. Tudo bem? Bom dia, Juliana.
3: Bom dia. Queria agradecer o convite de estar aqui na rádio. Espero que a gente consiga, né, agora... Primeiro, agradecer o convite e também parabenizar pela reestreia, né, da rádio. Coisa boa poder estar aqui e ter de novo esse espaço aqui na universidade para a gente poder divulgar os projetos, divulgar as ações da universidade. E eu espero que a DAS consiga ser uma parceira. Podem nos convidar quando quiserem, que a gente vai estar sempre presente.
0: Já é
3: obrigada.
0: A segunda vez que a DAS está aqui conosco, né? Embora a primeira vez a gente tenha chamado de o DAS e tenha se puxado a orelha.
1: Mas o Márcio nos puxou as orelhas,
0: é,
1: né?
0: O Márcio vive... Mas é muito interessante, porque a gente vai aprendendo devagarinho, né? Aprendendo a DAS, né?
4: A gente,
0: né?
4: Lembra Projep, dele todos os dias, né? Não tem como não lembrar.
0: A gente lembra de dele todos os dias que a gente vai falar da DAS e também do Projep, né? E aí, conversando aqui com o Marcelo, fora do ar, a gente se relembrando aí das épocas de gurizada, rock and roll, amigo punk, que rodou logo em seguida com um rock de galpão. Marcelo, muito bom dia, mais conhecido como o Apolo, né? É, pessoal da FURG aqui fica muito contente de estar recebendo vocês aqui e de estar abrindo a nossa entrevista com a Juliana e com o Marcelo.
2: É, bom dia a vocês, bom dia aos ouvintes. É um prazer estar aqui para a gente poder também divulgar o projeto que a gente leva à frente aqui na FURG para os servidores, para a comunidade universitária, né? Servidores, para os terceirizados e para os alunos. Então é um prazer, novamente, é um prazer estar aqui para poder divulgar isso aí com vocês.
0: Que maravilha. Então a gente vai seguindo a nossa entrevista aí, o Marcelo que vai estar falando aí sobre um projeto muito interessante, né, Everton?
1: Marcelo e Juliana, vou perguntar para a Juliana aqui, como ela faz, é a representante da gestão. Que edição é esse Correndo pela FURG? Há quanto tempo a gente está com esse projeto? Como é que funciona e qual é o público para ele?
0: Tá, cara, isso é quase uma pergunta de vestibular, né, cara?
1: Me lembra aquela coisa assim que o professor dava: cite, explique e justifique.
3: Se for falso, justifique. É. Né?
2: Anota aí.
3: Tá, então deixa eu falar sobre o projeto. Essa é a 11ª edição.
1: Olha,
3: do
1: que
3: projeto.
1: Legal.
3: Então ele já é um projeto, né, que acontece. Tivemos, claro, não, algumas edições, alguns anos a gente não conseguiu que o projeto ficasse permanente, né? Mas já é a 11ª edição que ele acontece aqui na universidade. Iniciou com essa vontade, né, de poder trazer mais qualidade de vida e promoção à saúde para os servidores da universidade. Então, ele é um projeto que visa com que as pessoas se movimentem, né? Então, incentivar a prática de atividade física através da corrida e da caminhada. Apesar do nome ser Correndo pela FURG, o objetivo não é formar maratonistas, né, Apolo? A gente tem como objetivo que as pessoas se movimentem e façam a prática de atividade física, que peguem o gosto por essa prática de atividade física, que hoje, né, está muito em alta, a corrida. Mas lá nas primeiras edições ele ainda era uma aposta que a universidade estava fazendo. Então, a gente, com esse projeto, a gente inicia com servidores caminhando, né? Muitos não ainda são corredores, nunca correram. Então, realmente, a gente consegue ter um objetivo bem legal que a gente vê lá no final do projeto, o pessoal já conseguindo correr, já fazendo seus 3, 5 quilômetros e alguns, assim, até já se aventurando em corridas maiores.
1: O público
3: esse ano a gente abriu, né? Esse ano a gente ampliou, como vocês comentaram. Ele sempre foi um projeto voltado para servidores. No ano passado, a gente teve o Apolo, ele entrou, né, como nosso bolsista, que ele é responsável pelo projeto. E daí a gente começou a ver vários alunos, assim, também nos questionaram. Poxa, será que dá para ingressar estudantes? Como é que a gente faz para participar? Por que a universidade não traz um projeto assim para alunos também? E daí... No ano passado, quando a gente estava finalizando o projeto, pensando nas próximas ações para o ano que vem da DAS, a gente pensou na possibilidade de ampliar as inscrições e trazer também a participação de alunos e de servidores e de terceirizados. Então, esse ano, a gente tem duas novidades no projeto. Primeiro é o ingresso, a possibilidade de ingresso de alunos e terceirizados. E a segunda novidade, que também agrega muito valor a esse projeto, é também a possibilidade do atendimento nutricional. A gente tem uma nutricionista que trabalha ali na DAS, que é a Clarice, e ela vai também dar dicas, né, de nutrição esportiva, tirar as dúvidas dos participantes com relação, né, à nutrição e o esporte, o que precisa tomar no pré-treino, o que precisa tomar após, toma suplemento, não toma. Conforme forem surgindo as dúvidas, ela vai preparando o material e vai colocando no grupo, vai fazendo também conversas assim, com os participantes. Então, isso é uma atividade que agrega bastante valor, né? Porque a gente vai trazendo cada vez mais um pouquinho da saúde como uma saúde integral, né? Então, esportiva, nutrição, assim, a gente vai mostrando que uma coisa está ali atrelada à outra. Então, esse ano está sendo essas duas novidades que a gente trouxe para o projeto.
1: E aí, Apolo, como é que funciona literalmente esse projeto, Apolo? Tu que conduz esses treinos aí, como é que funciona? Já sai correndo, não quer nem saber, sai caminhando? Como é que funciona?
2: O nome às vezes espanta até o público, né? Porque o correndo, eu não corro, eu não vou lá. Não, a gente até divulga bastante que ali é um projeto de atividade física, para que a pessoa possa sair do seu local de trabalho e durante uma hora tá praticando essa atividade. Eu incentivo muito as pessoas a correrem, né? Do ano passado, lembra? No treino lá, bem puxadinho.
1: Eu sou inscrito nesse projeto. Ano passado eu acabei desistindo. Esse ano eu me inscrevi, fui na reunião e não consegui, porque eu tô com alguns problemas de saúde. Tô só esperando os exames que eu devo fazer agora, dia 21, né? E aí a gente vai entrar no correndo aí, com toda certeza.
2: A ideia, assim, ó, a gente incentiva muito que a pessoa comece a praticar corrida, né? Lógico, todos dentro do seu limite, gente. A ideia não é formar um maratonista ali, não. A ideia é que a pessoa consiga praticar sua atividade, seja correndo, seja intercalando um pouco de corrida, um pouco de caminhada, mas sempre fazendo uma atividade física. A gente trabalha com aquecimento, faz uma prática da corrida e no final a gente sempre tem alguns exercícios educativos voltados para corrida e para caminhada, bem como alongamentos. Então é algo bem legal, assim, o grupo se forma uma família, um incentivando o outro. E eu tenho exemplos do ano passado, do projeto, pessoas que nunca tinham corrido na vida. Nunca tinha corrido, assim. Vamos participar. E o projeto foi curto ano passado, né? A gente começou no início de setembro. E em dezembro a gente teve uma rústica aqui na FURG, muito legal, em parceria com o SESC. A gente fez uma rústica aqui pelo campus, que foi assim, um sucesso de inscrição. O SESC até ficou surpreso com o tamanho procura, né?
1: Mas também esse campus maravilhoso aqui é um lugar
2: tem que explorar, isso aqui é lindo. E pessoas que nunca tinham corrido na vida completaram o trajeto de 3 quilômetros sem dar uma caminhada durante o trajeto. Isso assim, me deixou muito feliz, muito contente em ver a progressão do pessoal ali. E tudo é um processo, né? A pessoa começa e vai progredindo aos poucos. É muito legal de ver.
1: Durante do ano passado para cá, já tem alguém correndo as rústicas aí, principalmente do SESC, que é um grande parceiro?
2: Vários. Eu vou citar um exemplo. Que eu digo, é o exemplo hoje ali do pessoal, o Pedro.
1: Pedro, ele do NTI, né? Do CGTI.
2: Eu não sei dizer qual setor. Esse mesmo. O Pedro é um exemplo. O Pedro, ano passado, ele se fosse colocar entre os alunos, ele era o que menos corria. Ele era lento, devagar, e ele é muito aplicado. O Pedro hoje é outra pessoa, tá 20 quilos mais magro, né?
1: Exatamente, ele tá fininho, né?
5: Precisando fazer isso.
2: Outra pessoa,
5: urgência.
2: O Pedro não conseguia correr, creio que duas voltas ali na pista de atletismo ali do centro esportivo. E hoje o Pedro faz treinos de 21 quilômetros.
1: Pô, que legal, né?
2: O Pedro é um atleta. Se for colocar em velocidade, assim, o Pedro corria para quem conhece um pouco de corrida, o Pace 8, que é o Pace, é o tempo que a pessoa leva para percorrer um quilômetro. Ele fazia 1,8 km, hoje ele faz 4,5.
1: Pô, que legal.
2: Então é uma diferença, assim.
1: Eu vou querer mandar um abraço aqui para um atleta nosso, já inativo, né? O Campelinho aí, que fez essa...
2: Histórico.
1: O histórico Campelinho. Ele conseguiu vir do Chuí. Ele já participou duas ou três vezes aí da nem é super, eu acho que é uma hipermaratona, né? Que vem lá do Chuí até a barra aqui no cassino. Então, um abração aí pro Campelo. Não só pro Campelo, que nós temos diversos atletas da universidade, né? E como é que tem apoio além da Progep? Como é que funciona isso?
2: A Progep, né, ela abre toda a estrutura para a gente trabalhar e tem também o apoio da educação física, né, ali do Instituto de Educação, na parte da educação física. A gente conta com o apoio do laboratório, do LAF, ali, do professor Leandro, para fazer algumas avaliações com o pessoal, para fazer um comparativo. Como que era no começo, a gente está programando já essa avaliação, e no final do ano a gente fazer uma nova avaliação para ver a evolução da pessoa dentro do projeto. E os locais também, né, a estrutura da parte ali do centro esportivo todo que nos coloca à disposição, seja o ginásio, um dia com muito frio ou com chuva, a gente ou usa a bolha ou usa o ginásio, né, ou então eu prefiro a pista, né? Que também a gente está tendo um apoio também bom da Proinfra, a gente tem que ressaltar, que eles vão dar uma melhorada na pista ali, que ela está até um pouco largada, digamos assim, mas eles vão dar uma melhorada. A gente teve uma conversa boa ali semana passada, fomos prontamente atendidos e vai ser dada uma boa melhorada na pista ali.
0: Eu queria saber, Marcelo, quais são os horários que funcionam os treinos, como é que vocês fazem chamamento para o pessoal e tudo?
2: As inscrições foram feitas pelo SISC, né? SISC, é. E também por e-mail, né?
3: A gente ainda está com inscrições abertas. Enquanto a gente tem o nosso número de vagas, a gente ainda pode receber inscritos, até porque a gente sabe que muitas pessoas se inscrevem, daí daqui a pouco não conseguem manter. Como, né, o normal, quem nunca fez uma atividade física, quem nunca pagou uma academia, né, sabe.
1: Mas eu tô pagando.
3: Sabe,
1: né?
3: Como é.
0: Tá pagando, mas não tá indo.
3: É, então a gente vai monitorando. A gente monitora quem tá indo nos treinos, né? E daí, com base nessa população, a gente consegue saber se pode abrir mais vagas ou não. Então, nesse momento, nós temos a possibilidade.
1: E como é que se inscreve?
3: De abrir mais vagas. É, se inscreve pelo e-mail correndopelafurg@furg.br. Estudantes, servidores e terceirizados. Só mandar e-mail, que daí já está falando com a Carmen, da Promoção à Saúde, e já, ela já vai dar as informações ali a respeito do que precisa, né? Precisa de um atestado de saúde, comprovando que, né, que pode estar apto à prática de atividade física, e daí ela vai trocando as informações necessárias.
1: Quais são os horários de funcionamento do
3: Esse
1: do
3: ano também, uma das novidades é que, em função desse atendimento nutricional, a gente também colocou mais um dia. Então, o projeto sempre foi, né, de praxe, ele funcionava por 2 dias na semana. Esse ano são 3 dias na semana, mas não necessariamente a pessoa precisa ir os 3 dias na semana, né? Ela vai conforme a sua possibilidade, até porque é um projeto que a gente faz questão que seja no horário de trabalho, né? Então, ele é no horário administrativo da universidade, até para que o servidor tenha a possibilidade de fazer uma atividade física no seu horário de trabalho. Se a gente coloca fora do horário, às vezes muitas pessoas têm outras atividades, têm, né, a demanda aqui fora do trabalho, acaba impossibilitando também. É também uma barreira para atividade física. Então, a gente faz questão que as atividades de promoção à saúde, como o caso do Correndo, sejam dentro do horário administrativo, né, para tentar abarcar o máximo da nossa população. Então, ele funciona nas terças, nas quartas e nas sextas. Segunda. Nós temos uma... Terças não, desculpa. Segundas, segunda, quartas e sextas. E nós temos turmas pela manhã e à tarde. Então, de manhã às 11 horas é a turma. Isso. E à tarde às 4.
2: Às 16 horas.
3: Às 16 horas, isso.
1: Tá, e tem previsão a parceria com o SESC, deve se confirmar esse ano de novo? Vamos ter rústica? Como é que está essa história aí?
2: Olha, pela impressão que foi deixada ano passado, a gente ainda não conversou com o Márcio, que é um grande apoiador aqui do esporte na cidade. Eu tenho praticamente certeza, assim, que... A surpresa ano passado, assim, ó, para tu ter uma ideia. Ah, vamos fazer a rústica, vamos fazer uma parceria com o SESC, uma parceria fundamental. E tá, vamos colocar 300 inscrições. Perfeito. Abriram as inscrições, elas não levaram 12 horas para esgotar. Esgotaram as 300 vagas, assim, voando. E o Márcio nos chamou. A gente tinha um grupo ali da organização. Ele disse, olha, eu vou ver lá com o pessoal. Que, claro que medalha, tem toda uma estrutura.
1: Claro,
2: né? Tu tem
1: claro.
2: Medalha, tu tem...
1: Tem o kit do atleta, né?
2: Nesse caso, assim, ó, como era uma rústica que ela é solidária, a inscrição era 1 quilo de alimento. Então, só fornecia medalha, água e frutas, né? E lógico que ele precisava do Mesa Brasil, que é parceiro do SESC, para poder fornecer mais. Ele disse, eu vou tentar aumentar mais 200 vagas. Aí ele conseguiu aumentar essas 200 vagas. E não levou... Não, não levou um dia. Foi na tarde, assim, ó. De tarde, essas 200 vagas esgotaram. Então, eu creio, assim, a gente não sentou ainda com o Márcio, mas o Márcio é um grande parceiro, a esposa dele participa também do projeto, a Glauci. E eu creio que o certo, assim, o sim é certo, que vai ser essa parceria de novo com eles, assim. Eles são muito solícitos nessa parte. Eu tenho certeza que essa parceria vai ser longa, né, entre o FURG e o SESC. Parte da corrida, né?
1: Que legal, então é bem já é um projeto consolidado aí na história da universidade e que tende a cada vez ficar melhor, né? Então é bem interessante isso, mas não é só correndo pela FURG que a DAS oferece para os seus servidores e colaboradores em geral. Tem algum outro projeto rolando por aí?
3: Sim, nós temos também esse ano o Ginástica Laboral, né? Iniciamos primeiro com um projeto piloto, né? Então fizemos alguns testes ali internos e daí depois que a gente viu que já estava bem ajustado, a gente colocou o projeto na rua. É Ginástica Laboral online, né? Então
1: EAD, então, né?
3: EAD assíncrono, né? Então ali a gente tem os horários que o Apolo vai se conectar, ele manda o link, né, para o pessoal que participa do projeto e daí faz ali uma atividade, uma prática de atividade de ginástica laboral de 10 a 15 minutos, que é com o objetivo que o servidor se movimente, né, saia um pouquinho da sua cadeira, né, de ficar naquela mesma posição, faça um alongamento, uma mobilidade e também conheça os outros servidores, colegas ali que vão estar participando da atividade, mesmo que online, né, mas também é um momento de socialização, assim, e de integração.
1: Isso quer dizer que aquele servidor que está em home office também pode participar?
3: Pode participar, quem está em home office, quem não está em Rio Grande, né? Então ele é aberto para todos os campi da FURG. Nós temos participação também dos campi de fora, o que nos deixa muito felizes, porque o objetivo de ser online é que a gente possa alcançar a todos. Então, tanto o colega que está no programa de gestão, os docentes, enfim, estando na universidade ou estando na sua casa, em qualquer lugar, é só entrar, logar. E precisa, claro, estar com a câmera aberta, porque daí o Apolo consegue visualizar ali, fazer correção de algum exercício se for necessário, mas qualquer um consegue participar nos horários que estão disponíveis.
1: Eu já sou meio jurássico aqui na universidade, eu sou do tempo em que o projeto de ginástica laboral, ele mandava o profissional em cada unidade, e a unidade inteira parava para fazer o alongamento. Era uma coisa muito interessante, inclusive na minha unidade, que eu era ProAD na época, a gente se atrapalha de vez em quando com. Eu iniciei na ProAD e depois virou ProAD, né? O nosso colega Rudy Clay deu continuidade a esse projeto, então todos os dias, 9h30 da manhã, todo mundo parava e ia ali pro auditório para fazer a ginástica laboral. Foi uma coisa muito, muito, muito legal. E esse projeto agora, sendo online, ele alcança todo mundo ao mesmo tempo e faz, mesmo que online, faz uma integração entre todos, que é um dos grandes. Dos grandes propósitos aí da Progep, que é fazer a integração dos seus colaboradores, né? Sejam terceirizados ou sejam até efetivos da universidade. Quem comanda é tu, Apolo?
2: Sim, é comigo também esse projeto. E algo bem interessante que tu falou agora, relacionando ao que a gente está vivendo, alguns grupos se reúnem, alguns departamentos, eles se reúnem no auditório deles, assim. Então é muito legal, e aí eu tô com 12, 13 câmeras abertas, mas aí tem 20, 30 pessoas fazendo ao mesmo tempo, porque os grupos se reúnem. E a gente tá com uma ideia de daqui a pouco sair do nosso local e continuar ao vivo. Se tiver estrutura em alguns desses locais, a gente vai e faz com eles ali, mas mostrando ao vivo para os outros que estão online junto com a gente. Então é muito legal, muito legal. A gente começou esse mês, né? Então cada dia aumenta o número de participantes. Por enquanto a gente só está com um horário, né? Mas a ideia é que a gente consiga... Claro, vai depender da demanda. Conforme mais inscritos, a gente vai oferecer outros horários também, tanto no turno da manhã quanto da tarde. As segundas e quartas, hoje, segundas e quartas às 9h da manhã... e às 15 horas da tarde. Mas a ideia é que, se for aumentando o número de participantes, a gente vai, até para poder eu ter uma visualização deles. Então não adianta a gente ter 100 pessoas participando e eu não conseguir enxergá-los, né? Então a gente limita até um certo número, só que a gente vai limitar e vai abrir novas turmas. Então essa é a ideia. Mas é muito legal de ver o pessoal participando, o pessoal gosta. Tem gente que pede, posso participar de manhã e de tarde? enquanto tiver sobrando espaço, não tem problema. Eu passo o link ali e as pessoas participam. Muito legal.
1: Muito legal isso. Juliano, como é que consegue fazer isso numa situação orçamentária tão ruim como está a universidade?
3: Criatividade, né? Criatividade. É como, então, o Apolo, ele é nosso bolsista PDE. Então, graças a essa possibilidade ali, de termos essa bolsa, é que a gente consegue tocar esses projetos. Então, esse ano, inclusive, né, eu negociei para a gente conseguir manter a bolsa do Apolo, porque ele começou no ano passado. E daí eu, inclusive, falei para o nosso pró-reitor, para o Márcio, eu disse, se tu conseguir manter essa bolsa, eu consigo implementar dois projetos, o Correndo e mais o Ginástica Laboral. Então, e conseguimos, né? Porque o Apolo é muito solícito, muito parceiro mesmo. Participa, assim, incentiva ao máximo o pessoal do Correndo. Eu tenho acompanhado ali no grupo. A gente tem com o pessoal grupo de WhatsApp, né? No Correndo pela FURG. Então, é legal que, assim, tem a socialização, né, do Correndo ali, presencial, mas também o próprio grupo acaba funcionando como um incentivo de prática, né? Eu tenho visto ali, o pessoal no fim de semana manda seu treino, compartilha com os colegas, né, que fez um treino fora da FURG, compartilha ali, o pessoal reage, interage, acaba incentivando, né, vendo a participação dos demais, tu também te incentiva, né, para entrar na prática, então forma um grupo bem colaborativo, assim. Mas é isso, Everton, né? É com criatividade, com parceria, né? Como o SESC, como o Apolo falou, a gente fez uma parceria muito boa com o SESC no ano passado. Eles têm uma estrutura, assim, e uma expertise, né, de corrida que a gente não tinha. Então, agora a gente já consegue ter uma ideia do que é fazer uma corrida, porque não é fácil, né? São muitas coisas que a gente precisa organizar para poder possibilitar que a corrida aconteça, mas já temos essa parceria, espero que esse ano a gente consiga firmar novamente, mas é nesse formato, é com parcerias, com... A gente tem em vista, assim, talvez para o próximo ano, a gente tem... Tá vislumbrando fazer um projeto junto com a FAURG para que a gente possa

0: a Profurg, né, para também possibilitar mais atividades de promoção à saúde também.
1: Só eu ia sugerir, inclusive, que conversasse com o pessoal da FAURG, aí, que são os grandes parceiros. Graças à FAURG, a gente consegue estar no ar aqui com a FURG FM 106,7 MHz. Né? Foi todo um trabalho da IVE, do Ednei, que estava à frente da FAURG na gestão anterior, né? E da gestão atual da FAURG, que sempre dá o apoio. Principalmente a função deles é apoiar as iniciativas da universidade, né? E com certeza eles vão ser um grande parceiro de vocês. E aí eu vou falar em nome da Associação dos Funcionários, né? A FURG, né? Que também está à disposição. A gente, tu falou a Profurg, mas é a FURG, né? A FURG tá conversando aí.
0: Não é só vocês que
1: A FURG aí tá conversando aí com a Juliana. A gente não sabe ainda o que faremos, mas eu estava pensando num dia de esportes lá dentro do complexo da FURG lá, de repente fazer um churipão para a gurizada conhecer aquilo tudo lá. Estou conversando inclusive com o André para dar um apoio nisso, né? E aí de repente a gente passa um dia inteiro lá dentro da FURG para o pessoal conhecer todo aquele nosso complexo e principalmente para passar um dia maravilhoso, porque aquele espaço e aqui dentro do campus, ele é muito interessante. O Apolo, como árbitro de futebol, já apitou bastante jogos lá. Aquilo lá é maravilhoso, né, Apolo?
2: A estrutura ali é magnífica, né? E é engraçado que tem muitas pessoas, que servidores de anos aqui, que às vezes não conhecem a estrutura da universidade. A gente fez uma caminhada ano passado, lembra? Com o pessoal do EQA. E foi uma caminhada pelo campus aqui. Era a semana
0: Era o dia do engenheiro químico.
2: Do engenheiro químico. E a gente fez uma caminhada pelo campus e era engraçado tu olhar e disse, mas eu nunca passei por aqui. Alguns falando assim.
1: Já vou até te fazer uma sugestão, faz um treino lá na FURG. Né? Quem sabe um dia tu faz um treino lá na FURG.
2: É uma baita ideia, não tinha pensado nisso, mas é uma baita ideia. E a gente sempre vai para um lado, vai para o outro aqui com o pessoal, né? Mas é uma ótima ideia fazer isso daí. Até pela estrutura, porque como a Juliana disse, a ideia é que o servidor, ele saia da sua rotina de trabalho, vá, treine e volte para lá. A gente tem uma estrutura ali com vestiário, se a pessoa, vou voltar para o meu local de trabalho, vou tomar um banho, e tudo à disposição. E lá também
1: tem, Lá tem tudo isso, né?
2: Então é bem interessante mesmo. Bem interessante, vamos combinar.
1: Então tá, fica o convite aqui para vocês participarem correndo pela FURG lá na Associação dos Servidores. E também, de repente, a gente pode até fazer um encontro aí do pessoal do Ginástica Laboral. E a associação está à disposição de vocês. Tá?
3: Pessoal que ainda não se inscreveu, qual é o link que tem que se inscrever? O site, telefone, coisas assim? Qual é o meio que usa para se inscrever?
0: Do Ginástica Laboral, a gente fez uma divulgação pelo sistema FURG. Tá? Então, foi aquele trancatela no sistema FURG que deu a mensagem ali, fez o chamamento para o projeto e tinha o link do Google Forms. Como é um link muito grande, o ideal é que as pessoas mandem para correndopelafurg@furg.br, que daí diz que quer se inscrever no Ginástica Laboral e a gente direciona o link do formulário. Acho que é mais fácil do que eu falar aqui um link complexo.
1: Não tem como falar os links.
3: Então, assim, ó, vamos fazer um convite pro funcionário da FURG, pro servidor da FURG que ainda não fez a sua inscrição. Vamos pedir para a Juliana repetir o e-mail, né? Então, o pessoal poder fazer a sua inscrição. Anota aí, pega a caneta aí agora. Enquanto eu estou falando, pega a caneta, pega papel e anota o celular. E para poder anotar o e-mail que a Juliana vai repetir agora.
0: correndopelafurg@furg.br.
3: Cara, isso é muito legal. Marcelo e Juliana trazendo essas informações, né? Eu queria saber o seguinte: existe um plano para estender isso para o corpo discente?
2: Mas ele é aberto, nós temos diversos professores que participam com a gente.
3: E o corpo docente? O corpo discente?
2: Alunos. Desculpa. Não, nós temos alunos. Inclusive, eu ia contar, ano passado era só servidor, né? E passou uma menina ali, me chamou, disse, como é que funciona? Eu disse, perguntei para ela, tu é servidora? Ela disse, não, sou aluna. É que é só para servidor. Aí ela disse, mas como? Reclamando, como isso? Servidor ganha bem, tem que ser para aluna que não ganha nada. Aí eu disse, olha, vai na praia, bate na porta lá e instiga eles a fazer uma parceria que daqui a pouco consegue.
3: Rola.
2: E esse ano, quando a Juliana e a Carmen chamaram,

0: né? Elas me chamaram para uma reunião e disse, tá, acabou o projeto. Saí de casa, disse, não, tudo bem, acabou. E elas com todos dizem, ah, não sei se tu quer, disse, mas é lógico que eu quero continuar, eu adoro esse projeto. E para mim, aí elas falaram que, olha, vai ser aberto para os alunos esse ano. E para minha surpresa, essa menina que veio me interpelar...
1: Tava lá.
0: Tá inscrita e vai todos os dias do prêmio.
1: Que legal.
0: Ela não é daqui, ela é estudante... Ela é oceanóloga, se eu não me engano. É, oceanóloga. E ela é estudante do mestrado aqui na FURG. E ela vai todos os dias. E ela que disse, pô, tu lembra no passado que eu te interpelei? Assim, disse, ó, vê se até uma das... Talvez tu seja uma das responsáveis, mas é muito legal. E a interação entre professores, servidores e alunos ali é muito legal.
2: É um processo de integração maravilhoso, né?
0: É muito legal, assim. Aí tu vê, assim, ó, ali tá todo mundo pra treinar, pra se ajudar. É muito legal. Quem corre mais incentiva, quem corre menos. É o pessoal que tá caminhando... E deixar bem claro, gente, não se assustem com a palavra correndo. Não, a ideia não é essa, tá? A ideia é ir lá e fazer uma atividade física. Se for para caminhar durante uma hora, perfeito, vai ser muito bem-vindo. E a gente está esperando vocês.
1: Que maravilha, eu tô precisando. Então assim, ó, vou pedir pro Marcelo e pra Juliana fazer as considerações finais, e o nosso programa Primeira Página está terminando. São 8h28, para quem fica ligadinho no horário aí, 8 horas e 28 minutos.
2: 7 graus e 4 décimos, hein? Aumentou um pouquinho, a sensação térmica já está na casa dos 3, é 3,1.
1: Ó, então o pessoal que tá ligadinho sempre no nosso programa, as considerações finais do Marcelo e da Juliana. Juliana, por favor.
0: É, que não se espantem com o frio, né? Atividade física aquece. Então, eu tava saindo do cassino agora, um monte de gente correndo na avenida ali de calçãozinho e camiseta. Então, o frio não espanta nada, até porque a gente tem locais aqui. Eu faço um convite para quem quiser conhecer o projeto. Olha, quero ver como é que é. Então, todas as segundas, quartas e sextas, eu sempre estou ali na frente do centro esportivo aguardando. Tá? Entre 11 e meio-dia a gente está, ou está na pista, ou está na bolha, ou está no ginásio. A gente tem 3 locais de treinos hoje. E de tarde, entre 16 e 17 horas também. Então, quem quiser conhecer o projeto, que vá lá, é um convite que a gente faz. Ele é aberto para todos, para toda a comunidade universitária. É só nos procurar lá, ali na DAS também com as gurias, que a gente está aguardando todo mundo. E muito obrigado pelo espaço para a gente poder divulgar os nossos projetos.
1: Juliana, agora a tua vez.
3: Fica o convite para o ginástica, né? Já que o Apolo falou do correndo. Fica o convite para o ginástica laboral também. Hoje a gente já tem 70 inscritos no ginástica laboral, né? Mas temos capacidade, estamos colocando mais horários para que a gente possa também ampliar as turmas. Então a gente convida toda a nossa comunidade, né? Dos servidores que queiram participar e se mexer, assim, prevenir, né? As LERs também, porque, né, essa atividade vai auxiliar. Sim. A se mexer da cadeira, sair um pouquinho assim daquela posição que a gente acaba ficando.
4: Ainda,
3: né?
4: Mais no frio agora,
3: ainda,
4: né?
3: Que mais
4: a gente
3: no
4: fica
3: frio,
4: mais recolhido.
3: É, não, ótimo, perfeito, porque a gente acaba ficando mais encolhido, fica a musculatura ali mais retraída, então ajuda a soltar. O Apolo é ótimo, tá sempre inovando também para que não fique cansativo, né? É uma atividade rápida, 10 a 15 minutos, a ideia é não atrapalhar a rotina dos servidores. Então fica o convite para se inscrever, vou falar novamente o e-mail para quem não anotou ainda, correndopelafurg@furg.br. Agradecer o espaço, o convite para a gente estar aqui. Como eu disse, espero que a DAS seja uma parceira. Estamos sempre à disposição para divulgar os nossos projetos e também parabenizá-los por ter a rádio novamente, né, para a nossa universidade, esse espaço potente aqui, super importante.
1: Então estamos terminando o nosso programa, né? São 8 horas e 31 minutos nessa segunda-feira fria, né? E a gente vai... A Raquel acabou de dizer que temos outras, né? Tem um encerramento, aquela frase que a gente está esperando, né? Lembrando que amanhã a gente tem a prefeita municipal, Darlene Pereira, né? E também aquela frasezinha: o saber é o único espaço de liberdade. Michel Foucault. Então, para toda essa galera que curte Foucault, né? Numa segunda-feira fria, o Primeira Página encerra aqui a sua transmissão. E daqui a pouco mais temos o
2: 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E depois do meio-dia, o FM Café. São 7 graus e 6 décimos, sensação térmica de 3,4. Tá frio, te mexe, o dia já começou, tá lindo aí fora. Então, até amanhã.
4: Tchau, tchau.
1: Tchau, tchau, até amanhã.
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0: 9:30. Bom dia a todas, todos e todes, iniciando mais um Paralelo 30 nesta segunda-feira gelada aqui para os lados do extremo sul do Brasil. Segunda-feira, 11 de maio, 9:30, temperatura em Rio Grande 10 graus, sensação térmica neste momento é de 5 graus. Umidade relativa do ar 82%, é a informação atualizada do site da Praticagem do Rio Grande, site rgpilots.com.br. Eu sou Deca Santorum e junto com Rafael Viana vamos até às 11 horas. E nesta segunda-feira, com muita notícia, informes e música para começar a nossa semana. Bom dia, Rafa.
1: Muito bom dia. Bom dia quem vai chegando com a gente por aqui nessa manhã gelada de segunda-feira. Vamos embora, vamos fazer bastante música aqui, vamos escutar uns sons legais e trazer notícias para a gente se informar junto nesse início de semana. Bom dia, Deca.
0: Bora, Rafinha, bom dia. Rafa, vou começar por aqui, então, lembrando, né, fazendo o chamamento que a gente vai aí até o dia 14, reforçando que nós teremos aí no próximo dia 14, agora essa semana, a Assembleia Conjunta APTAFURG e APROFURG. Então, as duas entidades convidando seus servidores e servidoras da FURG e IFRS para participarem da Assembleia Conjunta de apresentação da proposta do Plano de Saúde da Dr. Clean, reforçando 14 de maio, 3:30 da tarde, 15:30, no auditório da APTAFURG. Durante a atividade, serão apresentados aí pelos representantes da Dr. Clean todos os detalhes da proposta do plano de saúde, incluindo informações sobre cobertura, adesão, funcionamento e demais orientações importantes para a categoria. Então, a participação de todos e todas é fundamental para esclarecer dúvidas e conhecer melhor as condições do plano que será disponibilizado aos servidores e servidoras da FURG e do IFRS. Também, com transmissão online, acontecerá, reforçando no auditório da APTAFURG Sindicato, dia 14 de maio, às 13:30 da tarde, Assembleia Conjunta APTAFURG e APROFURG.
1: Muito bem, a gente tem também aqui notícia, tá na página da FURG, sobre a terceira conferência municipal infanto-juvenil pelo meio ambiente. Então, a SMED está preparando, a Secretaria Municipal de Educação, essa terceira conferência. A edição destaca a cultura oceânica como tema e vai ser realizada no dia 3 de julho, das 8:30 da manhã até as 3:30 da tarde, ali na Escola Municipal de Ensino Fundamental, Cidade do Rio Grande, nosso CAIC aqui, né? No Campus Carreiros, aqui na FURG. A Secretaria Integrada do Meio Ambiente da Universidade Federal do Rio Grande e a Secretaria de Município do Meio Ambiente são, então, parceiros no evento. O evento vai reunir representantes de escolas do município, selecionados após a realização de conferências escolares. Nas conferências ocorre, né, a escolha de projetos de pesquisa relacionados ao tema que vão representar suas comunidades no evento municipal. No ano passado, a conferência municipal reuniu mais de 200 estudantes de 30 escolas da rede. Foram apresentados 30 projetos relacionados com a temática Vamos Transformar o Brasil com Educação e Justiça Climática, e voltados aí às mudanças climáticas e seus impactos no território local. Desses, 3 foram eleitos para serem apresentados na conferência estadual em preparação para o evento nacional. Na conferência estadual foi selecionado o projeto de um estudante rio-grandino para a conferência nacional também. A 6ª Conferência Nacional Infanto-Juvenil pelo Meio Ambiente, que foi realizada em outubro em Lusiânia, em Goiânia, contou com a parceria da FURG e a participação do estudante rio-grandino Luan Quaresma Caseira, de 14 anos, que representou a escola municipal Silvia Centeno Xavier, da Ilha dos Marinheiros. Lua foi selecionado pelo projeto Direito de Ir e Vir, Rap da Ilha, e convidado a integrar o documentário nacional que foi produzido no contexto da conferência. No documentário, Luan fala sobre os desafios climáticos enfrentados pela cidade do Rio Grande devido às enchentes de 2024, como a falta de acesso à cidade pelos moradores da ilha, e o quanto os jovens ilhéus do município podem contribuir com alternativas e estratégias mitigatórias para o enfrentamento dos eventos extremos. Que bacana, né?
0: Importante,
1: que importante,
0: né?
1: Bacana rever o projeto do Luan. E esse evento, né? Que legal a gente ter essa oportunidade de levar aí as crianças para discutir esses temas tão importantes aí do meio ambiente, das questões climáticas, né?
0: Muito, muito importante. Urgente, né? Passamos aí do tempo já de trazer essa questão, trazer esse debate aí para a juventude também,
1: com
0: né?
1: Com certeza.
0: Rafinha, temos também, falando em meio ambiente, lançamento de edital para arborizar periferia urbana de pequenas cidades. Então, vou trazer esta notícia. Está disponível aí no Clima Info, trazendo informação direto do Ministério do Meio Ambiente e Mudança do Clima. Então, o Ministério acaba de lançar um edital de chamamento público que prevê a liberação de 19 milhões de reais para aumentar as áreas verdes de cidades com população entre 20 mil e 750 mil habitantes. O intuito do Arboriza Cidades é contribuir para o combate ao calor extremo por meio da ampliação de áreas arborizadas. Segundo o ministro João Paulo Capobianco, a ideia é equilibrar as áreas verdes que hoje são mais presentes em bairros nobres, plantando mais árvores nas periferias. O que estamos fazendo é muito mais que plantar árvores. Estamos salvando vidas, estamos promovendo inclusão social e democracia, destacou o ministro Taí. Informação destaque no Clima Info, com subsídios aí da Agência Brasil e EBC. Lançado, então, este edital, importante, né, a ação, o investimento aí de 19 milhões de reais para aumentar áreas verdes das periferias das cidades com população entre 20 mil e 750 mil habitantes. E as cidades aqui da nossa região estão aí inseridas, né, nessa possibilidade. Rio Grande, e não só Rio Grande, né, Rafa, nossa região não é... Né, das regiões onde tem suas periferias com muita construção. A gente não tem, né, de fato, essa realidade como em algumas outras cidades de regiões mais aí para cima, né, do Brasil. Uhum. Aqui, né, na nossa região, no sul, a gente costuma ter realmente territórios mais extensos e com mais ocupação aí de árvores, de campos. Mas, ainda assim, está lançado o edital. É importante aí a gente trazer a informação e, né, pessoas de municípios que daqui a pouco pensem que é interessante, há essa possibilidade no seu município, é bacana compartilhar e aí fazer chegar nas gestões municipais.
1: Muito bem. Deca, vamos chamar o nosso primeiro som aqui do programa, então. Em seguidinha, a gente tá de volta com mais notícia.
0: Vamos!
1: E vamos escutar, para começar por aqui, KG13 com Latinoamérica. Em seguida, a gente tá de volta. Fica aí com a gente.
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0: Mercedes Sosa, Solo Le Pido Adiós e Latinoamérica, KG13 ali, bacana pra caramba. Hoje a gente tá com uma playlist aqui, essa primeira dobradinha do programa, focada aqui na nossa América do Sul, hein? Com bons clássicos. Estamos de volta, 9 horas e 48 minutos, com o Paralelo 30 por aqui. Vamos embora, DK.
1: Vambora, Rafinha, Paralelo 30, que tá de volta, né? Na 106,7 FURG FM. Sempre bom relembrar aí, né? Tivemos um hiato de 6 anos, com muita expectativa de retorno ao dial, né? A rádio, de fato, estamos aí de volta, Paralelo, que já tem 16 anos e a gente fica muito feliz, né? Nos deu um outro ânimo voltar para as ondas do rádio, né, Rafinha?
0: Com certeza, com certeza. Deca, deixa eu trazer uma notícia aqui do Rio Grande do Sul, Pelotas, se tu me deixares por aqui.
1: Não sei, vou avaliar.
0: Tô abrindo aqui a notícia, cara. Casa Casulo, tá? Criação de espaço de acolhimento LGBT+, no sul do estado, aí depende de doações. Após 5 anos de planejamento, o coletivo Juliana Martinelli se prepara para inaugurar, então, a primeira casa de acolhimento a pessoas LGBT+, na metade sul do estado, em Pelotas, ali na região do Porto. Sem apoio público, a iniciativa depende de doações voluntárias e aguarda burocracias, como a emissão de alvará e de plano de prevenção, de proteção contra incêndio, para poder abrir as portas. À frente do projeto está a Gersi Cardoso, diretora do coletivo e ativista há mais de 20 anos. Ele foi fundado em 2019, o coletivo lançou aí, durante a pandemia da Covid-19, o Mesa LGBT, uma iniciativa que atendeu cerca de 150 famílias com doações em casa. Segundo a Gersi, a ideia de criar a Casa Casulo surgiu dos desafios enfrentados pela população LGBT+, de Pelotas. Ela diz assim: Pelotas é uma cidade acolhedora, mas não acolhe muito bem o pelotense, acolhe o pessoal que vem de fora. Aí entra o papel da casa, acolher principalmente o LGBT da cidade para que tenha onde permanecer, contou a Gersi. Inicialmente, a Casa Casulo vai ter capacidade para atender 6 pessoas simultaneamente. A expectativa é de que o acolhimento dure de 3 meses a 1 ano, período em que será oferecido acompanhamento de saúde. O coletivo também busca parcerias com empresas e instituições de ensino para ofertar oportunidades de estudo. Já há uma fila de espera para entrar na casa, que terá um processo de triagem. O espaço será aberto para públicos diversos, incluindo adolescentes expulsos de casa, pessoas prostituídas e idosos LGBT+. Atualmente, a casa já tem praticamente todo o mobiliário necessário para equipar a casa. O coletivo contou aí com doações de beliches, móveis e eletrodomésticos. A principal necessidade hoje é por doações recorrentes que ajudem a manter a casa em funcionamento. Com 6 acolhidos, a estimativa é de um custo mensal de R$12.000 a R$15.000. As doações aí de qualquer valor podem ser feitas por Pix para a chave CNPJ 42526563, 1000 ao contrário 68. Quem tiver interesse, dá uma procuradinha por Casa Casulo e encontra ali as informações. E bacana, né? Uma iniciativa aí que visa, né, atender uma população que é muito marginalizada. Ali eles falaram isso, né? Adolescentes, na reportagem, né? Adolescentes fora, que foram expulsos de casa, pessoas prostituídas. Então, gente que está precisando realmente de um lugar onde ser acolhido, porque muitas vezes não tem ninguém, né? Nem a própria família lhe dando suporte. Então, importante, que projeto importante. Vamos chamar as pessoas para que façam doações aí, né? Ou entrem em contato para ajudar de alguma forma. Eu vou repetir novamente o CNPJ para a chave Pix, é 42526563/1000-68. Então, quem tiver interesse em ajudar, entre em contato aí, manda um Pix, qualquer valor.
1: Muito bom, Rafinha. Importante tu trazer, né? Esse espaço é um espaço de muito trabalho, assim, um pessoal muito dedicado e de extrema importância aí, o trabalho que faz. Então, muito bacana. Rafa, eu tenho um destaque apenas, tá? Um destaque do Sul 21, que traz informações aí da Metsul, Meteorologia, que nos diz que a onda de frio que atua no Rio Grande do Sul começa a ingressar na sua parte mais intensa, isso no dia de ontem, domingo, né? Com a chegada de um reforço de ar polar. O reforço de ar polar, né? Chegou por aí e penso que por isso essa sensação, né? Temperatura, assim, que baixou mais ainda, e essa sensação de congelar as ideias da gente que estamos sentindo, né? Bom, as madrugadas mais geladas vão acontecer, então, na primeira metade dessa semana, com marcas abaixo de zero em muitas cidades do sul do Brasil. Então, um alerta é da Metsul Meteorologia, que nos diz que este ar polar, essa previsão de frio mais intenso, ela tem aí uma previsão para no período de segunda até quarta-feira, segunda hoje, dia 11, até quarta-feira, dia 13, onde a gente espera que dê uma amenizada. Sabemos que estamos já nesse momento, né, Rafinha, de frio, embora não seja inverno, é outono, mas sabemos que estamos nesse momento aí de mais frio, já ingressando, mas, nossa, pra que tudo isso, pessoal? É o que eu tenho dito.
0: Bah, pra que tudo isso mesmo, com certeza, né? Hoje me acordei encarangado, pra usar uma expressão bem riograndina, riograndense.
1: Poxa aqui, vida, né?
0: Carangado, encarangado, tá? Como é que dizem? De rengue ao cusco.
1: De rengue ao cusco, cara, gente.
0: Não, muito
1: frio. Pobrezinho
0: mesmo.
1: Dos cuscos, falando em cusco, a minha cusquinha, bichinha.
0: Ah,
1: tremia hoje de manhã,
0: tadinha,
1: bichinha.
0: Tia. Ah, não.
1: Pra
0: tá
1: que tudo isso, pessoal?
0: Tem que enrolar os bichinhos nas cobertas, gente. Não deixa eles no frio, hein?
1: Eu boto a coberta dentro da casinha, ela até vai. Agora, se eu enrolar ela, ela se sacode toda e tira a coberta. É tenso o negócio.
0: Tem dois gatos lá em casa, cara. Eles andam emburacados debaixo das cobertas, assim. Eles cavam a coberta pra entrar e ficam tipo umas barracas ali. Eu nem encontro eles durante a noite.
1: Coisa
0: completamente
1: boa.
0: Escondidos. Ai, ai. Tchê, o governo de São Paulo multou a rede varejista Fast Shop em um bilhão, a maior penalidade já aplicada no país com base na lei anticorrupção. A decisão foi tomada após a conclusão de um processo administrativo que apontou o envolvimento da empresa em irregularidades para a obtenção de créditos do Imposto sobre Circulação de Mercadorias e Serviços, ICMS, além de interferências em ações de fiscalização e oferta de vantagens indevidas a agentes públicos. De acordo com o G1, a investigação apontou que a varejista contratou uma consultoria tributária ligada a um ex-auditor fiscal para acessar de forma irregular os sistemas do governo estadual. Com o uso de informações privilegiadas e de certificado digital da própria empresa, o grupo realizava uma espécie de mineração de dados fiscais para fraudar a validação dos créditos, o que resultava em ganhos milionários e dificultava a atuação do fisco. As apurações envolveram cerca de 1,59 bilhão em movimentações financeiras. O valor da multa foi definido com base na gravidade das infrações e no prejuízo causado, sendo fixado no mesmo montante identificado na fraude. O caso integra desdobramentos da Operação Ícaro, que investiga esquemas de corrupção tributária envolvendo auditores fiscais e empresas privadas. Como resultado das apurações e do reforço nos mecanismos de controle, 5 servidores públicos foram demitidos, 1 foi exonerado e 61 processos administrativos foram abertos. A reportagem aí da Zero Hora, né, que averiguou o caso, também tentou contato com a Fast Shop, mas não teve retorno e o espaço segue aberto para manifestações. Estou trazendo a reportagem aqui, deixa eu ver de quem aqui. Ah, não está trazendo aqui a assinatura do repórter. Mas está na página da Zero Hora de hoje, tu encontra por ali. Cara, 1 bilhão em fraude de ICMS, né?
1: Uau.
0: A Fast Shop, que é conhecida justamente por ter diversos tipos de problemas, né? Com os seus produtos aqui no país. Reclame Aqui deles ali é movimentadíssimo.
1: Rafinha, tem duas notícias, eu vou priorizar. Na notícia do Brasil de Fato, disponível, né, no site e também em redes sociais do Brasil de Fato, que traz aí como referência, né, o Dia das Mães. Então, nos fala aí, mais de 11 milhões de mães criam os filhos sozinhas no Brasil, número maior que a população de Portugal. Então, o Brasil, de fato, faz aí o destaque, reforçando, né, que o Brasil atingiu, então, essa marca, né, de 11,3 milhões de mães que criam os filhos sozinhas. As mães solo chefiam quase 15% dos lares brasileiros, sendo 60% delas mulheres negras, com maior concentração nas regiões Norte e Nordeste. O termo solo não se refere apenas a estar sem companheiro. A expressão abrange todas as responsabilidades que recaem exclusivamente sobre as mães, como o cuidado dos filhos, a responsabilidade financeira e as funções domésticas, o que gera grande sobrecarga e limita o tempo para trabalho e lazer. Os dados são do Instituto Brasileiro de Economia. O estudo também apontou que 72,4% das mães solo vivem em domicílios onde moram apenas elas e os filhos, sem familiares que possam ajudá-las. Cerca de 22% trabalham como empregadas domésticas, enquanto no caso de mães com cônjuge, o número é de 11,8%. Além disso, as mães solo apresentam um menor rendimento médio entre os arranjos familiares, com um salário médio de R$ 2.322. O valor é cerca de 40% menor do que o de pais com cônjuge, que seria aí R$ 3.869. E ainda 11,5% menor do que o das mães que vivem com parceiros. Tá aí, né, o peso do patriarcado em cima das mulheres ou da maternidade, né, melhor dizendo, Rafinha, aquilo que comentávamos antes aí até de entrar no ar. Achei super importante trazer esse destaque do Brasil de Fato. Tivemos aí ontem, Dia das Mães, e por óbvio, né, que... É importante, precisamos dar um carinho nas mães, reconhecer aí a importância das mães, né, na nossa sociedade, mas também precisamos trazer esse olhar que tire aí a romantização da maternidade, né? Essa maternidade compulsória, essa maternidade, sim, posso dizer, violenta com as mães e também com as crianças, né? Que coloca aí, nos coloca, né, num lugar, né, de guerreiras, de heroínas, e que não é nada saudável, né? Nem para mães, nem para filhos e filhas. Então, ainda, antes de entrar no ar, ainda comentava, né, Rafa, comentei uma fala da Alexandra Kollontai e também disse, né, também podemos falar, né, é necessário uma aldeia inteira para criar uma criança, que é algo que tem sido bastante falado, bastante difundido nos últimos tempos e que é a mais pura verdade, né, nessa sociedade que a gente vive, nesse sistema capitalista, produtivista, individualista, coloca o que aponta aqui na pesquisa que o Brasil de Fato destaca. Mulheres, mães, solo, e um solo de viver de fato sozinha com seus filhos e filhas. Isso, nossa, não é nada legal, pessoal.
0: Com certeza.
1: Então, tá aí o meu destaque. Sim, parabéns aí para as mães, mas não só isso, né? Não romantizemos a maternidade e o que a gente pode oferecer aí para mães e para filhos e filhas é cada um e cada uma se responsabilizar um pouquinho mais pelas crianças com as quais a gente convive, tá? Isso por si já é um presente, penso que sem precedentes, Rafinha. Sem precedentes.
0: Com certeza.
1: E que muda a vida, muda o rumo das coisas.
0: Quando a gente fala de escala 6x1, quando a gente fala de luta para os trabalhadores, quando a gente fala sobre essas, conquistas que queremos e que estão tentando ser alcançadas ali no Congresso, a gente tem que sempre refletir sobre isso, sobre o papel da mulher nesses trabalhos, porque todas as jornadas são sempre maiores, né, para as mulheres, são sempre mais complexas, né?
1: Salários então, menores.
0: Salários menores, né, esse dever de cuidado, né, para com o lar, para com os filhos, para com tudo que a sociedade atravessa, impõe, né, goela abaixo das mulheres. Então, para as mulheres é muito mais complexo ainda e sempre mais puxado, né?
1: E para filhos e filhas acaba sendo também bastante violento, né?
0: Com certeza.
1: Vivenciar, presenciar isso, que é um modelo, né?
0: É legal, né, o que tu falou dessa questão de que a gente, claro que a gente parabeniza, né, fica feliz pelo Dia das Mães, claro que todas as mães gostam, né, também de receber aquele carinho, mas a gente sabe que o importante mesmo é isso que tu trazia muito bem, né, Dequinha, que é pensar uma não romantização da ideia de mãe, né, de entender o que vem por trás de todos esses sacrifícios, todas essas dificuldades que se tem e tentar lutar por condições melhores, né, que a gente tem um país aí também com mais pais presentes, né? Com mais homens aí com o mínimo de consciência que se espera, né? Quando tu pensa em filhos.
1: Então... Rafinha, para além até de pais, com certeza, né? Com certeza, pais é algo... Nossa, muito, muito, muito enraizado, problemático, sério na nossa sociedade. O fato dos pais, né, não serem presentes, mas para além deles e não diminuindo a responsabilidade deles, a gente, enquanto sociedade, sabe? Enquanto comunidade, né? Pessoas, sejam elas mulheres, homens, que convivam minimamente, ou que tenham próximos de si crianças, que dividam um pouco aquela responsabilidade, isso já vai revolucionando tá? Nossa vivência e também o aprendizado dessas crianças, né? De quem seria a responsabilidade aí de cuidar de filhos e filhas, de crianças, né? Como tu bem colocou, a gente fala aí das questões da classe trabalhadora. E os filhos da classe trabalhadora precisam ser de responsabilidade coletiva, né?
0: Com certeza.
1: Porque senão acontece isso, esse lugar aí muito solitário, compulsório e violento, né? Para mães. Né?
0: Com certeza. Deca 10 horas, 5 minutos. Vamos escutar mais uns sons por aqui. A gente tem algumas músicas selecionadas. O que tu acha de um Bataclan FC, a Balança de Xangô?
1: Eu gosto.
0: Então,
1: gosto bastante.
0: Vamos embora. A gente vai de mais som. Fica por aí que daqui a pouquinho a gente tá de volta com mais informes e mais notícias.

0: Secos e Molhados, Flores Astrais. E antes a gente escutou Bataclan FC, A Balança de Xangô. Baita som por aqui. A gente tá de volta 10 horas e 12 minutos com o Paralelo 30 na FURG FM 106,7.
1: É isso, Rafinha. Rafa, vou trazer aqui a referência, né, da citação que fiz ali na minha fala, de um provérbio africano, né? Repetindo ele, é preciso, e aí trouxe uma sociedade inteira, mas o provérbio diz, é preciso uma aldeia inteira para educar uma criança, é um famoso provérbio africano, e trago aqui a contribuição de Schindler Siqueira. Schindler, em seguida que a gente foi para a música, trouxe aí a sua contribuição, e disse, por isso, a sociedade precisa aprender a conviver sob o modelo afrocentrado de sociedade, onde a criança é responsabilidade de todos e todas, inclusive de outras crianças, não só da mãe ou do pai. Por isso, o terreiro é uma alternativa de organização social tão combatido pelo capitalismo. Baita contribuição do Schindler aqui pra gente. Agradecer, mandar um abração. Ele disse que tá sempre escutando a gente no carro. Mandar um abração para o Schindler, que nos trouxe essa riqueza de contribuição, né, Rafinha?
0: Com certeza. Obrigadão, meu querido. Valeu. Muito bom. Deca, vamos trazer notícia por aqui, mais um pouco aí nesse bloco. Deixa eu achar aqui. A gente noticiou essa semana sobre a suspensão da Anvisa com os produtos da IP ali que estão. Houve essa verificação, né, de que estariam contaminados ali com a bactéria. Ainda essa última semana, a IP recorreu, tá, para fazer a suspensão, então, do efeito, né, da decisão da Anvisa. Então, a decisão da Agência Nacional de Vigilância Sanitária, né, a Anvisa, que tinha suspendido essa comercialização dos produtos, a fabricação e comercialização, está suspensa, então, depois de um recurso administrativo. Mesmo assim, a Anvisa mantém o alerta de risco sanitário e orienta os consumidores a não usarem os 23 itens com lotes de final 1 afetados pela decisão. Segundo a empresa, o protocolo do recurso suspende, né, automaticamente os efeitos da medida até o novo posicionamento da agência reguladora, com base no artigo 17 da resolução da diretoria colegiada da Anvisa. Em nota, a IP afirmou que o recurso foi apresentado para reforçar os compromissos assumidos no plano de ação e conformidade da empresa, além de fornecer novos esclarecimentos técnicos à Anvisa. Com o recurso administrativo, os produtos das categorias de lava-louça, lava-louças concentrado, lava-roupas líquido e desinfetantes podem continuar sendo fabricados e comercializados até a nova manifestação da Anvisa. A empresa afirmou ainda que seguirá em diálogo permanente com o órgão para buscar uma solução definitiva. Mas mesmo assim, então, mesmo com o efeito suspensivo da decisão, a Anvisa informou que mantém um entendimento técnico sobre os riscos e que foram identificados na linha de produção da Unidade Química de Amparo, na cidade de Amparo, em São Paulo. A agência destacou que o julgamento definitivo do recurso deve ocorrer nos próximos dias, mas enquanto isso, o órgão orienta que os consumidores não utilizem os produtos envolvidos por segurança, tá? Segundo a Anvisa, cabe à empresa orientar os consumidores sobre o recolhimento, troca, devolução, ressarcimento e outras medidas necessárias. As informações aí devem ser prestadas por meio do serviço de atendimento ao consumidor, a SAC da fabricante. Uhum. Então, é isso, né? Eu acho que a recomendação, uma recomendação de segurança, né? Evitar usar, porque tudo bem, então, nesse trâmite burocrático ali, né? Suspende decisão, volta a decisão, mas por via das dúvidas, né? Já que houve essa verificação, né? Se constatou que estava com contaminação. Uhum. Seguro, já dizia minha avó, né? Seguro morreu de velho. Então, não usa, né, esses produtos aí para evitar, porque diz que essa bactéria é realmente uma bactéria que tem bastante resistência a antibióticos, tem uma taxa de letalidade alta para pessoas, aí, principalmente pessoas com problemas imunológicos. Então, é melhor evitar. Melhor evitar. Vai, migra para outra marca ou compra, se tu gosta da marca, mas procura de um outro lote, né? Que vê, fica no supermercado ali se não é o lote final 1. Se não for, tá tranquilo. Pega de outro lote o produto aí que tu vais estar bem.
1: E aí, Rafa, te ouvindo, eu lembrei da parte triste da realidade em que vivemos. De ver muitas manifestações através das redes sociais, de uma leva negacionista e de um negacionismo da ciência, né? Parece que temos aí um movimento contra a ciência, né? Que é um movimento para além do movimento antivacina, para além do movimento anti-esquerda. É um movimento anti-ciência, né? Eu vi reações aí nas redes sociais de pessoas fazendo como se fosse um protesto e usando bastante detergente.
0: Ai, que coisa ridícula.
1: Dentro desse... Oh, meu Deus. Bastante detergente, provando que era daquele lote, dizendo, olha que bobagem, não acontece nada. Gente,
0: não,
1: por
0: o pior
1: quê?
0: É que...
1: Se fosse o dono da IP fazendo, mas não era.
0: Ai, sim,
1: é o povo.
0: É. Ai, sim, porque...
1: Oi, assim, gente.
0: O grupo bolsonarista resolveu assumir para si a ideia de que a IP é uma empresa, né, que eles apoiam e tal.
1: Também.
0: Tem tudo isso aí, né, cara? Mas eu sabe o que é pior de tudo? Que é mentira. É mentira,
1: né?
0: Porque os caras devem trocar. Não devem nem fazer, de verdade. A não ser que a gente seja muito louca mesmo, né?
1: Mas
0: devem trocar. Porque, sabe por que eu digo? Porque eu vi o vídeo de um cara também, ontem nas redes, bebendo.
1: Eu vi.
0: Não sei se estava bebendo, mas fingindo que estava botando na boca o detergente.
1: Mas
0: né?
1: ele era de deboche, não era?
0: Ah, devia ser, não sei, né, cara? Mas na real, aquele detergente dele estava mais parecendo um leite condensado que detergente. Mas eu acho que ele trocou, né? Botou um doce ali dentro daquele tubo, né?
1: Que trabalheira.
0: Mas até. Não, trabalheira e. Trabalheira. Cara, não pode ter ficado sem gosto, né? Deve ter ficado com gosto.
1: Né?
0: Esse leite condensado não tá bom,
1: e
0: não.
1: E bactéria não, não,
0: cara,
1: não é assim pra tirar.
0: Mas é uma necessidade de lacração nas redes, né? Pra envolver as coisas com pautas políticas assim, de uma maneira distorcida. Oi. Né? E é isso, gente, por favor, né? É um órgão de fiscalização que está verificando saúde pública, né? E aí tem que já polemizar isso dessa maneira, assim, tá muito difícil viver nesse país. Esse Brasil não tá para amadores, não, hein? Olha, tá complicado, galera. Tá complicado.
1: Bastante.
0: Na verdade, a solução para sobreviver o Brasil dos amadores talvez seja excluir-se de certas redes sociais, assim, pra tu não ver certas coisas onde essa gente anda, entendeu? Porque é complicado, cara, é muito complicado. Tu vai te adoecendo junto, assim, né? Assistindo essas coisas.
1: A gente vai continuar exposto aí a essa dura realidade? Vai. Mas é isso.
0: Mas tu protege um pouco a tua saúde mental, sabe? Protege um pouquinho.
1: É o que se pode fazer.
0: É o que se pode fazer, mitigar danos, né?
1: Poxa. Tá puxado.
0: Ai, tá puxado demais, gente. Que isso, cara.
1: Rafinha, vou trazer uma notícia aqui da EBC, pode ser?
0: Vambora.
1: Então, vamos lá. EBC nos traz o destaque, temos noticiado aqui, né, sobre as mudanças promovidas, provocada pelo novo ECA digital. E a EBC nos traz, em menos de 2 meses de vigência, o Estatuto Digital da Criança e do Adolescente, ECA Digital, já coleciona uma série de avanços na proteção de crianças e adolescentes no ambiente digital. Entre elas, a análise e atualização da classificação indicativa de redes sociais, jogos eletrônicos e programas de televisão. Por meio da Secretaria de Direitos Digitais, o Ministério da Justiça e Segurança Pública publicou nas últimas semanas decisões que reclassificaram plataformas digitais populares, como YouTube e TikTok, e ainda jogos amplamente utilizados por crianças e adolescentes, como Roblox, Fortnite, Free Fire e Minecraft. Segundo o governo federal, a medida visa reforçar o monitoramento de riscos no ambiente online e estimular que produtos e serviços digitais adotem soluções tecnológicas que os tornem mais seguros para crianças e adolescentes. Os critérios considerados nas mudanças da classificação indicativa incluem não só conteúdos de teor sexual, drogas, linguagem imprópria e violência, mas também elementos de interatividade, como recomendação algorítmica, interação entre usuários e adultos desconhecidos, publicidade e possibilidade de compras online, de acordo com o Ministério. Então, tem aí nas redes sociais da EBC a publicação, e bastante interessante, que traz ali um carrossel, né, de imagens, e que nos traz o destaque, né, das plataformas digitais com a classificação indicativa atualizada. Não vou fazer a leitura delas aqui, porque são várias plataformas e redes sociais

0: anos, fora o Messenger, todas as outras, até Pinterest, passa aí para 16 anos de idade, a idade mínima. É, e isso é uma conquista, um ganho, né? Uma proteção, uma política que nos traz aí cuidado para crianças e adolescentes. Rafa, me corrigindo, temos ainda mais algumas, né, dos jogos eletrônicos, né? Falei das plataformas, das redes sociais, mas nos jogos eletrônicos nós temos uma grande maioria de classificação indicativa atualizada para 16 ou 18 anos, mas ainda temos ali Minecraft, MLB, deixou o 25 e o 26 com 14 anos. É, mas é isso, né? Idade mínima 14 ou 16 ou 18 anos. É importantíssimo. Quem queira conferir nas redes sociais da IBC, Agência Brasil, TV Brasil ou no site dessas emissoras.
1: Tem que regular mesmo, cara. Tem que regular porque o acesso livre, né, de crianças e adolescentes a essas plataformas onde não há nenhum tipo de supervisão. Não há segurança, a gente não tem como saber com quem as crianças estão conversando, né? Que era um dos grandes fatores ali que rolou naquela época na denúncia do Felca lá. É, tu tens um processo instaurado nessas plataformas, né? Que não é, não estou dizendo que a culpa é das plataformas em si, mas é das pessoas que utilizam ela. É de aliciamento de menores, entendeu? De abuso que acontece ali dentro, porque tem adultos ali se fazendo passar, né, por jovens abusadores, né? Então, esse livre acesso é muito perigoso, é muito perigoso. Quando a gente para para pensar no que nossas crianças estão fazendo, a gente tem que se colocar pensando que o ambiente digital, ele deve se equiparar ao ambiente não digital, não virtual. É, nenhum pai, eu acho, em sã consciência, deixaria seus filhos, por exemplo, numa sala fechada com outras crianças e um, dois, três, cinco adultos desconhecidos. Que tu não sabe quem são, o que vão fazer com as crianças, e sem janelas nessa sala, onde tu não vê o que está acontecendo lá dentro. A realidade é a mesma.
0: Isso aí.
1: É a mesma. Tu está deixando teus filhos ali, né, dentro de uma sala de bate-papo, de um jogo, de uma plataforma de comunicação, sem supervisão, né, e com, por vezes, né, com acesso a outras pessoas que podem ser adultos, né? E os malefícios que vêm disso são enormes, né?
0: E por vezes até mais perigoso no sentido desses adultos no ambiente virtual conseguirem se passar por crianças e adolescentes, né, Rafa?
1: Sempre também, sim.
0: Muitos
1: sim.
0: deles, e isso aí já é bastante antigo, né? Os alertas, as campanhas aí de conscientização, para que né, responsáveis, de modo geral, fiquem atentos e atentas. Porque, sim, tem muitos adultos que se fazem passar por adolescentes da mesma idade, né? Daquela criança ou adolescente, marca encontro. Então, o ambiente virtual, ele tem ainda mais potencial lesivo nesse sentido.
1: Com certeza.
0: Né? Precisamos, sim. Embora incomode algumas pessoas, né? E tenham pessoas até contrárias aí às propostas, né, do ECA digital. Vai dar boa, gente, tá dando.
1: Com certeza. Não, fora a exposição a outras questões, né? Como a gente já falava ali em outros momentos nesse programa, que foi o pivô, eu acho, né, dessa revolução aí do ECA digital, que é a questão das loot boxes, né? Que são praticamente um sistema de bets que está ali, né, formalizado dentro dos jogos, que faz com que as crianças precisem comprar, as pessoas, né, que jogam esses jogos precisem comprar caixas em que vem itens sorteados dentro, e o troço é uma espécie de loteria mesmo, sabe? Tu não tens como saber se tu vai conseguir o que tu quer ali dentro, então acaba criando um problema endêmico aí, né, de vício em comprar essas caixas, em gastar dinheiro com isso para conseguir lá o melhor jogador no FIFA, para conseguir o melhor personagem no sei lá que jogo. Então isso aí não é o tipo de coisa que a gente pode deixar crianças expostas também, né? Por mais que... Sim. Aliás, os adultos, né, que hoje estão acabam enfrentando problemas aí bastante complexos de vício em bets, né? A gente tem visto aí diversas campanhas, né, tentando salvar, né, a nossa população, porque a gente tem um outro problema também de saúde pública hoje envolvendo esse campo das apostas, né? Nossa, imagina para crianças.

0: imagina para crianças, né, que não tem nem metade, né, do cognitivo necessário, desenvolvido ainda para lidar com esse tipo de manipulação, porque essas plataformas, essas ferramentas, elas te manipulam, né? Elas têm equipes gigantescas aí de marketing por trás disso para conseguir fazer com que seja muito subjetiva essa manipulação. E crianças não estão preparadas para isso, né?
1: Muitos adultos e adultas não estão, né?
0: Também não,
1: é. Podemos esperar de crianças.
0: Deca Brasil de Fato RS, tradução da Constituição para a língua Kaingang, é validada na URGS. Aí, que bacana, validação da tradução de trechos da Constituição Brasileira e de tratados internacionais para a língua Kaingang, marcou um evento realizado pela Universidade Federal do Rio Grande do Sul. A atividade reuniu representantes indígenas, pesquisadores, estudantes e gestores públicos envolvidos com o programa Língua Indígena Viva no Direito. A iniciativa foi conduzida pela Pró-Reitoria de Ações Afirmativas e Equidade e pelo programa com financiamento da Advocacia Geral da União. Apoio também do Ministério dos Povos Indígenas e da Justiça. O objetivo central é ampliar o acesso à informação jurídica a partir das línguas originárias, permitindo que documentos fundamentais sejam compreendidos dentro das referências culturais dos próprios povos. Que bacana isso aqui também, hein? Tradução da Constituição, né? Não está a tradução completa ainda, mas é de trechos. Então, para realmente auxiliar, né, que haja compreensão do ordenamento jurídico brasileiro na língua dos povos originários, isso aqui é muito legal mesmo.
1: Olha aqui, eu vou trazer, não sei se a gente em seguida vai para a música, mas eu vou trazer um convite aí, um destaque da realização da primeira semana municipal de conscientização sobre a fibromialgia aqui em Rio Grande. Então, essa primeira semana, né, a iniciativa é promovida pela Coordenadoria Municipal das Pessoas com Deficiências e Altas Habilidades, marca o início de uma programação voltada à informação, ao acolhimento e ao debate sobre os desafios enfrentados pelas pessoas com fibromialgia, além da construção de políticas públicas que garantam mais qualidade de vida, inclusão e direitos. Com apoio da ASFibro, a semana contará com atividades abertas à comunidade, fortalecendo o diálogo e a conscientização sobre o tema. E aí vai o chamado, né? Participe e ajude a ampliar essa importante discussão no nosso município. O chamamento feito aí nas redes da Prefeitura Municipal, da Secretaria Municipal dos Direitos Humanos e da Coordenadoria Municipal das Pessoas com Deficiência e Altas Habilidades. A semana vai acontecer, Rafa, com programação a partir de amanhã, tá? Então, amanhã, 12 de maio, tem a abertura oficial da primeira semana municipal de conscientização sobre a fibromialgia, às 15h, no Salão Nobre da Prefeitura, e segue aí até às 19h, 19h, 19h da noite. Tem palestras, vai ter aí espaço para troca. No dia 13 de maio, tarde de saúde para pessoas com fibromialgia, a partir das 14h da tarde, 14h, na Ala B da Secretaria de Município da Saúde, ali na Marechal Floriano, número 5. Tem ainda no dia 14, Rafa, audiência pública sobre a atenção às pessoas com fibromialgia em Rio Grande, na Câmara de Vereadores, no horário das 18h, 6h da tarde. E no dia 15 de maio, encerra a programação com roda de conversa. Estratégias para reabilitação e qualidade de vida das pessoas com fibromialgia, às 14h da tarde, no auditório da área acadêmica do HU FURG. Então, muito bacana. E acabei de ver aqui, Rafa, bacana, olha, que uma das participantes, aí, mediadoras dessa roda de conversa, é Raíza Bueno. Raíza, que esteve aqui com a gente já mais de uma vez virtual, outra presencial, junto com o Thiago, né? A Raíza é terapeuta ocupacional, especialista em terapia ocupacional neurológica. A Raíza estará compondo aí a mesa da roda de conversa do dia 15. E temos aí junto com ela a Gabriela da Silveira, que é fisioterapeuta. E temos, né, ao longo dos outros dias, outras participações muito importantes, né? Não vou aqui trazer o nome de todos e todas palestrantes, mas enquanto eu lia, né, fazia o chamado aqui dia a dia com os horários, vi, bati o olho e vi o nome da Raíza, que bacana, né?
0: Que legal.
1: Então tá aí, a partir de amanhã, né, começa amanhã essa primeira semana municipal de conscientização sobre a fibromialgia.
0: Bacaníssimo. Deca, vamos para mais uma dobradinha de música?
1: Bora lá.
0: Então vamos embora, a gente faz mais um som por aqui. A gente começa escutando Paulinho Mosca, A Idade do Céu, de Jorge Drexler. Em seguidinha, a gente tá de volta. Fica por aí conosco.

0: Pastor Camil, Marcos Suzano, a ilusão da casa. A gente tá de volta por aqui, 10 horas e 42 minutos.
1: Musicão.
0: Musicão, hein? Bacana pra caramba, tamo de volta. Vamos lá, mais notícia, mais informe por aqui, Paralelo 30 no ar. E a gente vai de segunda a sexta, das 9h30 da manhã às 11h, ao vivo por aqui na emissora, trazendo aí notícias, informes, algumas entrevistas, né? Bate-papo, principalmente aí com a galera dos movimentos sociais, com os grupos aí organizados da sociedade civil, trazendo pautas e editorias aí, sempre organizadas a partir da ideia política aí do sindicato da Aptafurg. Sindicatos, o sindicato dos técnicos administrativos em educação aqui da nossa universidade, que nos coloca no ar aqui nessa parceria com a FURG.
1: É isso, Rafinha. 10 horas 43 minutos, Rafa. A gente vai indo aí para os 15 minutinhos finais de Paralelo 30, hoje iniciando a nossa semana, trazendo aí notícias, atualizações, informes e uma boa música também. O Paralelo tem aí na sua característica, né, Rafa, ao longo desses 16 anos, trazer música local e regional, né? Temos, inclusive, a playlist do Paralelo 30 no Spotify. Só buscar Paralelo 30 Aptafurg, vai encontrar a nossa playlist com mais de 15 horas de música local, regional, algumas aí ali da região de Porto Alegre também, mas com participação de músicos aqui da região, fazendo seu trabalho autoral independente. Então, o Paralelo tem, assim, levanta essa bandeira, traz essa característica. Porém, em alguns dias como hoje, a gente traz uma diversidade de outras referências que o Paralelo 30 gosta bastante também, né?
0: Com certeza. Tem muita música bonita por aí, né? Que traz mensagens que a gente adora, né? Passar por aqui também no programa, então com certeza a gente traz esses artistas aí para fazer o seu trabalho por aqui.
1: É isso. Rafinha, vou trazer uma notícia do Sul 21, pode ser?
0: Vamos embora.
1: Notícia nada boa, mas vamos lá, lidando com a realidade dos feminicídios, né? E aí faço destaque do Rio Grande do Sul. Aqui no nosso estado, feminicídios em 2026 ultrapassam casos registrados entre janeiro e maio do ano passado. E aí o Sul 21 faz o destaque, né? Morreu neste sábado, dia 9, mais uma vítima de feminicídio em Porto Alegre. Uma mulher de 22 anos, atingida por arma de fogo disparada pelo companheiro de 23 anos, no bairro Santa Teresa. Ele foi preso em flagrante. A vítima havia sido encaminhada em estado crítico para o hospital de pronto-socorro, mas não resistiu. De janeiro deste ano até o momento, o Rio Grande do Sul já registrou mais feminicídios do que entre janeiro e maio de 2025. Período em que ocorreram 30 casos. Agora, neste ano, este é o 33º feminicídio registrado no estado no ano de 2026. No último dia 7, o 32º caso ocorreu no bairro Belém Novo, também em Porto Alegre. Tá aí, então, a atualização do Sul 21, postado aí há cerca de 23 horas atrás. Até este momento, a gente chegou aí no estado na marca de 33 feminicídios de janeiro a 9 de maio no nosso estado este ano.
0: Absurdo, né?
1: Absurdo, revoltante e tá aí, né? Mais uma atualização que nos lembra a necessidade mais do que urgente de políticas públicas interdisciplinares, né? De todas as frentes, de todos os lados, de todas as fontes, ações e políticas públicas estruturadas para combater a violência contra as mulheres, né?
0: Sem sombra de dúvida. Deca, matéria do litorâneo, vou trazer aqui agora: reparação histórica, 67 artefatos sagrados do batuque do Rio Grande do Sul seguem aprisionados no Museu de Berlim. Uma coleção aí, a gente já falou sobre isso aqui no programa, né? Uma coleção de 67 artefatos sagrados, então, da cultura do batuque segue exposta no Museu de Berlim, na Alemanha, a chamada coleção Pitzker. Pelos alemães, os materiais aí foram recolhidos durante repressão policial a uma cerimônia religiosa em 1880, na região sul do estado. Uma comissão a qual conta com o município do Rio Grande, em sua linha de frente, tem tomado atitudes que buscam repatriar os artefatos, tanto simbolicamente quanto materialmente. Renomeando a coleção para Coleção Batuque, historiadores e frentes políticas seguem rumo ao ato de reparação histórica. Até o momento, as ações partem do estudo prévio e passam pelo envio de um protocolo de solicitação institucional ao governo federal para abertura, então, num processo de repatriação de artefatos sagrados, tá, do Rio Grande do Sul, recebendo aí para exposição na Fototeca Municipal. Como é que foi parar na Alemanha? A matéria traz aqui, né? Ainda no final do século XIX, a repressão policial e social sofrida pelos praticantes de religiões afrodescendentes era muito violenta e marcada por perseguição. Ainda até hoje, né? Em um dos atos de maior recordação, no ano de 1880, uma ação policial reprimiu de forma violenta, então, essa cerimônia religiosa de matriz africana que acontecia na região sul do Rio Grande do Sul, sem confirmação em relação à cidade do ocorrido. Em tal episódio, os policiais presentes apreenderam, entre aspas, diversos artefatos da cultura, somando cerca de 67 artefatos. Posteriormente, estes itens foram comprados por um comerciante alemão que doou os materiais ao Museu Etnológico de Berlim, onde os mesmos permanecem até os dias atuais, longe de suas raízes, tá? E do seu axé aprisionado. Chegando ao museu, a coleção ganhou o nome de Coleção Pitzker, homenageando o comerciante alemão, né, que doou os artefatos saqueados para a instituição. É isso, né? A gente já tinha conversado com o Schindler aqui também sobre isso, né? A gente aguarda que se consiga repatriar esses artefatos e trazer de volta, né? Tanta coisa que foi saqueada, né? E levada para a Europa. E a gente precisa dessas coisas aqui, né? Onde elas realmente têm sentido e a sua simbologia tem relação histórica, né? Tem a relação religiosa, essa questão da determinação dos povos aqui é tão importante para a gente ter esses nossos símbolos de volta e não nas mãos aí dos saqueadores europeus que tanto fizeram nossas terras.
1: Fundamental, Rafinha. Rafa, olha que bacana. Acabei de compartilhar ali nos stories do Paralelo 30. A CECAID está promovendo aí um curso de formação intitulado África, História, Cultura e Sociedade. Vai acontecer aí em junho, né, durante o mês de junho, com encontros nos dias 2, 9, 16 e 23. São 4 encontros presenciais no mês de junho, no turno da manhã, no Campus Carreiros da FURG. Então, tem aí este curso, segunda edição Guiné-Bissau, todas as terças no Campus Carreiros da FURG, das 9 horas da manhã às 11h30, com transmissão para os campos fora da sede. E aí tem ali nas redes da CECAID a programação e as salas, né? Onde será no dia 2 e qual a pauta, dia 9, dia 16 e dia 23. Eu vou trazer só o destaque das temáticas, tá? No dia 2, aspectos históricos da formação do país. No dia 9, economia do país. No dia 16 de junho, cultura e educação da Guiné-Bissau. E ainda no dia 23, quarto e último encontro, religião e costumes do país. Então tá aí, curso de formação África, História, Cultura e Sociedade, na sua segunda edição, trazendo Guiné-Bissau nesta edição, durante o mês de junho, todas as terças-feiras de junho, encontros presenciais no Campus Carreiros da FURG, das 9 da manhã às 11h30 da manhã. Tá nos stories do Paralelo 30, tem ali mais detalhes para quem queira acompanhar. E é um convite aí da CECAID, né, que está organizando aí a formação.
0: Muito bem. Deco, o ministro Alexandre de Moraes do STF suspendeu a aplicação da lei da dosimetria até que a norma seja analisada pelo Congresso e pela Presidência da República. A legislação chegou a ser promulgada nesta sexta-feira última pelo presidente do Congresso, Davi Alcolumbre, no sentido de alterar o cálculo das punições para os crimes contra o Estado Democrático de Direito. Moraes foi sorteado relator de duas ações que questionam a constitucionalidade da lei da dosimetria e suas margens para a redução de penas dos condenados pelos atos golpistas de 8 de janeiro de 2023. Uma delas é da Associação Brasileira de Imprensa e outra é da Federação PSOL Rede. As entidades pedem a suspensão imediata da norma e defendem que o STF declare a inconstitucionalidade de trechos da legislação. A decisão do STF será tomada após as manifestações institucionais e a Presidência da República e o Congresso Nacional já foram informados e terão 5 dias para responder. Depois, a Procuradoria-Geral da República e a Advocacia-Geral da União terão também 3 dias para se manifestar. Enquanto isso, os condenados que já acionaram a Corte para revisão de penas devem aguardar o posicionamento definitivo dos ministros sobre a constitucionalidade da lei da dosimetria. A medida vale também para o ex-presidente Jair Bolsonaro, condenado a 27 anos e 3 meses de prisão. Segundo a ABI, a lei cria tratamento mais favorável para crimes contra a democracia ao impedir a soma de penas em casos de ruptura institucional. A entidade também contesta dispositivos que permitem a redução de penas para delitos cometidos em contexto de multidão e mudanças relacionadas à progressão de regime previstas na Lei de Execução Penal. Já a Federação PSOL Rede afirma que a legislação instrumentaliza a atividade legislativa para enfraquecer seletivamente a tutela penal do Estado Democrático de Direito e beneficiar agentes envolvidos em graves ataques às instituições republicanas. Outro ponto questionado nas ações é a manobra conduzida por Alcolumbre para viabilizar a derrubada parcial do veto do presidente Luiz Inácio Lula da Silva. O Congresso manteve fora da votação os trechos que flexibilizavam regras para progressão de regime em crimes hediondos, como feminicídio e estupro, preservando apenas os dispositivos que beneficiam condenados pelos atos golpistas. A nova lei, temporariamente suspensa, altera o cálculo, então, das punições para os crimes contra o Estado Democrático de Direito. Pela regra anterior, as penas pela tentativa de abolição do Estado Democrático e golpe de Estado eram somadas. Com a lei da dosimetria, quando os crimes forem considerados praticados no mesmo contexto, passa a valer apenas a pena mais grave. Na prática, a medida abre caminho para a redução de condenações impostas pelo STF aos envolvidos, então, nesses ataques golpistas de 8 de janeiro. O principal beneficiário é Jair Bolsonaro, condenado a 27 anos e 3 meses de prisão. A medida pode atingir militares e ex-integrantes do governo também anterior, né, investigados ou condenados por participação na trama golpista. Então, é isso, né? Infelizmente, vou colocar aqui, né? Novamente a gente precisa do STF se envolvendo para conseguir tentar discutir ou mudar algo que o Senado e o Congresso faz atravessando a toque de caixa, quando não precisaria, se tivéssemos um Congresso comprometido, tá? Comprometido com a manutenção da democracia nesse país, dos preceitos republicanos e da legislação, né, aplicada da maneira como deveria, e não ficar criando lei para poder salvar os seus amigos que foram condenados. Tá? Porque é isso, isso, né? Eles estão passando essa lei da dosimetria como algo que é para beneficiar as pessoas que estavam na multidão, no tumulto, isso e aquilo, mas não é, a gente sabe que não é. Tá? É justamente para reduzir a pena aí dos principais autores e atores deste processo de ruptura democrática que tivemos em 8 de janeiro de 23, entre eles o ex-presidente Jair Bolsonaro. E seus comparsas, vamos colocar assim. É realmente uma vergonha, né, o que a gente tem, o sequestro das pautas, né, no Congresso, no Senado e a forma como as coisas são conduzidas hoje nesse país. A gente precisa, de maneira muito enfática, chamar a população para que repense seus votos, tá, durante as eleições aí para deputados e senadores, porque a gente não adianta nada eleger um governo preocupado aí com as pautas progressistas desse país e eleger deputados e senadores que sequestram a pauta, vivem de emenda PIX e somente votam aquilo que lhes interessa nos seus foros particulares.
1: Isso, Rafinha. Deu de tomar lá da cá. Rafa, são 10h57. Penso que acabou, né? Encerramos por hoje.
0: Muito bem encerrado.
1: Encerramos muito bem encerrado. É, segundo 11 de maio, encerrando mais um Paralelo 30. Amanhã, terça-feira, a gente volta, 9:30 da manhã, com mais notícias e informações. E amanhã, com o quadro Esquerda na Câmara, contando com a participação da vereadora Karina Rocha.
0: Muito bem. Então vamos lá, a gente vai ficando por aqui, agradecer quem ficou conosco aí durante essa hora e meia e deixamos vocês aí com um bloco de música. Em seguidinha, meio-dia, tem FM Café. Valeu, minha gente, e até a próxima.

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0: Encerramos mais um Brazuca. Mas relaxa, semana que vem tem mais daquela música que te fez e ainda te faz vibrar. 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Até breve.
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0: tarde, começamos mais uma edição do programa FM Café. Hoje, segunda-feira, dia 11 de maio, temperatura em Rio Grande de 13 graus, sensação térmica de 9 e a umidade relativa do ar está em 72%, segundo o site da Praticagem da Barra. Participe do programa via WhatsApp, o nosso número é 539-9169-8002. Agora em Rio Grande, 12:01. 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A apresentação do programa hoje é minha, Juliana Rodrigues. Nos comentários, a partir da 1 da tarde, Débora Amaral. Na produção, Clara Aires Fonseca. Boa tarde, Clara.
1: Boa tarde, Juliana. Boa tarde, Érica.
0: Na mesa de áudio, Érica Xavier. Boa tarde, Érica.
2: Boa tarde, Ju. Boa tarde, Clara.
0: 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E reunindo escolas públicas de educação infantil em uma proposta inovadora de formação docente, o projeto Leme Kids, Letramento Matemático e Estatístico na Pré-Escola, iniciou oficialmente suas atividades aqui em Rio Grande. A iniciativa é uma ação do Centro de Inovação em Educação Estatística, da FURG, sob orientação da professora Maureen Porciúncula e execução do Grupo Internacional Interdisciplinar de Educação e Estatística. De forma articulada, o projeto também conta com a participação de estudantes do curso de Licenciatura em Matemática, por meio da disciplina Ações de Extensão, fortalecendo a formação inicial docente em diálogo direto com a escola e integrando ensino, pesquisa, extensão e desenvolvimento tecnológico. Com base em pesquisa aplicada e formação continuada, o projeto promove o desenvolvimento de competências docentes em letramento matemático e estatístico desde a educação infantil, em consonância com a Base Nacional Comum Curricular. As ações envolvem produção de materiais, análise de práticas pedagógicas e disseminação científica, fortalecendo a articulação entre escola, universidade e comunidade. Além disso, o Leme Kids prioriza contextos e situações do universo infantil. Mais do que uma formação, o projeto representa a construção de uma rede colaborativa de professores, comprometida com a inovação pedagógica e com o desenvolvimento integral das crianças. E o projeto ECO, Tecnologia Social para Agricultura Familiar, está entre os finalistas da 13ª edição do Prêmio Fundação Banco do Brasil de Tecnologia Social na categoria Novas Certificadas. O prêmio também contempla a categoria Desafio Fundação BBB 40 Anos, com 10 finalistas e irá destinar até 6 milhões para 40 iniciativas. A premiação inclui recursos em dinheiro e apoio a projetos para reaplicação. O projeto ECO foi selecionado entre os finalistas devido à metodologia de atuação junto à agricultura familiar. A metodologia é baseada na integração de um ecossistema sociotécnico que articula diferentes dimensões do processo produtivo e de comercialização. O ecossistema sociotécnico do ECO envolve a estruturação de armazéns para comercialização de produtos, o desenvolvimento de um aplicativo que conecta diretamente consumidores e produtores e ações de letramento digital voltada aos agricultores participantes. Também envolve apoio logístico, estratégico e comunicacional à comercialização de produtos da agricultura familiar e da artesania local. Como tecnologia social, o projeto integra diferentes sujeitos, níveis de organização e estágios de participação e contribui para a construção de redes solidárias, para o fortalecimento da autonomia dos agricultores e para a consolidação de novos arranjos econômicos e organizativos no território. A iniciativa promove circuitos de comercialização solidários e contribui para a democratização da tecnociência. O ECO conta com 2 armazéns no momento para a realização de feiras de comercialização de produtos da agricultura familiar e artesania local. Uma é no Campus Rio Grande, Unidade Carreiros, aqui na Universidade Federal do Rio Grande, e outra é no Cassino, na Avenida Atlântica, no antigo terminal rodoviário, em frente ao Banco do Brasil. E tem a expectativa de uma expansão das atividades. O projeto busca levar sua atuação para o município de São José do Norte. O projeto é realizado pela FURG, com o Núcleo de Desenvolvimento Social e Econômico no DESE, o Instituto de Letras e Artes, o ITEC Centro de Robótica e Ciência de Dados, pelo Campus Rio Grande do Instituto Federal do Rio Grande do Sul, o IFRS, pela Associação Educacional para o Consumo Responsável e pelo Armazém de Economia Solidária de Rio Grande. E a OMS confirma o 6º caso de hantavírus no navio de cruzeiro MV Ondios. É a notícia que nós vamos ouvir agora.
3: A Organização Mundial da Saúde confirmou o sexto caso de hantavírus a bordo do navio MV Rondios, que fazia um cruzeiro internacional. Até agora já são 8 casos notificados, sendo esses 6 confirmados por exames de laboratório. Houve ainda 3 mortes a bordo, numa taxa de mortalidade de 38%. O navio que saiu da Argentina rumo a Cabo Verde agora segue viagem em direção às Ilhas Canárias para desembarque dos viajantes. Eram 147 passageiros a bordo quando o surto da doença começou. 34 já deixaram a embarcação. 4 pacientes continuam em hospitais na África do Sul, Holanda e Suíça. O hantavírus só é transmitido em contato muito próximo com o infectado a partir de saliva ou secreções respiratórias, praticamente cara a cara, explica a OMS. Os sintomas são febres e dores pelo corpo na fase inicial, podendo chegar a dificuldades de respirar e cansaço excessivo. Ainda segundo a Organização Mundial da Saúde, atualmente o risco para a população de modo geral é baixo, mas moderado para os passageiros e tripulantes. E novos casos podem surgir nos próximos dias por conta do longo período de incubação do vírus. Da Rádio Nacional em Brasília, Priscila Mazenotti.
0: E estão abertas as inscrições para a segunda edição do curso África, História, Cultura e Sociedade. Essa edição traz como tema Guiné-Bissau. A formação é voltada a estudantes de graduação e pós-graduação da Universidade Federal do Rio Grande, técnicos administrativos, docentes da instituição, além de docentes da educação básica. O objetivo é proporcionar formação sobre a história e cultura de países do continente africano. Serão 4 encontros realizados nas terças-feiras, 2, 9, 16 e 23 de junho, das 9 às 11h30 da manhã, ministrados por estudantes provenientes da Guiné-Bissau. Os encontros serão presenciais aqui no campus Rio Grande Unidade Carreiros, com transmissão para todos os campi da FURG, e serão realizados no auditório do Instituto de Letras e Artes, com exceção do encontro do dia 9, que será no auditório do Instituto de Matemática, Estatística e Física. As inscrições podem ser feitas até o dia 31 de maio pelo SINSC. A certificação será de 20 horas para participantes que cumprirem, no mínimo, 75% da carga horária proposta, e a promoção é da Secretaria de Ações Afirmativas, Inclusão e Diversidade e do Coletivo de Estudantes Africanos na FURG. A matéria completa está lá no portal, onde está disponível o link para inscrição no portal furg.br. E o avanço do 5G promete mudar serviços no Brasil. É a notícia que nós vamos ouvir agora.
4: Imagine fazer uma cirurgia sem que o médico esteja na mesma sala ou até na mesma cidade, ou monitorar uma lavoura inteira pelo celular sem sair de casa. Isso não é ficção científica, é o que a tecnologia 5G promete tornar possível no Brasil à medida que a rede avança pelo país em ritmo acelerado. Desde que entrou em operação em julho de 2022, o 5G já chegou a mais de 1.500 municípios brasileiros, superando a própria meta do governo para 2026. E a expectativa do Ministério das Comunicações é que até o final deste ano, 80% da população brasileira já esteja coberta pela tecnologia. Com todas as capitais do país atendidas, o foco agora é a interiorização. Para Giovanni Santos, professor da Faculdade de Ciências e Tecnologias em Engenharia da UNB, quem já tem um celular compatível já sente a diferença, mas o impacto mais profundo ainda está por vir.
5: O avanço do 5G no Brasil, ele já traz impactos para a população. Já é perceptível o acesso à internet, né, mais rápido, principalmente para quem tem celular 5G. É claro que ainda há uma concentração em grandes centros, o que é natural, que essa expansão que tem acontecido no Brasil do 5G, né, visando cidades menores, o benefício ainda vai ser um pouco mais prolongado, mas que no Brasil tem se demonstrado que pode se avançar, né, mais rapidamente até do que se está sendo planejado.
4: O leilão da faixa de 700 MHz, frequência ideal para cobrir longas distâncias com menos torres, vai levar sinal a mais de 860 localidades rurais e remotas, além de 6.500 quilômetros de rodovias federais que ainda sofrem com a falta de cobertura. A infraestrutura do 5G é flexível, pode oferecer alta capacidade de comunicação para grandes concentrações de pessoas, como em estádios e grandes eventos, mas também é possível alcançar longas distâncias com baixo volume de dados. Na agricultura, por exemplo, sensores monitoram plantações onde o que importa não é a velocidade, mas sim o alcance. Com isso, a tecnologia também abre portas para serviços que podem mudar a rotina de quem vive longe dos grandes centros urbanos, como explica o professor Giovanni Santos.
5: A tecnologia 5G, ela não se limita apenas a melhorar a velocidade de acesso à internet, vamos dizer assim, para a população. Por exemplo, no caso da saúde, pode ser trabalhado a telemedicina. No caso da educação, hoje é possível ter o uso de realidade virtual. Um estudante pode ter acesso a conteúdos interativos, pode também, a partir dali, se comunicar com outras regiões mais afastadas.
4: O desafio agora é levar essa infraestrutura a quem ainda não tem o serviço. E isso exige antenas, fibra ótica e investimento em regiões onde o retorno financeiro é mais lento. Apesar das dificuldades, o governo planeja universalizar o acesso ao 5G até 2029. Da Rádio Nacional em Brasília, Pedro Lacerda.
0: E a Pró-Reitoria de Extensão e Cultura da Universidade Federal do Rio Grande, por meio da sua Diretoria de Extensão, torna público e convida a comunidade universitária a participar da seleção interna dos trabalhos que representarão a FURG no 44º Seminário de Extensão da Região Sul, o SEURS. As inscrições dos trabalhos deverão ser realizadas pelo SINSC, pelo apresentador do trabalho, até o dia 1º de junho de 2026. Por meio do edital, serão selecionados até 20 trabalhos, sendo 14 na modalidade apresentação oral, 5 na modalidade pôster e 1 na modalidade oficina. O 44º SEURS será realizado de 11 a 13 de agosto, em Curitiba, com o tema A Extensão em Defesa da Vida, Territórios em Diálogo. Essa edição convida a reflexão crítica sobre as múltiplas dimensões da vida e dos territórios, compreendidos nos espaços de existência, resistência, memória e criação. A matéria está disponível no portal furg.br e dúvidas podem ser encaminhadas para o e-mail diex@furg.br. E agora nós vamos para o primeiro bloco musical do FM Café de hoje.

identificadas e a importância da construção de políticas públicas voltadas a esse público. Segundo a coordenadoria, a proposta da semana é ampliar o diálogo com a comunidade e qualificar as ações voltadas à garantia de direitos e à melhoria da qualidade de vida. A programação conta com o apoio da Associação de Fibromialgia, que também convida a comunidade a participar das atividades. Pode conferir a programação completa da semana lá na página da Prefeitura, em riograndes.rs.gov.br. E agora nós vamos para o segundo bloco musical do FM Café de hoje e depois para um rápido intervalo. Não saia daí. O serente, gente.

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0: tarde, nós voltamos agora com o nosso segundo bloco do FM Café de hoje, agora em Rio Grande, 12:32. 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A apresentação do programa hoje é minha, Juliana Rodrigues, na produção Clara Aires Fonseca, na mesa de áudio Érica Xavier. 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Participe do programa via WhatsApp. O nosso número é 539-9169-8000. Tá gostando da nossa playlist? Nos mande uma mensagem. Não tá gostando da nossa playlist? Também nos mande uma mensagem com a sua sugestão de música no número 99169-8002. Nesse número também a gente recebe sugestões de pautas aqui para o programa. E Viva Maria alerta para alta de feminicídio no Brasil. É o que nós vamos ouvir agora.
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2: Oi, oi, gente amiga desse nosso programa, que depois de um domingo marcado pela comemoração de uma das datas mais festejadas e emocionalmente significativas do calendário brasileiro, não pode deixar hoje de falar sobre a contradição que, lamentavelmente, ainda existe entre a celebração do Dia das Mães e os números de feminicídio em nosso país, cada vez mais brutais e evidentes. Enquanto alguns segmentos da nossa sociedade ainda insistem em romantizar a maternidade, os dados estatísticos nos mostram que as mães são os alvos principais das tentativas de feminicídio no Brasil. Ainda no início deste mês de maio, as estatísticas divulgadas pelo Ministério da Justiça por meio da Secretaria Nacional de Segurança Pública sobre os 3 primeiros meses de 2026 revelam um cenário alarmante. Entre janeiro e março deste ano, o Brasil registrou o período mais letal para as mulheres, isso desde o início do monitoramento dos feminicídios em 2015. E esses números claramente reforçam os alertas já apresentados pela Rede de Observatórios da Segurança no relatório Elas Vivem, um caminho de luta, lançado em março deste ano, denunciando o agravamento da violência de gênero em diferentes estados brasileiros. E é claro que, para que a gente possa melhor refletir sobre essa escalada da violência contra as mulheres no Brasil, a gente tem mais é que conversar com a nossa amiga cientista social Silvia Ramos, ela que é da Rede de Observatórios da Segurança e também diretora do Centro de Estudos de Segurança e Cidadania, SESEC. Diga lá, Silvia, o que que representa para o Brasil viver o trimestre mais letal para as mulheres desde o início do monitoramento dos feminicídios em 2015?
3: Os dados são sobre janeiro, fevereiro e março, os 3 primeiros meses de 2026, que reforçam uma tendência que já vimos vendo desde 2024, 2025, que é o aumento do número de feminicídios a cada ano, e agora com esse recorte dos 3 meses iniciais, são números oficiais do governo, do Ministério da Justiça. E eu me lembro que desde que nós lançamos o Elas Vivem, a Urgência da Vida, pela Rede de Observatórios da Segurança, e no mês de março, com dados de 2025 sobre 9 estados do Brasil, nós tínhamos já esse cenário muito preocupante de aumento de violências, não só de feminicídios, mas todas as outras modalidades de violência que acompanham os problemas das mulheres no Brasil, né? Porque para cada feminicídio você tem aí número 100 vezes maior de mulheres agredidas pelos maridos, companheiros, ex-companheiros, às vezes pessoas da família, irmãos, pessoas conhecidas, que vão à delegacia e denunciam. Fora aquelas todas que não vão às delegacias, que não fazem as denúncias, né? Depois você tem um número maior ainda de ameaças, que não são agressões físicas, né? Não é violência doméstica clássica, mas são ameaças. Viver sob ameaça, aquele olhar para aquela gaveta onde tem o revólver, ou a ameaça de que eu vou tirar os filhos, ou a ameaça de que se sair com essa roupa ou se trabalhar fora vai acontecer tal ou tal coisa, é viver sob medo apenas pela condição de ser mulher, né? E depois nós temos números ainda mais assombrosos, de quase chegamos no ano passado quase a 1 milhão de ligações para o número 190, 190 das polícias, de mulheres pedindo ajuda, né? Patrulha Maria da Penha pedindo ajuda. E temos um número aí de aproximadamente 600 mil medidas cautelares de mulheres que vão às delegacias e conseguem essas medidas de urgência para que os companheiros, os ameaçadores, não se aproximem, né? Eu acho que todos esses dados, inclusive esse mais alarmante ainda, de um aumento nos meses de janeiro, fevereiro e março, então nós não estamos falando do ano passado, estamos falando de uma coisa que está acontecendo hoje, de uma tendência que se impôs no Brasil, não é? E o número de feminicídios é aquele número que não tem nem subnotificação, é aquilo mesmo, né? É o número de mulheres mortas, né? E esse número está aumentando, ele é essa pontinha do iceberg que mostra tudo que está acontecendo embaixo.
2: Agora, quando você afirma que não cresce apenas o número de denúncias, mas também a própria violência, o que exatamente está acontecendo na sociedade brasileira?
3: Eu acho que o que a gente tem hoje não é apenas que as mulheres estão mais propensas a denunciar. Aquilo que aceitavam, que as nossas avós, nossas mães, né, de outras gerações aceitavam, as mulheres jovens de hoje não estão mais aceitando e tendem a denunciar. Mas o que eu acho que está acontecendo, e que isso é muito grave, que nós temos que pensar como vamos fazer com isso, é que o fato das mulheres se tornarem mais independentes e denunciarem mais e estarem definindo fim de relações no primeiro tapa, por exemplo, tudo isso está fazendo aumentar a violência. Então não existe só um aumento das denúncias, daquela subnotificação, daquelas denúncias que não eram feitas e agora são feitas. O que está aumentando mesmo, também a violência de homens contra mulheres está aumentando. Isso nos coloca num dilema muito grande, porque o que nós estamos vendo é que Lei Maria da Penha, melhoria da legislação, investigações mais aprofundadas e punição dos culpados, etc., tudo isso no sistema de justiça criminal não tem sido suficiente para interromper esse tipo, né, de violência, de violência contra as mulheres, das chamadas violências de gênero.
2: Bem, e de que maneira escolas, famílias, grupos religiosos e outros espaços sociais podem ajudar a romper essa cultura de violência contra as mulheres?
3: A pergunta que nós temos que fazer, a verdade dolorosa com a qual nós temos que nos defrontar todos os dias, não é só quando uma mulher é arrastada debaixo de um carro por quilômetros, mas também pensando nessas violências menores, né, aparentemente menores, mas que podem crescer e se tornar um ciclo que leve até a morte, né? Como nós vamos evitar que isso aconteça? Como nós vamos não deixar que homens queiram ser violentos com mulheres apenas pelo fato de que acham que as mulheres são subalternas e que eles têm uma supremacia, né? A supremacia masculina, né? Como é que nós vamos mudar essa mentalidade, essa cultura que é tão tipicamente brasileira? E eu acho que a resposta é: nós só vamos mudar isso quando toda a sociedade estiver empenhada no problema da violência contra a mulher, quando toda a sociedade entender que o problema da violência contra a mulher não é da mulher vítima de violência. Essa tem que ser atendida, acolhida, protegida. Mas o problema é um problema das mulheres que não estão sofrendo violência. O problema da violência contra a mulher não é do homem, não é o problema do homem que bate ou que mata, é o problema dos homens que não batem e não matam, que estão de alguma forma criando uma sociedade que permite que isso não só continue acontecendo, mas que aumente, que isso aconteça com os jovens. São jovens, são homens, rapazes, jovens, às vezes até adolescentes de 16, 17 anos que estão reproduzindo, né, essa máquina de triturar meninas e adolescentes e mulheres, e é isso que a gente tem que interromper. Vamos acordar para esse fato e vamos nos impor como mulheres e vamos dialogar com os nossos adolescentes, com os nossos meninos, com os nossos jovens, em todos os espaços da sociedade brasileira. Se aí não é um problema de polícia, é um problema da sociedade. É nas escolas, nos clubes, nos grupos religiosos, nos grupos políticos, nas universidades, naqueles locais onde aparentemente isso não está acontecendo. Mas tem alguma coisa que está acontecendo lá que permite que esses, que está permitindo e alimentando uma certa ideologia e uma certa naturalização de que mulheres são mesmo inferiores aos homens e que os homens precisam mesmo mandar, ameaçar, bater e, quando for o caso, até matar.
2: Bem, Silvia, agradecemos muitíssimo a sua participação no nosso Viva Maria e esperamos estarmos cada vez mais juntas nessa luta contra a violência que se abate contra nós mulheres, nós Marias. Muito obrigada.
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0: E a Secretaria dos Direitos dos Animais do Rio Grande definiu as datas para inscrição dos animais que serão castrados a partir de junho na unidade do Castramóvel, que estará no Taim e nas regiões próximas a esse local. As inscrições serão aceitas até o dia 31 de maio e poderão ser realizadas de duas formas. A primeira é pelo site www.riograndepontors.gov.br, o site da Prefeitura. E para melhor organizar a agenda, o tutor ou a tutora do animal deverá escrever no campo da observação das informações adicionais a seguinte expressão: Castramóvel 2. Outra forma de fazer a inscrição será presencialmente, em reuniões públicas que ocorrerão até o final deste mês nas seguintes datas: no dia 16 de maio, às 3 horas da tarde, na sede administrativa da Granja Quatro Irmãos; no dia 23 de maio, também às 3 da tarde, na Ponte Federal, ponto de encontro, o Armazém da Tia Zelda; e dia 29 de maio, às 2 horas da tarde, na Escola Aurora Cadaval, na Capilha. Não há limite para a quantidade de animais a serem inscritos, porém somente serão castrados animais saudáveis acima de 6 meses. Todas as orientações estão lá também no site da Prefeitura. E mais informações podem ser obtidas através do WhatsApp 53991605670. Serão aceitas apenas mensagens de texto e áudio nesse número. E nós vamos para o terceiro bloco musical do FM Café de hoje.

0: E nós ouvimos o terceiro bloco terceiro bloco musical do FM Café de hoje. 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E a Comissão Permanente do Processo Seletivo da Universidade Federal do Rio Grande abre inscrições para monitores voluntários auxiliarem na organização do SEJAFURG 2026, junto à Pró-Reitoria de Graduação. As inscrições podem ser feitas até o dia 22 de maio pelo SINSC, por estudantes da FURG. As vagas são para atuação voluntária durante o evento, que será realizado nos dias 27 e 28 de maio. Os inscritos deverão participar de uma reunião online para receber mais informações, orientações e sanar as dúvidas no dia 26 de maio, às 2 horas da tarde. O SEJAFURG busca promover a integração e a troca de saberes entre a universidade e os estudantes do ensino médio da cidade e da região. E agora nós vamos para um rápido intervalo, não saia daí, voltamos já já.
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0: nós voltamos agora com o nosso terceiro bloco do FM Café. 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A apresentação do programa hoje é minha, Juliana Rodrigues, na produção Clara Aires Fonseca, na mesa de áudio Érica Xavier. 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Participe do programa via WhatsApp. O nosso número é 539-9169-8002. E hoje aqui conosco nos estúdios, a Andreária Nunes Nunes. Boa tarde, bem-vinda.
1: Boa tarde.
0: E a Fátima Maier, secretária adjunta dos Direitos dos Animais. Nós vamos hoje conversar sobre a pauta de hoje, sobre os direitos dos animais. Bem-vinda.
2: Muito obrigada, gurias. Uma boa tarde.
0: Eu acho que a gente podia começar essa nossa conversa, né, fazendo uma retrospectiva que ainda para boa parte da população as questões relacionadas aos direitos dos animais é uma coisa muito nova, né?
2: Sim, a gente pensa na história do nosso país, né, que tem aí mais de 500 anos, e a gente vê que as legislações mais que impactam mais na vida dos animais e dos direitos, né, elas são muito recentes. A gente tem uma legislação que, por exemplo, vai instituir a castração como forma ética de controle populacional de 2017, né? Então, a gente vê o quanto a gente demorou para conseguir que os animais fossem vistos não como um objeto ou não como não apenas como um vetor de doenças, como a gente comumente escuta, né? Mas como um sujeito de direitos e que merece respeito para que ele possa também não se reproduzir de forma descontrolada, sendo tratado de uma forma ética, né?
0: É, a gente fala que até essa nomenclatura mudou um pouco, que a gente falava o dono do animal, né? Hoje a gente, sim, fala o tutor. A gente estava dando uma notícia no segundo bloco, que era sobre a castração no Taim, informando como que as pessoas podem se inscrever. Então, até a população ter uma conscientização de mudança de nomenclatura para depois uma mudança de ato, ela é longa, né? E ela é devagar.
2: Isso, não, a gente não tem um salto de qualidade do dia para a noite, né? A gente ainda tem, infelizmente, os animais sendo tratados de forma equivocada, né? Errada. Essa semana que passou, a gente teve várias ocorrências policiais em que a gente teve que também agir junto da Polícia Civil para conseguir fazer, então, a apreensão desses animais, né? As pessoas estão sendo presas, isso tem gerado uma repercussão positiva na sociedade, porque mesmo quem não se intitula protetor, né, ou simpatizante da causa animal, né, como as pessoas comumente falam, a gente tem aí muita gente que está acordando para essas questões, denunciando, indo às vias de fato, né, para que a gente possa, então, agir e resguardar o direito desses animais de não serem maltratados, né, porque é um direito básico de ter uma vida digna. Então, isso tem, felizmente, aumentado na população, né, porque a gente só vê as notícias mais, né, como
0: que ganham visibilidade na mídia, né?
2: Assassinato de animais. Mas a gente tem observado, sim, uma crescente nessas questões. As pessoas cada vez mais preocupadas com o bem-estar dos animais, né? Que é uma coisa que vem de uma luta de anos, né? Que não, ninguém acorda do dia para a noite e diz, olha, agora a gente vai prestar atenção nisso. Isso vem ao longo da história com pessoas, né, que vêm lutando historicamente para que esse direito do animal de ter uma vida digna, ele seja respeitado e seja visto pelo Estado como algo nocivo para a sociedade, né?
0: Que legal saber que os canais de denúncia estão funcionando, né?
2: É, as pessoas têm um pouco de descrédito, né? Porque diz, ah, vai ficar uma noite só preso, vai ficar um dia só preso. Mas, bom, a gente, até pouco tempo atrás, não tinha isso, né? Até pouco tempo atrás, a pessoa assinava ali um termo circunstanciado, não era preso, não tinha uma punição, e seguia o processo com a pessoa em liberdade, né? Sem nenhum prejuízo maior para ela, na verdade.
0: E a gente, alinhada essa pauta de conversar sobre os direitos dos animais, que eu conversei com a Márcia, uma amiga que está nos acompanhando, um abraço para a Márcia, e a gente comentou também na conversa para alinhar essa pauta, de falar dessa questão do veganismo também, e das questões da gente entender. Eu lembro que a Márcia sempre indicava um livro, que a gente participava do Leia Mulheres, e ela indicou um livro que eu nunca mais esqueci, que é Por que que amamos cachorros, né? Nós pensando nos direitos dos animais e nas denúncias com relação do cachorro, por que que amamos comemos cachorros, acho que vestimos vacas, se eu não me engano, e comemos porcos, que falava da questão de pensar para os direitos dos animais, além do animal doméstico, né? Além daquela pauta do animal doméstico, de pensar nos direitos dos animais também, nos animais que são usados como tração, pensar na questão alimentícia, que tem uma campanha que é para segunda-feira sem carne, que é para reduzir o consumo de carne vermelha. Então, pensar que todas essas ações elas estão atreladas, né?
1: Sim, até o próprio fato, né, de estarmos discutindo sobre a senciência, né, que seria a capacidade que o animal tem de sentir conscientemente. Seria dor, alegria, medo, né? Então, a partir dessa senciência, a gente consegue, então, compreender que esses outros animais, que não só os humanos, também necessitam de direitos, ter direitos garantidos, né? E de várias formas, que a gente não tenha só na questão do assistencialismo, mas também na questão de direitos, e poder ampliar isso para todos os animais, né? Porque a gente falando aqui, né, em cachorro, gato, tudo, não, mas a gente, a partir também do veganismo, né? E a gente vai discutir, sim, essa pauta para ampliar essa gama, né? Que a gente sabe que temos milhares de animais, inclusive até não catalogados, né? Mas a gente vai, então, ampliar um pouco mais e ter um esforço maior de que as pessoas compreendam realmente que os animais necessitam dessa voz, que, com certeza, os outros animais, que nós, né, proclamados, né, humanos, estamos aqui agora nesse momento, né, agradecendo a FURG também por esse espaço de a gente poder falar por eles, né, também. Falar sobre um pouco do veganismo?
2: Acho que é isso, né? Assim como crescem, porque os animais domesticados são os mais próximos de nós, né? Sim, então, sim. A gente tem aí famílias multiespécie que são reconhecidas legalmente. Às vezes, a gente se depara com uma notícia de que o casal se separou e aí a guarda do animal ficou compartilhada, né? Já teve notícia também de pagamento de pensão. Então, a gente pensa nesses animais mais próximos de nós, né? Que são o cachorro e o gato. Mas isso se expande também, vem se expandindo, tem sido uma crescente das pessoas se preocuparem com outras formas, né? Outras espécies. Porque a gente, claro, pensa no cachorrinho, no gatinho, que é o que está mais próximo. Mas o veganismo ele tem crescido muito, né? Em função de conhecimento mesmo que tem que se propagado quanto a isso, né? Porque as pessoas... Eu lembro que quando eu parei de comer carne, eu fui no churrasco de uma família em outra cidade. E aí eu disse, não como carne. E aí uma pessoa olhou para mim e disse assim, mas como assim... Tu não come carne, né? Como se fosse uma coisa do outro mundo. Mas a gente tem crescido, né? O movimento tem crescido bastante. Eu acho que o esclarecimento, a informação, ela é importante. Sim. Porque as pessoas ainda têm esse mito de que a carne é essencial para a vida humana, né? Quando, na verdade, não é. Ou nos colocam contra a parede, porque a gente precisa fazer a reposição de vitamina B12, por exemplo. Né? Quando, na verdade, toda a população precisa. De alguma forma, né, em maior ou menor escala, precisa. A gente tem aí dados que falam que 50% entre os veganos e vegetarianos tem a deficiência, mas também entre os carnívoros, né, ou onívoros, a gente tem aí 40% da população que tem deficiência ou tem carência de vitamina B12. Então, a gente está quebrando, né, com a informação essa questão desses mitos, que não é possível viver sem carne, que não é possível... As empresas, né, as grandes empresas aí têm atido também as questões de colocar no seu catálogo de produtos veganos. Então, isso é um reflexo, né, do aumento da população que tem pensado nessas questões e tem contribuído aí para que a gente possa colocar um outro mundo, né? Porque um outro mundo é possível, sem exploração, sem sofrimento, sem dor. E a gente olhar para os animais como seres de direito, como seres que são capazes de sentir, né? Que a ciência é isso, são capazes de sentir. Embora não falem, não se coloquem politicamente, a gente tem essa visão, né? E felizmente a gente tem encontrado aí, a tribo está crescendo, felizmente.
0: Outra coisa que a gente comentava com o pessoal na semana passada, ou retrasada, não lembro, acho que foi na semana passada, que o pessoal da Bicharada esteve aqui, e conversando a gente comentava que cresceu, primeiro a gente tem que dizer que cresceu muito a informação, né? Essa informação parece que está circulando mais. E aí elas comentavam sobre a questão de usar cosméticos que não testam em animais. Aí eu li uma notícia na semana passada que o México já está livre de testes em animais. E aí ela falava da questão de que antigamente, que eu falo, pouquíssimos anos, como tu falou da lei de 2017, não se tinha essa consciência de que aquele batom é testado em animal, de que aquela marca X testa em animal, ou então a marca testava em outro país e aí não tinha o selo e toda essa questão. E que a informação sociabilizou, porque as pessoas têm mais opções de escolha, né?
2: Sim. Inclusive no Brasil, acho que já é proibido, né? Recentemente foi aprovada uma legislação que proíbe o teste em animais para fins de cosméticos, né?
0: Isso.
2: Então, isso demonstra assim, o quanto o movimento tem crescido e o quanto tem se dado atenção a isso, né? Porque a gente sabe que o clamor popular é o que vai levar à constituição das leis, né? No nosso país. Então, felizmente, a gente tem avançado também nesse sentido, né?
1: Sim, é uma crescente, né? Em que não só em todos os produtos, né? Inclusive, eles têm, não, eu digo assim, se importado mais em colocar esse aviso ali. Não testados em animais, produto livre de origem animal, vegano, né? Por mais que a gente saiba que tem uma resistência em colocar o vegano em si, né? Porque o nome vegano, porque há uma pressão muito grande da indústria, né? Que de não colocar esse símbolo, né? De não colocar que é vegano, né? Para fins, né? Seja qual o fim, né? E voltando um pouquinho no que tu falou da questão da B12, só para a gente lembrar que a B12, na verdade, os animais, a carne do animal em si, ela não tem a B12, né? Só para nível de esclarecimento. Eles, na verdade, o animal, eles fazem a reposição no animal, e a partir da carne do animal é que a gente vai ter essa reposição. Então, se a gente vai fazer esse movimento, a gente pode ir direto à fonte, né? Que é a mesma que eles estão inserindo, né? No animal. Então, eles também repõem, a gente repõe, é melhor a gente repor do que a gente, né, passar pela questão do animal
2: fazer
1: também,
2: o caminho,
1: né?
2: Direto, né?
1: Fazer o caminho direto.
0: E acho que vai muito também de uma linha de encontrar profissionais da saúde que estejam a par de todas essas informações e que consigam orientar também, né? Porque por muito tempo essa função da B12 era uma coisa que tinha basicamente como domínio comum, cristalizado, que quem era vegetariano ou vegano precisava fazer a reposição. Como se fosse um grupo exclusivo.
1: Sim, sem olhar. No caso, assim, a gente pode pegar alguns casos. Por exemplo, eu vou ao médico, o médico vai perguntar. No momento que eu digo que eu sou vegana ou vegetariana, ele já vai olhar para mim e perguntar, e a B12? Né? Agora eu passo o quê? Por exemplo, outra pessoa que não é, vai chegar ali talvez com alguns sintomas de carência, mas ele não vai perguntar se essa pessoa, né, ela está com carência de B12, e muitas vezes não pede nem exame. Eu digo isso assim, já corriqueiro, na família mesmo, em que eu faço o exame periodicamente e durante, assim, na família não é pedido. Uhum. Se a pessoa, né, não vai lá e diz pro médico, eu gostaria de fazer tal exame, não vem na lista, né, de exames. Então, e a própria preocupação, assim, ó, de outra que já vou abrir até com vamos dizer assim, uma advertência, uma reclamação, né, que quando a gente tem, quando a gente se coloca como vegano para a questão de médicos, há muitos médicos que eles não enxergam outra situação a não ser, todo problema que tu tiver é por causa do veganismo. Mesmo que ele desconheça, né, que não tenha informação suficiente para dizer que aquilo é da falta da B12 ou por tu ter uma alimentação vegana, né? E, na verdade, quando eles pedem os exames, eles vão lá e a gente chega com um exame que não tem nem nada de ruim, digamos assim, eles olham pra gente e dizem assim, não era do a princípio vamos excluir então essa causa, não é do veganismo, né? Isso é muito mito, né?
0: E vocês veem que essa na área da saúde, essas informações, elas também estão circulando, ou tu vê que, por exemplo, nos profissionais da saúde, como tu falou, é uma queixa, ainda acontece muito?
1: Ainda acontece muito. Ainda acontece muito. Mesmo sendo em diferentes especialidades. Eu digo porque eu estou fazendo tratamento no momento, né, para outra, para um fim. E a primeira coisa, quando a gente conversa, a primeira coisa que vem é a questão assim, mas tu é vegana. Então, inclusive, até de colocar assim, ó, no teu prontuário, por exemplo, ali, investigação de tal coisa, paciente vegana, a primeira coisa que eu coloco ali que é vegana, como se aquilo ali fosse, entendesse, a causa, talvez, né? E aí depois é que vão desmistificar. Mas a gente também tem vários profissionais que estão ali alinhados e que quando a gente chega, aquilo ali não é um problema. E sim, é muitas vezes até uma solução. Que eles olham assim, não. Então quer dizer que o que eu ia te receitar era tal coisa. Por exemplo, ele tirar isso, tirar aquilo outro. Não, mas tu não precisa, tu não faz nada disso. Então a gente vai ver para um outro lado, um outro caminho. Aqui a tua saúde está ótima, né? Isso aqui a gente não precisa mudar. Mas há sim uma falta de informação e de busca por essa informação, né? Que não seja algo assim, como é que se diz?
2: Corriqueiro.
0: É. Algo pronto, já tá pré-definido.
1: Exatamente.
0: Outra coisa que eu percebo e vejo, que eu não sou vegetariana nem vegana, mas eu tento já reduzir bastante o consumo, mas eu percebo que quando procuro receitas e coisas, que tem muitos comentários no sentido de ser vegetariano é uma coisa cara, ser vegano é uma coisa cara, o acesso a esses produtos é caro. E aí eu lembro que no tempo que eu convivi muito com a Márcia na função do Leia Mulheres, assim, eu tinha essa visão e ela completamente destruiu essa visão de que não é caro, é muito possível sim.
1: Sim, exatamente. Se vocês olharem para um prato de um vegano, que geralmente fala assim, mas você come o quê? É como se a gente pegasse o prato e não tivesse nada no prato, tivesse vazio, porque a pessoa não come a carne. Bom, o que tem no teu prato ali? Eu tenho arroz, eu tenho feijão, eu tenho massa, eu tenho batata, eu tenho ervilha, eu tenho uma infinidade de alimentos, né? O que eu não tenho ali? Eu não tenho a carne. Dentro de toda essa gama, eu não tenho a carne. E aí, quando a gente fala no vegano, claro, a gente está falando aqui praticamente da alimentação vegana, mas isso. O veganismo é mais que isso, né? O veganismo é uma posição política, né? E eu acho que eu apertei alguma coisa aqui.
0: Não.
1: Né? E aí, então, a gente, passando pela dieta vegana, sim, a gente não se alimenta de nada de origem animal. A gente, inclusive, até nem tem usado mais também a palavra vegano, mas sim, que a gente se alimenta, alimentos não animalizados. Exatamente por causa da crítica à questão do veganismo, né? Porque o veganismo é uma pauta política, né? E que as pessoas, infelizmente, ainda não conseguem entender que a base do veganismo é acabar com a exploração. O veganismo, assim, ele vai à raiz. Ele diz, o veganismo é radical. Ele é radical porque ele vai à raiz do problema, né? Então, ele vai bater que a exploração animal e a humana é a mesma, tem a mesma raiz que é o capitalismo. Então, a gente vai chegar nesse sentido aí. Mas falando de dieta, vai mostrar assim, que se eu tirar a carne, seja ela de peixe, né? Porque às vezes não entra o peixe aqui também, a carne branca, né? Todos os tipos de carne, a gente não vai usar nada de origem animal, seja ela leite, seja ovos, né? Seja o mel. E por exemplo, os corantes também. Então, assim, tudo isso aí é... se eu pensar em alimentos processados, sim, eu vou ter um alimento caro. Né? E a gente nem fala em alimento, é um produto, né? Um produto alimentício, não é nenhum alimento. Mas quando eu falo de alimento, o alimento não é caro. Eu consigo, sim, me manter muito bem e bem de saúde, né? E falo também em questão, assim, ó, de... Por exemplo, eu e meu marido, nós dois somos veganos, né? Os dois optaram no mesmo momento, a gente fez o processo e tudo, né?
0: Quanto tempo?
1: Foi em 2012. Né? Que a gente começou o processo. Então, e aí quando as pessoas olham para nós, ainda há também um preconceito que a mulher, mais na mulher vegana do que no homem, porque, né, a mulher é como se a gente estivesse impondo algo a ele também. Eu digo assim, quando a gente chega em rodas de conversa, né, que você, ele é vegano também, ai, coitado dele, né, é tu que impõe ele, né, ele a comer, né, ele não come quando não tá na tua frente, quando não tá, ele vai comer, entendeu? E também vem a questão da estética da pessoa. Por exemplo, eu não tenho 60 quilos, então as pessoas vão dizer, né, é uma questão do veganismo. Uhum. Meu marido tem mais de 100, então a gente consegue fazer esse contraponto e discutir e mostrar, não, gente, a alimentação tá aqui, ó, são vários preconceitos que tu tem que desmanchar dentro dessa dieta, dentro dessa discussão, né? E que a gente coloca a questão assim, ó, o veganismo, acho que a grande maioria, ou pelo menos deveria ser, em regra, né? O veganismo baseado na questão dos animais. A gente pensa nos animais. Uhum. Quem não pensa nos animais vai pensar na saúde, na sua saúde, e provavelmente ela não vai ser vegana. A gente tem essa situação, vai ser vegetariana, né? O ovo lacto, ou flexitariano, como eles colocam, né? E essa questão que tu, voltar um pouquinho, tu falou da segunda sem carne, ela começou assim também. Ela foi, na verdade, por uma questão de saúde, né? Para diminuir esse consumo, né? Mas não pela questão dos animais. Então, ela acabou sendo cooptada, como disse a nossa amiga Kátia, né? Cooptada pela questão do vegetarianismo, acabou dando maior visibilidade, né? Mas ela não estava atrelada à questão do sofrimento animal. Então, a gente acredita assim, ó, que a gente, tudo bem, foi uma pauta, né? Mas a gente tem que evoluir quanto a isso, né? Se a gente consegue fazer de outra forma e ter um outro pensamento sobre isso. Inclusive, até em vários lugares, eles tentaram instituir até em escolas também.
0: Isso, eu li sobre isso, que tentaram colocar aqui no Brasil. Isso. Tentaram, eu vi em São Paulo, eu vi que fizeram na alimentação escolar e chegaram a instituir por uns 4 anos na alimentação escolar, porque isso é uma proposta de 2012, eu me lembrei do ano que tu falou, é uma proposta de 2012, e aí depois mudou o governo e aí deixaram a questão política, deixaram de lado. Mas chegou por por 4 anos a segunda ser carne, pautar a merenda das escolas municipais de São Paulo.
1: Sim, e só que a gente tem que pensar assim também. Se a gente for pensar em questão de escolas, né, e alimentação, a gente sabe que a alimentação que vai para a escola, ela não tem carne todos os dias. Então, quer dizer que a gente pensar numa segunda sem carne, por que não pensar na terça, na quarta, na quinta, na sexta, no sábado, ampliar? Uhum. Né? Mas claro, a gente sabe que é uma proposta, né, que visa, mas a gente pode ampliar isso. E que escola hoje a gente vai ver assim que, ai, que tenha, por exemplo, que eu sou professora, né? Eu sou professora dos anos iniciais da educação infantil, tanto no município quanto no estado. Então ela não faz parte diariamente daquilo ali. Então, propor uma alimentação vegana um dia numa segunda é só a gente dizer assim, ó, não, hoje vai ser a segunda da terça da quarta que não teve, entendeu? Né? Mas nesse sentido, eu entendo que é uma proposta, né, e que foi interessante, que deu vazão para a questão do veganismo.
0: Deu bastante,
1: né,
0: visibilidade.
1: Mas que a gente entende que ela não é uma proposta assim que vai, então, inserir bem o veganismo, né? Tô falando demais,
2: pode. Posso?
0: Claro, fica à vontade.
2: Não, eu gosto muito dessa perspectiva da alimentação, né, como um ato político. Uhum. Porque uma coisa não...
3: Comer é um ato político.
2: Exatamente.
0: Não
2: comer
0: tem nada desassociado.
2: E quando tu traz essa perspectiva, né, da exploração, né, da nossa alimentação livre de exploração, eu penso que a gente teve agora um grande avanço nessa questão, né, dos direitos animais, que foi a proibição do foie gras, que além de ser um processo de exploração de um animal, é um processo de tortura.
0: Violência.
2: Né? De violência. E aqui em Rio Grande também a gente teve um avanço nesse sentido, não partindo da alimentação, mas partindo da questão do trabalho, né, da exploração do trabalho animal, que foi também a proibição dos veículos de tração animal. Né? E aí eu fico pensando assim, dentro dessas questões de legislação, o que, que a gente tem ainda no horizonte, né, de uma militância pelos direitos animais a nível nacional, municipal, né? O que as protetoras de animais, o que as militantes nesse sentido estão pensando e estão buscando, assim?
3: Tem uma coisa pungente, né, no movimento animalista no Brasil inteiro, assim, que seria a questão da proibição do embarque, né, de carga viva, assim. Isso é uma coisa que está bastante em pauta.
0: E é uma realidade muito próxima a nós.
3: É uma realidade muito próxima a nós, né? Então, isso acho que seria, nesse momento, assim, um grande clamor, né, que infelizmente ainda não se alcançou, mas que isso tá bastante forte assim dentro dos movimentos veganos ou não veganos, né? Porque embora a gente pense no veganismo, né, não veganos também pensam nessas questões, né? Isso também vai influenciar a questão do trabalho, né, que deixa de ser realizado aqui dentro do Brasil e é realizado em outros países. Então não é só nosso movimento que pensa isso, né, que se põe contrário a isso. Claro, né? Tem muita coisa, assim, muitos projetos de lei que a gente vê, por exemplo, a questão da violência contra a mulher, né? Que o animal, normalmente, quando não é o filho, não é a mãe, o pai, né? Indiretamente sendo utilizado para torturar a mulher, né? Que é vítima de violência, ele tem a questão do animal. Eu vi também que teve alguma decisão em algum tribunal de justiça do país que hoje considera também a violência contra o animal um atenuante para enquadrar a questão da violência, né, contra a mulher. Uhum. Então, a gente tem avançado assim, muito. Muitos tribunais de justiça também, de acordo com a Constituição Federal, eles têm um entendimento a favor dos animais. Então, acaba que também em decisões... Porque a gente se depara muito... Né, eu estou falando aqui de cães e gatos. A gente chega em algumas situações que tem a denúncia da questão dos maus-tratos contra os animais. Mas a gente vai verificar, tem maus-tratos contra criança, contra idoso, contra mulher. Então, é uma violência que ela se dissemina em todas as camadas, né? Se a gente for estratificar, assim, fica muito visível para a gente acompanhar.

0: que o Brasil proibiu o teste em animais para cosméticos em 2025. Isso. E o México foi a recém semana passada, que foi a matéria que eu li. E a LOL 3190 colocou que sim, ainda existe muito preconceito na área da saúde, mas ultimamente tenho me surpreendido agradavelmente, tanto com nutricionista como traumatologista, respeitaram, conheciam e me deram alternativas para o tratamento. E a Maria Furtado colocou parabéns pela pauta. E a gente também tem um comentário da Márcia, que está nos escutando, e que colocou que podia ser segunda vegana e não sem carne, porque as pessoas deixam a carne, mas se jogam nos queijos e ovos. Nesses últimos tem mais crueldade, inclusive, do que na Exatamente. Carne e também exploração das fêmeas.
1: Exatamente.
0: Obrigada, Márcia, pela participação. E aí, às vezes, a gente fala, a gente comparando, né, como tem países que a gente reclama muito, e é normal, a Erika falou a questão da militância, a gente reclama muito, mas eu vejo, não sei vocês que estão mais próximos da causa, o Brasil como já avançou bastante em muita coisa, né? O México estava comemorando, recém semana passada, a questão da proibição dos testes dos animais. E eu acho que a gente, nessa questão, tem avançado, e na questão da criminalização dos maus-tratos, também vejo o Brasil como um país que tá à frente da grande parte dos países da América Latina.
1: Sim. A gente tem, foi criado nesse governo, no governo Lula, né, um departamento especificamente dentro do Ministério do Meio Ambiente para cuidar da pauta animal. Então, isso colabora bastante, né, para que a gente tenha uma outra visão, para que a gente consiga colocar os nossos anseios, as nossas pautas e dar visibilidade, né, avançar em todas as questões, em todas as áreas. Então, acho que é importante isso, a gente frisar, né, que quanto mais participação social a gente tem dentro do poder público, mais a gente consegue avançar. Embora a gente saiba, né, que tem um Congresso, tem o Senado, a Câmara, que precisa comprar essa ideia e precisa votar a favor, mas a gente vê o quanto é importante, né, que a gente institucionalize a questão, institucionalize a luta, para que a gente consiga avançar de uma forma de política pública mesmo, né? Porque não adianta ter a boa vontade de um gestor, daqui a pouco muda, outro gestor não enxerga isso como importante e acaba colocando isso de lado, né?
0: Sim, agora nós vamos para um rápido intervalo, não saia daí, nós voltamos em minutos.
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5: Nós voltamos agora com o nosso último bloco do FM Café de hoje. Aqui conosco nos estúdios para conversar sobre veganismo, direitos dos animais, a Andreara Nunes Nunes, a Fátima Maier. E a gente vai ler mais dois comentários que estão lá no nosso YouTube, na nossa transmissão do FM Café, que a Luciana Mello botou muito bom, super esclarecedor. E a Carol Luiz colocou que a Lei 15.392 de 2026 regulamenta a custódia compartilhada de animais de estimação em casos de divórcio ou dissolução de união estável, o que a gente falava lá no bloco anterior. E aí, pensando que a gente estava conversando aqui nos bastidores, no nosso intervalo, pensando na questão que a Márcia falou da segunda-feira, foi bem de acordo, vai caminhar junto com o que a Andreara falou, que a questão da segunda-feira sem carne já foi, já passou, e que agora a gente tem que pensar, quem sabe, numa segunda-feira vegana, pensar nessa questão da segunda-feira sem carne, foi só uma espécie de pontapé inicial. A gente precisa evoluir no discurso para manutenção e para também pensar em novas possibilidades dessa segunda-feira.
6: Sim, da segunda, da terça, da quarta, da quinta, se possível, né? E sim, a Márcia, inclusive, ela tinha o grupo, né, que era o GAI, aqui, né, que era o grupo de abolição ao especismo, né? Então, eu vou voltar um pouquinho lá no que a gente estava comentando, né, sobre as políticas que têm acontecido aqui no Brasil, né? Eu faço parte de alguns grupos de estudo, né, sobre a questão animal, e a gente tem um grupo latino-americano que fala sobre a questão do anti-especismo, né? O que é o especismo? O especismo, então, ele foi colocado como uma toda a discriminação da espécie, né, da nossa humana contra os animais, né? E aí a gente vem, então, entendendo também que esse especismo, ele é uma prática diária em todos os sentidos, né? E o que tem aqui no Brasil, não só no Brasil, mas também em vários outros países, principalmente a gente vê forte aqui na América Latina, é a questão da discussão de projetos políticos, né, anti-especistas, em que a gente possa combater esse especismo a partir das políticas públicas, né? E a gente, voltando aqui um pouquinho ao Rio Grande, a gente tem que salientar que o que a gente temos muitas leis, infelizmente, a gente gostaria que elas fossem cumpridas, né, em todos, e não é só um caso do Brasil, né? A Argentina mesmo, ela tem várias leis voltadas também para a questão do antiespecismo, mas ela também carece desse sentido de a gente ter com que elas sejam cumpridas, né? Mas aqui na nossa cidade, a gente tem, inclusive, na questão educacional, tá? A gente tem dentro do documento orientador rio-grandino, né, curricular, a gente tem a questão dos direitos animais ali dentro, pautado nessa pauta de a gente, da questão de a gente combater o especismo. De que forma a gente inserir isso, tá, dentro da escola, né? E a gente colocando a exploração, mostrando a exploração, mostrando o que acontece com esses animais, né? E a gente poder ter esse respaldo dentro da questão da educação ambiental, né? Claro que ainda ela é ainda um tema transversal, mas está lá, documentado. Então, Rio Grande está à frente, nós temos esse documento. Inclusive, em vários grupos que a gente discorre, né? Sobre outros estados, outros locais, instituições educacionais, Rio Grande tem. E aí a gente é exemplo, a gente manda esse documento para que a gente consiga influenciar, não digo influenciar, mas como é que se diz?
7: Estimular,
6: hoje as palavras estão meio simples, né? Estimular que outros locais também possam fazer isso, né? Inclusive, não só na alimentação, mas na discussão diária, como a gente vinha falando agora com a, com ela, né, sobre a questão da atração animal, né? Então a gente vai colocar a questão das cosméticos, então a gente colocar tudo isso, todas essas pautas que envolvem a questão dos animais, também dentro da educação, né? Então a gente tem esse movimento, que é um movimento mundial, né, do veganismo, mas também hoje falamos muito em antiespecismo, e vocês vão acabar vendo muito essa palavra, esse termo, né? E que é esse movimento agora que está sendo a questão política. Inclusive, o próprio governo Lula, né, instituiu na questão dos setoriais, dos direitos animais, tem lá o regimento colocando também que a gente gostaria que as pautas e a discussão desses direitos sejam antiespecistas, né? Que é combater, então, o especismo dessa forma em que a gente coloca ela como a melhor crítica, né? A questão da exploração. Quando a gente fala da exploração das fêmeas, dessa alimentação, né? Que a gente vai ver que, realmente, toda a questão da alimentação voltada para a questão do leite, né, e dos queijos, vai voltar, e dos ovos também, vai voltar muito para a questão das fêmeas. Né? Então, quando a gente fala também de bater nas pautas feministas, a gente vem falar de um ecofeminismo também, né? E aí a gente fala das ecofeministas veganas, porque temos ecofeministas veganas. Então, a gente tenta colocar para todo mundo que o nosso, para a gente conseguir combater tudo isso, né, que a gente ainda tem uma certa essa necessidade, e talvez seja um pouco utópico, né? Mas a gente, para conseguir isso, a gente tem que entender que o humano está junto com os animais. Todos nós somos animais, né? E essa é a discussão maior, acredito eu, da questão do veganismo, desse combate, né? De pensar em que momento em que a gente se afastou dessa questão de não entender que nós não nos entendemos como animais também, né? E que só juntos a gente vai conseguir ampliar tudo isso. Mas eu digo a nível também aqui agora da universidade, já que a gente está aqui dentro, nós temos grupos discutindo isso também, tá? E aí até eu gostaria de salientar aqui, né, dois grupos aqui da FURI, que é o Ecoformação, né, que a gente está discutindo também as pautas pela questão de educação ambiental, né? E também o grupo, eu vou só pegar aqui porque são muito grupos, mas é Ética e Justiça para com os Animais, que é do professor Clériston. Inclusive a gente estava discutindo agora sexta-feira, né, sobre isso, sobre a questão da justiça, né? E a questão dos direitos, falando exatamente isso, a gente tem os direitos, mas que eles ainda não são, né, garantidos, mas que, assim, ó, é muito caro para nós, né, a gente sentir que a universidade está abrindo portas para a gente poder discutir isso e de uma forma, assim, né, com muita informação e voltada para a questão de justiça mesmo, né, a gente está tratando essa questão da exploração, do veganismo, dos direitos animais, né? Inclusive, quando a gente fala da questão dos direitos, eu não sei se vocês acompanham, mas até a nomenclatura, como a gente foi falando, foi trocando, a gente não usa mais também a causa animal, né? Uhum. A gente acaba trocando pelos direitos animais, pela proteção animal, sim, porque a causa acaba se relacionando mais à questão de uma assistência, como se aquilo ali fosse um problema, que ó, aquilo ali você resolver, geralmente do cão e do gato. E quando a gente fala de uma questão de direitos animais, a gente está ampliando, então, essa gama, né, de animais. E a gente está discutindo, né, nesse grupo, e é muito importante, acredito que ele vai ficar aberto para mais pessoas que queiram também fazer parte, né? Porque se a gente pensar um pouquinho antes, assim, ó, em 2014 a gente teve uma disciplina com a Vânia Chaigar, que foi A Cidade, as Crianças e os Animais. Então, foi um momento em que a gente teve uma abertura, acredito eu, dentro da universidade, né, se alguém tiver outra, né, que possa contribuir com a gente, até para a gente saber se tiveram outras antes, em que ela trouxe essa pauta para dentro da universidade que a gente pôde começar a discutir, né, assim, de forma mais pontual sobre o tema, né? E aí depois ela fez a disciplina 1, a disciplina 2, né, que foram dentro da pós-graduação. E aí a gente teve também a Bianca Pazini, que ela fez a disciplina optativa dentro do direito animal, também, né? Essa eu não consegui fazer parte, então eu não sei como é que ela se deu, mas que também dentro da universidade, não sei se continuou, porque depois a gente não teve mais contato também. Mas, então, a gente volta agora para uma questão em que a gente tem dois grupos, né? Dois grupos de estudos que estão falando e levando a pauta adiante, né? E que a gente possa discutir isso, né? Então, inclusive a Karine Sanches, né? Que estava também, a gente estava discutindo sobre isso, né? Que a gente estava super feliz de ver essa pauta sendo colocada dentro da universidade. A gente sonhou com isso e hoje a gente está vivenciando isso, né? Então, e aqui eu gostaria de dizer só que como professora, né, vou puxando sempre para mim aqui, que eu trabalho muito com a questão da pedagogia, né, construindo uma pedagogia antiespecista, já trabalhando em sala de aula com esses temas, né, levando de uma forma com as crianças, né, para as crianças e com as crianças, que a gente possa discutir isso no dia a dia, né, em todas as disciplinas. E a Fátima é minha parceirona, né, Fátima? A gente está sempre em comum, em conversa e tudo, e vendo de que forma a gente pode chegar melhor, então, em outros pontos, né?
5: E aí eu ia te perguntar uma curiosidade minha antes de passar para a Fátima. É, como que é a recepção das crianças? Eu imagino que seja completamente diferente da dos adultos, né?
6: Total. Total. Porque as crianças, elas têm, assim, elas estão ali e elas têm muita vivência e experiência que elas querem contribuir com a gente e querem entender. Elas não têm um pré-julgamento, sabe? Inclusive, a gente fala assim, né, que eles estão estudando, eles estão criando a visão deles de mundo, né? Então, eles vêm para ti querendo a informação sem uma pré-concepção de que, a gente não vai trabalhar tal disciplina, porque isso não é exploração, isso não sei o quê, mas eu preciso disso, da carne, da água. Quando a gente, só para trazer para vocês a questão da água, que a gente vai discutir quando eu cheguei na escola e estavam fazendo trabalho sobre isso, eles vieram para mim, porque a gente tem que fechar a torneira, porque a gente tem que, né, fazer, pintando uma gotinha e tal, não sei o quê. Não, não que isso não seja, faça parte, mas que eu digo que não amplia, a gente não se aprofunda, né? E aí, quando eu cheguei conversando com eles, né, a gente vai abordando o tema a forma, chamando eles assim, para que eles possam refletir, que eles diziam para mim assim, mas como é que a gente vai fechar o causador de tudo somos nós que não fechamos a torneira, né, e aquela coisa. E eu falei, será que são só vocês? Ou são vocês? Será que somos nós? E aí a gente começa a fazer um estudo, então, e discutir com eles, mostrar que a pecuária, ela usa, né, a maior parte da água. Né? Quanto que é gasto para poder produzir um quilo de carne, né? E em nenhum momento a gente coloca para a criança a obrigação dela se tornar vegana ou vegetariana, mas a gente traz a consciência de que elas possam ter essa informação e a partir daquilo ali elas conseguirem compreender o mundo de uma forma diferente, ter acesso a isso. E elas chegam e elas começam a querer a saber, a produzir, começam a fazer as relações, as reflexões a partir de tudo isso, e é muito encantador. A Fátima, né, já foi bastante também comigo nas aulas, e a gente levando, enquanto era coordenadoria ainda, lembra? A gente levou também a gente leva veterinários. É bom a gente tem uma rede assim, e saber, e até para o pessoal que está em casa saber também que a gente está disposto a isso, né? A gente está disposto a discutir essas relações. Se quiserem que nos levarem para as escolas para conversar, a gente vai, né? A gente vai fazer isso, né? E eles estão muito dispostos, e as famílias também recebem muito bem isso, né? Tá. Há casos também de crianças que naquele momento olham para nós e também dizem assim, não quero mais fazer parte dessa exploração, né? E é bem bacana. Mas a gente não está lá para impor nada, a gente está lá para construir com eles, né? E eles são muito receptivos.
5: A Márcia participou pelo nosso WhatsApp e colocou, a Andriara publicou um livro, a Márcia mandou.
6: Publicou, exatamente, isso, publiquei o livro, foi um e-book, né, aqui pela FURG, né, que eu tive a honra de ser patrona da quarta-feirinha do livro da FURG, né, e que é O Gato Preto, a professora Andriara e o Gato, em O Gato Preto, que foi uma história que foi construída com os alunos em sala de aula, e também de todo esse contexto de preconceito que a gente vai bater na questão do animal, né, do gato preto, né, da questão que a gente discutiu também de desmistificar tudo isso, né, e a gente pegou a questão das bruxas, de falar das mulheres, de como é que elas eram vistas, né, e aí a gente acabou juntando também com a questão do preconceito racial. Então a gente fez um trabalho muito bacana e acabou que a gente teve a oportunidade, então, de a partir de com eles a gente construir essa história, e depois essa história, então, se tornar livre a partir, né, aqui da universidade. Eu digo, eu amo essa universidade. Eu agradeço muito a FURG, né? Agradeço aqui a Débora Amaral, ela não estava aqui hoje, mas também que nos proporcionou também isso, né? Então é muito bacana. E assim, são várias opções que a gente tem de mostrar e de estar lutando todos os dias, sabe, pela questão animal, né, Fátima? A gente discute, por exemplo, na arte. Claro, eu tenho também, meu marido é arte educador, então a gente está discutindo isso, a gente já tem como colocar uma pauta, a gente fez a escultura em areia, que a gente remetia a isso de uma forma crítica, quando foi a questão dos cachorros, hein, que o pessoal não queria os cachorros na praia, né? E a gente, os cachorros estão lá o ano todo, aí chega no verão, querem recolher os bichos, jogar os bichos aonde? Né? A gente tem que saber conviver. Na verdade, as pessoas não conseguem compreender que esse mundo aqui não é feito só de humanos, Na verdade, tanto os humanos como, que eu digo os animais, né? Que a gente vai falar em animais, mas os animais não humanos e os humanos foram... Chegaram aqui, estão aqui, e a gente precisa saber conviver. Não dá para um ter superioridade, não existe essa superioridade entre um e o outro, né? Mas essa convivência é muito difícil. Então, mas que dá para a gente fazer, sim, essa discussão e levar a questão animal em vários pontos, de várias formas, né? E a gente está muito aberto a isso, né? Inclusive a Fátima também, né, Fátima? De a gente, a questão das escolas mesmo, a Fátima foi feito um trabalho muito bom já desde aquela época, né, Fátima, que a gente está buscando. E tratar a questão de que não levem animais para as escolas. Né, isso é complicado, porque a gente vai falar também dos animais na questão do divertimento, né? As pessoas acreditam que o animal é entretenimento. O animal não é entretenimento. Aquilo ali é uma vida. A gente tem que pensar na consideração de interesse daquele animal. Aquele animal quer viver. Quer viver a vida dele, né? Da forma como ele bem puder, né? E a gente está ali tirando isso dele. Então, a gente coloca que há, sim, legislação também dizendo que a gente não pode levar os animais para a sala de aula e que também essa é uma forma cruel. Ah, mas o animal é meu. Sim, ele é seu, né, tutelado, não é mais dono, né, é seu, tutelado no seu ambiente, não num ambiente com um outro ambiente com muitas crianças que vai ter estresse, né, e não tem necessidade nenhuma. O que está ensinando para aquela criança no momento que tu vai passar um animal de mão em mão? Ou que tu vai doar aquele animal? A gente já pegou situações complicadíssimas em que fizeram um sorteio de um animal. Né? Ó, a gente vai passar o animal, um peixe, a gente vai pegar o peixe e agora no final a gente trabalhou lá uma história sobre a questão do fundo do mar, aí compraram um peixinho, botaram um peixe num aquário, que nem era aquário, e daqui a pouco isso aí, agora a gente faz o quê? A gente sorteia o peixe, ninguém quis levar o peixe, nenhuma mãe, nenhuma família quis levar o peixe, tá aí, o que a gente faz com esse peixe agora? Então, que trato é esse que a gente está dando para essa vida, né? E a mesma coisa com o pintinho. Ah, a gente compra um pintinho, é barato, a gente vai ali, parará, e faz, e leva. Não. Ah, mas eu vou dar um peixe para cada um e depois, tá, mas peraí, a gente tem que fazer essa conversa, sabe? Muitas vezes, para que as pessoas consigam entender que aquilo é uma vida que não pode ser colocado como coisa, essa coisificação, essa banalização, sabe? De levar o animal, a gente teve problema também com a situação de levar, que não leva cavalos, né, para fazer, como é que é o nome, aquela,
0: prova de laço?
6: É, a prova de laço, que não levar o animal para as crianças fazerem no dia da, lá do Semana Farroupilha, e a gente conseguiu intervir nisso, né? E aí acabou que eles fizeram com um animal mecânico. De madeira, mecânico de madeira, né? Então, vocês pensam, conseguem pensar assim na dimensão da coisa em que a gente está trabalhando para desmistificar tudo isso e, de repente, até nas próprias escolas isso está acontecendo, né? Então, a gente tem que pensar, né, conversar, dizer, olha, talvez essa atividade não seja tão interessante, então, não é? Para quem é que está ganhando com isso? Né? O que a gente será que está ensinando para essas crianças quando a gente coloca o animal ali como uma coisa que pode ser usada, né, de qualquer forma? Né? Os coelhos mesmo morreram, né, Fátima? Coelhos morreram de estresse, porque passaram de mão em mão dentro de uma gaiola, quando chegou no final do dia, eles morreram. Então, assim, a gente tem que romper com essas atividades, né, com essas tradições de coisa, independente do animal que for, né?
2: É o mínimo, né?
6: É o mínimo, é o mínimo.
2: Então... Eu tava lembrando agora que eu vi uma notícia, acho que uns 2 anos atrás, que alguém comprou, agora tu falou, compra o pintinho, que o pintinho é barato. O tema do aniversário, isso deu uma repercussão enorme, vocês devem ter acompanhado. O tema do aniversário da criança era fazendinha, aí alguém teve a brilhante ideia e outros alguém não disseram para por aí, né? Não teve discernimento. E aí a lembrancinha foi os pintinhos vivos numas caixinhas, que alguns morreram durante a festa, porque o bicho ficava lá exposto uma festa inteira. Outros, as mães recusavam, queriam, não quero levar esse bicho pra casa, não tem o que fazer com esse bicho, eu moro no apartamento, não tenho espaço. E aí gerou toda uma repercussão nas redes sociais e as ONGs e o pessoal da questão dos direitos animais e as pessoas que não estavam envolvidas também começaram a dar sua opinião de que a que ponto nós chegamos, que o óbvio precisa ser dito, né?
6: É, e o óbvio, na verdade, a gente vê se o óbvio precisa ser dito e repetido todos os dias, né? E, em diferentes esferas, e com a questão animal, muito mais. A gente tem que estar sempre lembrando, né? Sempre conversando e tentando, porque às vezes é falta de informação, né? Mas aí, e outras vezes a gente vê assim que...
2: É de noção.
6: É de noção, é total de noção, porque, né, tu não faria isso com teu filho, né? Tu não faria, então você é doando um filho.
0: Assim. É exatamente, falta essa questão de se colocar no lugar do outro, né? Que a gente costuma ver o outro só como ser humano, o outro ser humano, né? O semelhante, meu semelhante é o ser humano. Mas, na verdade, a gente tem que parar de pensar dessa forma, né? E a gente vê, assim, a Andreara estava falando da questão do da utilização, e, enfim. O que a gente percebe também, assim, tem muito pedido para silvestre. É, na secretaria lá, a gente, porque tem que tirar o gambá daqui, porque tem que tirar não sei o que daqui. E aí a gente pensa assim, pô, a ocupação urbana está se dando de uma forma, né, não articulada com o meio ambiente que a gente vive, né? Porque as pessoas têm, porque o gambá invadiu a minha casa. Bom, mas onde é que tu mora? Né? E aí a gente vai ver onde a pessoa mora. Ela mora numa área considerada rural, próxima de APPs, então é bem comum que isso vá acontecer, né? Então a gente tem que ter essa sensibilidade e tentar ver, olha, a gente não está fora do mundo, a gente não é alienígena, então a gente precisa conviver, né? Conseguir conviver o mínimo possível com os animais que também convivem com a gente, né? Eles também coabitam esse planeta com a gente. Questão de pedido de recolhimento de cães, né? Porque tem cama, tem os cachorros, porque eu vejo no Facebook, tem muito cachorro de rua e é culpa das protetoras, e é culpa de não sei quem, é culpa de não sei quem. A culpa é nossa, né? É minha que abandono, é do meu vizinho que não denuncia, é do meu familiar que não denuncia, né? A gente se depara às vezes com, um inquilino foi embora, deixa um cachorro aqui, vocês têm que recolher. Bom, primeiro registra um boletim de ocorrência contra o teu inquilino. Aí, na maioria das vezes, a pessoa se nega de informar o nome do inquilino. Eu não sei o nome. Poxa, tu aluga uma casa por 1 ano, 2, e tu não sabe o nome do inquilino. Então a gente tem isso, as pessoas não querem agir na raiz do problema. Elas preferem opções, né, mais fáceis. Não, toma aqui o cachorro, eu não quero mais o meu cachorro tá comendo minha casa. Tá... Então é isso que a gente não tem, né? As pessoas têm que começarem a enxergar essa questão, não de fora, porque a gente nunca tá de fora, a gente tá dentro. Aí a gente tem aí o ambiente, a gente tem os outros animais, a gente tem outras espécies, e a gente tem que aprender a conviver e ter uma convivência harmônica, né? Porque nenhum cachorro nasceu na rua, ele não brotou do asfalto, né? Então a gente tem que saber, olha, por que esse animal está na rua? Isso, dentro da escola também a educação é muito importante. Por que ele está na rua? Quem foi que colocou ele na rua? Né? Ou o gato, ou enfim, ou silvestres, que as pessoas cada vez mais elas se emocionam. Agora eu quero um porco-espinho, agora eu quero não sei o quê, agora eu quero uma capivara. São os animais da moda, né? Porque elas veem os animais vivendo em cativeiro e eu acho maravilhoso.
2: As pessoas que fazem esses tipos de vídeo ganham milhões de visualizações. Exato. E acabam monetizando em cima do animal.
0: E aí, claro que as pessoas que veem acham muito bonitinho, muito fofinho. Realmente os animais são, né? E aí acabam pássaro em gaiola, muitas vezes silvestre, que não deveria, nenhuma hipótese, né? Não tem justificativa biológica para estar numa gaiola lá encarcerado. E tá lá só para visualização, né? Para estética do ser humano, para servir ali, para todo dia acordar e ver aquele bicho ali dentro de uma gaiola. Então a gente vê que precisa avançar muito ainda na questão da educação das pessoas, para que elas acordem, né, e vejam que dar um pintinho dentro de numa caixinha ali não é legal, né, entender por que que não é legal. Eu acho que começar a se colocar no lugar do outro e ver, olha, eu gostaria de estar acorrentado, gostaria de estar numa gaiola, gostaria de ser dado de presente numa gaiola, numa caixinha de, né? Acho que isso é fundamental, assim. Acho que resolveria 90% dos problemas com conflitos com seres humanos e com não humanos, né?
2: A gente também tem mais participação no YouTube. O Matos Alexander colocou: excelente entrevista, o livro da Andreara é ótimo. A Maria Furtado colocou: o livro da professora Andreara é maravilhoso. E também a Maria Furtado colocou que o trabalho da Andreara e da Fátima é um grande exemplo para a nossa sociedade.
6: Obrigada.
2: E o teu livro ainda está disponível para compra? A gente pode deixar?
6: Compra. Ele é gratuito.
2: Ele é gratuito?
6: É. Ele é um e-book. E aí eu posso passar para vocês depois aqui o link, né? E aí qualquer pessoa pode acessar. Inclusive na própria na Hipocampus ali, né? Que tenha o linkzinho ali embaixo ali que tu vai direto lá para.
2: Perfeito. A gente vai fixar o link nos comentários no YouTube do programa, desse FM perfeito. Café. E aí o pessoal que já vai assistir o programa porque se interessa pela pauta, já vai estar disponível o e-book ali para quem não conhecer o teu trabalho.
6: Perfeito.
0: Gente, eu gostaria assim de frisar bastante a questão, né? Tu tinhas comentado no início ali, a questão do castramóvel. É importante, a gente está atendendo as comunidades, voltamos a descentralizar os serviços.
2: Sim, nós anunciamos hoje as atividades que vocês vão realizar na Capilha.
0: Capilha, tá aí, aquela região tá aí, que tá em toda isso. Ali. A gente, esse mês vai realizar agora, no próximo sábado já é a primeira reunião. E depois no outro, e no último final de semana também a gente vai fazer reuniões para aquelas pessoas que têm dificuldade de acesso à internet ou não conseguem ali colocar os dados no sistema, né? Porque a gente mudou recentemente o sistema, ficou muito mais fácil de acessar e fazer o cadastro. Então pode também deixar os nossos telefones fixados, se puder, né? Porque é muito importante. A gente já esteve na Ilha dos Marinheiros, na Torotama, no Povo Novo. A gente está ainda batendo o nosso recorde, né? Porque, felizmente, as pessoas procuraram em massa. Então, a gente está lá fazendo um trabalho para, né, tão cedo a gente não precise voltar e ter esse número de animais tão grande como a gente se encontra, né? Então, é importante que as pessoas procurem. A Secretaria oferece atendimento gratuito também, que é consulta, para a população de baixa renda, que é usuária do cadastro, beneficiária do cadastro único, né? Não necessariamente de quem ganha Bolsa Família, mas se tiver dentro dos critérios de renda para o cadastro único, a gente já atende. Então, isso também é um avanço. Todo dia tem atendimento de segunda a sexta. Né? Se tiver 10, 15, a gente faz. Então, não tem mais desculpa para dizer que a gente, né, não vai se importar com a saúde daquele animal que está sofrendo em casa, muitas vezes sem atendimento.
2: Sim. E as informações estão todas disponíveis lá na página da Prefeitura. E a gente deixou um telefone também, que depois a gente pode fixar nos comentários.
0: Isso.
2: Que é para o pessoal dessas reuniões que vão acontecer agora ali na região do Taim poder agendar.
0: Poderem tirar suas dúvidas.
2: Isso, né? Porque aquele número ali também pode, além de tentar o agendamento nas reuniões presenciais ou na página da Prefeitura.
0: Sim.
2: E aí aquele número ali é para tirar dúvidas.
0: Também.
2: Perfeito. E vocês têm uma estimativa, eu lembro que a gente conversava, a gente já está praticamente nos minutinhos finais, mas eu acho que é importante a gente ainda tocar na questão da tração animal. Eu acho que é importante a gente falar em quanto a gente evoluiu, em quanto a gente retrocedeu, em que ponto a gente está.
0: Em 2018 a gente aprovou na Câmara um projeto, né, que ele acabava com a circulação de carroças no meio urbano. Né? Então, assim, com ou sem frete, ele em 5 anos não poderia mais circular. Né? Foi um programa gradativo, então teve 5 anos para adaptação. No último governo, a gente teve uma alteração nessa lei, né, que pediu dilatação do prazo, aumentou o prazo para circulação e também permitiu a circulação de carroças em meio urbano, não na área central, mas em meio urbano, sem frete. Então, a gente hoje, né, conseguimos, enfim, a gente transicionar a questão do frete do trabalho, propriamente dito, com a indenização dos condutores ali. Os condutores ainda vão ser encaminhados para cursos também, porque os cursos que foram oferecidos anteriormente, eles destoavam completamente da atividade fim, que seria manicure, extensionista de cílios, alguma coisa nesse sentido. Então, a gente está procurando encaixar as pessoas dentro das suas atividades mais próximas, né? Então, hoje não é mais permitido frete de qualquer tipo de material dentro da via urbana da cidade.
2: Sim, a gente está evoluindo num tempo mais esticado, mas a gente está evoluindo para acabar com as carroças de tração animal.
0: Sim.
2: Então, eu queria primeiro agradecer muito a disponibilidade de vocês. A gente sabe que hoje em dia todo mundo tem uma agenda corrida e que vir até aqui o campo, se disponibilizar, ficar uma hora aqui conosco falando sobre um determinado assunto. Então, primeiro, a gente queria agradecer a presença de vocês, parabenizar pelo trabalho que vocês realizam.
0: A gente que agradece, né?
6: A gente agradece, fica muito feliz.
0: O microfone, o espaço e acolhido.
2: A todos uma ótima tarde, nós voltamos amanhã.
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0: Respira, estica as pernas que já voltamos. 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

0: 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Tem muito mais música boa vindo aí. 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
4: Quando você encontrar a outra metade da sua alma, você vai entender porque todos os outros amores deixaram você ir. Quando você encontrar a pessoa que realmente merece o seu coração, você vai entender por que as coisas não funcionaram com todos os outros. Rubem Alves.
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0: intervalo, a gente descansa uns minutos e já volta com mais música pra você. Fica ligado na FURG FM 106,7.
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0: Fechamos mais um intervalo 106,7 por aqui. Valeu pela sintonia. 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

0: Brazuca na FURG FM 106,7. A gente já volta com mais música brasileira de qualidade. Fica aí.
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0: 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Daqui a pouco tem mais rock, pop, MPB e reggae brasileiro. Não sai daí.
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0: gente volta num instante com mais Brazuca, porque música boa não tem hora pra acabar. 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
8: Celso Viáfora, compositor paulista.
9: A televisão em casa era muito forte, mas eu tinha o hábito de tomar banho com o rádio e escutando o programa dos Os Homens de Melo. Era a minha hora. Começava o programa, eu já, pumba, ia pro chuveiro e assistia o Zuza. E o Zuza mostrava tudo, né? Assim, desde o jazz até tudo que havia de importante na música brasileira. Ele, eu acho que foi fundamental esse programa e o rádio nesse momento.
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13: Boa noite.
11: Uma boa noite para você que nos acompanha em todo o país.
13: Segunda-feira, 11 de maio de 2026.
11: E vamos ao destaque do dia, Desenrola Brasil.
13: Quase R$1 bilhão já foram renegociados em uma semana de lançamento do programa.
11: Brasileiros podem conseguir descontos de até 90% nas dívidas do cartão de crédito, cheque especial ou crédito pessoal. Natália Koslick.
14: O novo Desenrola tem previsão de duração de 90 dias. O foco do programa são consumidores que ganham até 5 salários mínimos, o equivalente a R$ 8.105.
13: E ainda acesso à internet ampliado.
11: 3.800 unidades básicas de saúde serão conectadas, o que vai aumentar a oferta do telesaúde pelo SUS.
13: A medida vai fortalecer atendimento de quem vive em áreas com menor acesso a especialistas e serviços médicos. Pablo Mundim.
15: Com a conexão, os profissionais de saúde passam a usar prontuários eletrônicos, exames digitais, trocas de informações. informações em tempo real e teleconsultas com especialistas.
11: E você vai ouvir também homenagem aos mais de 700 mil mortos de Covid no Brasil.
13: O presidente Lula institui 12 de março como dia em memória às vítimas do vírus no país.
16: Nós precisamos ter consciência que isso aqui é mais forte do que muitas guerras que aconteceram no mundo.
11: Hoje na apresentação da Voz do Brasil, Mariana Jungmann e Nazi Brum.
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11: Em março de 2020, os estados começavam a se preparar para entrar em quarentena. A Covid-19 chegava ao Brasil.
13: No dia 12 de março, o Brasil registrou a primeira morte da doença.
11: E para lembrar esse período, quando o país registrou mais de 700 mil mortes pela doença, o presidente Lula sancionou hoje o Dia Nacional em Memória das Vítimas da Covid-19, o dia 12 de março.
13: A repórter Graziele Bezerra está no Palácio do Planalto e acompanhou esse evento. Ela fala com a gente agora ao vivo. Boa noite, Graziele.
17: Oi, Mariana. Boa noite para você também. Boa noite para o Nazi. Boa noite para o ouvinte da Voz do Brasil. Para falar sobre esse assunto, a gente vai contar um pouquinho da história da aposentada Norma Ferraz, que seguiu todos os protocolos exigidos pela Organização Mundial da Saúde na época da pandemia de Covid-19. Isolamento, uso de máscaras e higienização das mãos. Mas a esperança da imunização não chegou a tempo de salvar o filho dela, o Diego, de 39 anos. Então, em fevereiro de 2021, após uma semana de internação, ele morreu em um hospital em Rio Branco, no Acre.
18: Ele dizendo para mim: mãe, quinta-feira eu estou indo para casa já, se Deus quiser. Eu estou aqui só para tomar o remédio direitinho. Isso dói até hoje, porque eu pergunto para ele às vezes: qual quinta-feira, meu filho, que você vai voltar? Porque você não cumpriu, você falou que ia voltar e não voltou.
17: Pois é, e hoje, nesta segunda-feira, o presidente Lula sancionou uma lei que elegeu 12 de março para lembrar os mais de 700 mil brasileiros que morreram, então, aí de Covid-19 no país, a exemplo do Diego, de 39 anos. A data registra a morte da diarista Rosana Aparecida Urbano, que foi a primeira vítima do coronavírus no Brasil. O ministro da Saúde, Alexandre Padilha, diz que relembrar as vítimas é também evitar que novos casos de negligência aconteçam.
19: Na saúde, a gente fala que a memória tem dois papéis fundamentais. Primeiro, acolher o sofrimento, apoiar o sofrimento, poder lidar com esse sofrimento. Mas, sobretudo, o papel da memória é para que a sociedade como um todo nunca mais permita que se repita o que aconteceu durante a condução da pandemia da Covid-19 no nosso país.
17: Para o presidente Lula, a data servirá também para trazer justiça às vítimas.
16: E nós precisamos ter consciência que isso aqui é mais morte do que muitas guerras que aconteceram no mundo. Um dia nós mudaremos esse mundo e a ignorância não vai prevalecer em lugar nenhum. E a justiça será feita.
17: Bom, a partir da próxima semana será realizada uma exposição itinerante que vai percorrer várias capitais brasileiras com obras de artistas que relembram aí a emergência sanitária enfrentada no período da pandemia. Uma réplica foi instalada aqui no Palácio do Planalto. Essa réplica retrata os nomes, idade, também estados das pessoas, a origem das pessoas mortas pela Covid-19. Eu volto com vocês, Mariana e Nazi.
11: Obrigado, Graziele, pelas informações.
13: E o ministro da Saúde, Alexandre Padilha, reforçou hoje que nenhum dos casos de hantavírus registrados no Brasil esse ano foi transmitido de um ser humano para o outro.
11: Ele disse que o hantavírus já é conhecido e que os casos do Brasil estão dentro do padrão dos últimos anos, não estando relacionados à cepa andina, que é passada entre humanos e foi encontrada em um cruzeiro.
20: Diferente da Covid-19, o vírus do hantavírus é um vírus conhecido por todos nós. Desde os anos 90 nós temos casos de hantavirose no continente americano. Começou os primeiros casos nos Estados Unidos, depois em vários países do continente. Aqui no Brasil nós temos uma série histórica que varia com dezenas de casos todos os anos, em torno de 30, 35, 40. Os 7 casos que nós tivemos esse ano no Brasil, nenhum deles está relacionado com essa cepandina, até porque ela nunca circulou no Brasil. Essa cepandina é a única que tem registro até hoje de risco de transmissão interhumanos.
13: Segundo o Ministério da Saúde, o risco global de disseminação do hantavírus permanece baixo.
0: O surto em um navio de cruzeiro que desembarcou na Espanha está sendo investigado, sem impacto direto para o Brasil até o momento.
13: A hantavirose é uma zoonose viral que pode comprometer pulmões e coração.
0: O vírus é transmitido principalmente pelo contato com urina, saliva e fezes de roedores silvestres infectados.
13: No ano, 3.800 unidades básicas de saúde devem receber sinal de internet e equipamentos.
0: A conexão deve chegar também a municípios com menos de 30 mil habitantes.
13: Os editais para os serviços foram publicados pelos Ministérios das Comunicações e da Saúde.
21: O governo do Brasil lançou nesta segunda-feira 2 editais que ampliam o acesso à internet em regiões vulneráveis e conectam unidades de saúde à rede digital. A iniciativa integra os Ministérios das Comunicações e da Saúde com recursos do Fundo de Universalização dos Serviços de Telecomunicações, o FUSH. Um dos editais prevê investimento de 140 milhões de reais para a conexão de 3.800 unidades básicas de saúde. Na prática, o projeto leva internet de qualidade para postos em comunidades rurais, indígenas, ribeirinhas e áreas afastadas dos grandes centros, destaca o ministro das Comunicações, Frederico de Siqueira Filho.
22: Hoje o governo do Brasil avança na conectividade em áreas essenciais para a população. De um lado, a saúde pública, que necessita de informações rápidas, prontuários integrados e atendimento digital. De outro lado, a inclusão e uma condição fundamental para o acesso a direitos, serviços públicos, oportunidades e cidadania.
21: Com a conexão, os profissionais de saúde passam a usar prontuários eletrônicos, exames digitais, trocas de informações em tempo real e teleconsultas com especialistas. Segundo o ministro da Saúde, Alexandre Padilha, a medida reforça o programa Agora Tem Especialistas, que busca acelerar diagnósticos e diminuir a espera por exames no SUS.
23: Para nós é um avanço muito importante. Nós estamos distribuindo mais 10 mil kits de telesaúde para as unidades básicas de saúde comprados pelo Ministério da Saúde. Equipamentos que permitem você fazer uma avaliação no fundo de olho da retina, equipamentos que fazem uma avaliação do pulmão, eletrocardiogramas, ultrassom portátil.
21: O segundo edital foca na expansão da infraestrutura em municípios menores e áreas remotas, por meio do programa Acessa Crédito Telecom, com 500 milhões de reais em recursos. Para o secretário de Telecomunicações do Ministério das Comunicações, Hermano Barros Tércios, os editais devem beneficiar cerca de 2,5 milhões de brasileiros e fazem parte do FUSH 2.0.
24: O público-alvo impacto desse segundo edital, que é o do acesso a crédito, são as cidades abaixo de 30 mil habitantes, as prestadoras com menos de 200 mil acessos, para subir ainda mais esse número de provedores que consigam acessar o recurso do FUSH, provedores pequenos e médios.
21: As empresas interessadas em participar dos editais têm até 22 de maio para apresentar propostas. Reportagem Pablo Mundim.
0: Há 52 anos, uma cooperação entre Brasil e Paraguai transformou uma disputa territorial em um projeto compartilhado de desenvolvimento. Era a criação de Itaipu Binacional.
13: Mais de meio século depois, a empresa olha para o futuro, incentivando pesquisas para novas fontes de geração de energia e atuando como motor de desenvolvimento socioambiental em mais de 400 municípios do país.
0: Em outra frente, Itaipu ainda segue com um papel estratégico no equilíbrio da oferta de energia e do preço pago pelos brasileiros na conta de luz.
13: Sobre tudo isso, a gente conversa hoje com o diretor da companhia, Enio Verri. Boa noite, diretor.
25: Boa noite, ouvintes.
13: Diretor, vamos começar falando daquilo que interessa mais diretamente ao consumidor, que é a tarifa. Brasil e Paraguai estão aí em pleno processo de negociação para redefinição do preço que a gente paga pela energia excedente dos paraguaios, pela parte deles na energia gerada de Itaipu, né? Quais são as expectativas em torno dessa negociação?
25: O presidente Lula nos cobrou em 2023, quando assumimos, que baixássemos o máximo possível a tarifa. Iniciamos uma negociação com o Paraguai e nós conseguimos baixar em 2023 30% do valor que era pago. Além de baixar, nós congelamos a tarifa. Portanto, os anos de 23, 24, 25 e 26, a tarifa está congelada após essa redução. E estamos, nesse momento, numa negociação muito profunda com os nossos sócios paraguaios para baixar novamente. Embora não dê para adiantar qual seria essa tarifa, o que nós podemos afirmar a toda a população brasileira é que a tarifa da energia produzida por Itaipu para 27 será ainda mais barata do que essa que está sendo cobrada hoje. Portanto, julgamos assim um momento histórico. Em 53 anos, conseguimos, depois de tanto tempo, baixar de tal maneira a tarifa e ainda garantir que continue baixando a partir de agora.
0: Pois é, diretor, existe esse papel importante de Itaipu, né? Uma empresa pública na estabilidade e previsibilidade do custo da energia no Brasil. O senhor pode explicar para a gente, para os nossos ouvintes, como é que ela faz essa contribuição?
25: Essa é a vantagem de ser uma empresa pública. Ela é 50% do Brasil, 50% do Paraguai, mas elas são absolutamente públicas. Ela não tem esse modelo das estatais brasileiras, porque Itaipu tem um tratado que a rege, mas ela consegue com isso atender os interesses dos dois países. E os dois países esperam exatamente isso. Primeiro, um preço justo, condições de garantir o investimento nas políticas socioambientais e, principalmente, previsibilidade. A população saber que pode contar com Itaipu, não só no preço, como na garantia. O termo que se usa muito é o termo de bateria. Eu acho que isso é importante dizer. Hoje, tem muita energia a partir do vento e a partir do sol, que é eólica e fotovoltaica. Essas energias são muito boas, são baratas, são limpas, mas elas são intermitentes. Se não tiver vento, não tiver sol, você não tem a energia. E aí, nesse momento, entra Itaipu, que ela tem uma energia firme e garante. Por exemplo, agora, estamos conversando com o Brasil todo já é à noite, e ele tem uma energia acesa na casa dele. Essa energia é Itaipu que garante. Então nós garantimos a estabilidade no preço e na certeza que todas as pessoas têm na sua casa a energia.
1: Pois é, eu ia até falar dessas novas fontes, desse momento de transição energética que a gente vive, porque Itaipu marcou um momento quando foi criada, né? Marcou ali essa coisa da cooperação, dessa integração sul-americana, e agora a gente vive um outro momento, que é o momento da transição energética. E a empresa também incentiva, né, pesquisas na área de geração de energia, de novas energias, como o senhor mencionou aí, a solar e a eólica.
25: Temos muitas pesquisas. A verdade é que a crise climática, ela é um fato concreto. E essa crise climática, ela exige a transição energética. A Itaipu já é um modelo no mundo de transição energética. Ela produz uma energia limpa, de qualidade barata. Agora, além disso, nós pesquisamos e produzimos, por exemplo, a energia fotovoltaica no fio d'água. Como nós temos um reservatório gigante, as placas solares ficam no fio da água produzindo energia solar. Nós temos também experiência com hidrogênio verde, que é uma pesquisa já de 20 anos na Itaipu. Temos também o biogás, que também produz a partir de restos de alimentos energia. E temos agora também a essência, a matéria-prima para fazer o SAF, que é o combustível de aviação. Então Itaipu ela garante a produção de energia firme, mas faz um grande investimento também em energias alternativas para garantir a transição energética que o mundo cobra e o Brasil já está fazendo.
0: Agora, diretor, Itaipu também contribui para o desenvolvimento social e econômico de mais de 400 municípios no país, né? Que tipos de projetos a empresa desenvolve nesses locais?
25: Nós atingimos hoje 434 municípios que compõem o nosso território. Esses municípios, eles emitem resíduos para o reservatório. Para conter a emissão de resíduos, nós investimos muito em políticas socioambientais, ou seja, geração de emprego, renda com a construção de uma política ambiental. Nós estamos falando de estradas rurais sendo asfaltadas, de investimento em placas solares em prédios públicos. Estamos falando, investimos muito nisso, em associação de catadores e catadoras. Isso é um trabalho fantástico, porque os agentes ambientais são os catadores e catadoras no nosso país. E no nosso território, a Itaipu entra com caminhões, com elevadores, com tratores, fazendo não só que essas pessoas associadas, essas cooperativas, recolham o lixo das ruas, como melhorem em muito a sua renda. Além, lógico, da produção orgânica da agricultura familiar. Portanto, são investimentos que mudam a vida das pessoas, mas fazem uma política socioambiental.
1: Agora, diretor, para a gente concluir, que a gente só tem mais um minutinho, a gente mencionou aqui o passado, o presente, queria que o senhor falasse um pouco do que esperar de Itaipu para o futuro, para as próximas décadas.
25: Olha, o futuro é Itaipu produzir ainda mais energia hidrelétrica. Nós estamos agora com muitos estudos, com consultoria, para aumentar a produtividade. Nós temos 20 unidades geradoras, 18 sempre funcionando e duas ficam de backup, de reserva. A ideia é fazermos estudos para colocar mais duas unidades geradoras e aumentar a capacidade de cada uma delas, que já estão instaladas ali há mais de 40 anos. É oferecer mais energia limpa, barata, para a população brasileira e paraguaia, garantindo a transição que tanto o mundo precisa.
0: Bom, conversamos com o NVR, diretor-geral de Itaipu Binacional. Diretor, obrigado pela entrevista aqui à Voz do Brasil.
25: Um grande abraço.
1: Em uma semana, já foram renegociados R$1 bilhão em dívidas por meio do novo Desenrola Brasil.
0: O programa oferece condições facilitadas de pagamento para ajudar os brasileiros a quitarem seus compromissos financeiros e saírem do vermelho.
1: E essa semana, o programa começa a atender os estudantes que contrataram o FIES e estão com parcelas em atraso.
2: Para trazer alívio ao bolso dos brasileiros e diminuir os índices de inadimplência, foi lançado o novo Desenrola Brasil. São oferecidos descontos de até 90% sobre dívidas antigas, prazo de até 4 anos para pagar e juros reduzidos. Desde o lançamento, na semana passada, o programa acumula cerca de R$1 bilhão em dívidas renegociadas. E o volume de pedidos segue em expansão, segundo o ministro da Fazenda, Dario Durigan.
3: São 200 mil pedidos já em avaliação dos bancos, desses 200 mil, 100 mil praticamente fechados, e em volume crescente. Cada dia a gente tem visto mais renegociações sendo feitas, o que é muito importante.
2: O foco do programa são consumidores que ganham até 5 salários mínimos, o equivalente a R$ 8.105. Aqueles que têm dívidas contratadas até 31 de janeiro de 2026, com atraso entre 90 dias e 2 anos, poderão renegociar diretamente com os bancos dívidas de cartão de crédito, cheque especial ou crédito pessoal sem garantia. O programa também oferece condições especiais para micro e pequenas empresas e produtores rurais quitarem seus débitos. E a renegociação para estudantes com empréstimos no FIES deve começar a valer essa semana, afirmou o ministro.
3: O FIES para os inadimplentes deve estar totalmente operativo. A medida provisória semana passada deu as condições, os bancos têm tirado dúvidas junto com o MEC e a Fazenda. Essa semana vai estar operativo.
2: O novo Desenrola tem previsão de duração de 90 dias. De acordo com o ministro Dario Durigan, em breve o programa vai entrar em uma nova fase voltada para estimular os adimplentes. Reportagem Natália Kosli.
1: Você tem dificuldade de guardar dinheiro ou medo de perder o que investiu? Pois olha só, começa a valer hoje o Tesouro Reserva.
0: O novo título é focado em quem quer montar uma reserva de emergência com segurança, uma vez que não sofre com as oscilações do mercado e rende a taxa Selic.
1: O Tesouro Reserva tem rendimento a partir do primeiro dia útil após a aplicação e o valor mínimo para começar a investir é de R$1.
0: A novidade já está disponível para correntistas do Banco do Brasil.
5: O Tesouro Nacional, o AB3 e o Banco do Brasil lançaram oficialmente o Tesouro Reserva, novo título do Tesouro Direto voltado para quem deseja começar a investir e formar reserva de emergência. O produto começa a funcionar nesta segunda-feira 11, com operações disponíveis 24 horas por dia, nos 7 dias da semana. O novo título vai ter rendimento indexado à taxa Selic e vai poder ser adquirido com aplicação mínima de R$1. Diferente do Tesouro Selic, o Tesouro Reserva não vai ter marcação a mercado, o que evita oscilações no valor do investimento em períodos de instabilidade financeira. Inicialmente, o produto vai ficar disponível para clientes do Banco do Brasil. Segundo o Tesouro Nacional, a proposta é ampliar o acesso da população aos investimentos públicos e incentivar a educação financeira. O título permite aplicações de até R$500 mil por mês, sem limite para resgates. As operações vão ser feitas pelo aplicativo Investimentos BB com transferências via Pix. O Tesouro Reserva seguirá as mesmas regras tributárias dos demais títulos do Tesouro Direto. O imposto de renda vai ser cobrado apenas sobre os rendimentos no momento do resgate. Também poderá haver cobrança de IOF em retiradas realizadas em até 30 dias. Claudimário Carvalho, para a Voz do Brasil.
4: A partir de hoje, brasileiros que viajarem para a China por até 30 dias não vão precisar de visto.
0: E o mesmo acontece com os chineses que vêm visitar o Brasil. Também não vão precisar de visto por um período de até 30 dias.
4: Os dois países fizeram um acordo de isenção recíproca de visto que tem validade até o dia 31 de dezembro desse ano.
0: A medida vale para visitas de turismo, negócios, eventos, atividades artísticas, culturais e desportivas.
4: O governo do Brasil apresentou o painel de monitoramento de agrotóxicos na vida aquática, ferramenta que integra dados coletados em diferentes bacias hidrográficas do país, identificando contaminação de águas por defensivos agrícolas.
0: De acordo com os dados, foram realizadas mais de 10 mil análises que apontaram riscos em 1,3% das amostras.
4: Segundo o ministro do Meio Ambiente e Mudança do Clima, João Paulo Capobianco, o Brasil, como grande produtor de alimentos, deve se alinhar com a sustentabilidade, protegendo do solo, as nascentes e as pessoas que utilizam esses produtos.
6: Sabemos que no século 21, competitividade e sustentabilidade não podem mais caminhar separadas. Produzir alimentos exige também proteger a água, a biodiversidade, os territórios e a saúde humana. Esse é o desafio que está diante de nós.
0: A ministra do Desenvolvimento Agrário e Agricultura Familiar, Fernanda Machiavelli, afirmou que os dados permitem realizar um trabalho de conscientização com produtores para que usem produtos mais modernos e eficazes.
7: A gente não pode seguir botando em risco a vida e a saúde dos trabalhadores rurais, nem a vida das comunidades que estão em volta, usando substâncias lá da década de 70, que seguem aqui em uso, quando nós já temos alternativas muito mais seguras, com a mesma capacidade de garantir a nossa excelência na produção.
4: É deixar os espaços urbanos mais verdes e assim fortalecer o enfrentamento à mudança do clima.
0: E uma das medidas é incentivar os planos municipais de plantio de árvores nas cidades brasileiras.
8: O governo do Brasil anunciou o edital Arboriza Cidades, que destinará 19 milhões de reais para que os municípios elaborem ou revisem seus planos e realizem ações de arborização urbana. Outra iniciativa apresentada foi o GeoCal, ferramenta que mapeia as ilhas de calor nas cidades e permite identificar e planejar ações para ampliar e qualificar as áreas verdes. Lançado em 2024, o programa Cidades Verdes Resilientes demonstra avanços expressivos na promoção da qualidade ambiental e no fortalecimento da resiliência urbana frente à mudança do clima, alcançando cerca de 1.300 municípios brasileiros, o equivalente a 23% do total. A iniciativa segue as diretrizes previstas no Plano Nacional sobre Mudança do Clima, o Plano Clima. Para acessar o edital Arboriza Cidades, acesse gov.br/MMA. Thaísa Vitória para a Voz do Brasil.
4: A partir de agora, a atividade circense passa a ser reconhecida como uma manifestação da cultura e da arte popular em todo o território nacional.
0: Com a nova legislação, o circo passa a contar com um respaldo institucional reforçado como patrimônio cultural brasileiro.
4: E isso amplia as possibilidades de políticas públicas voltadas à valorização, preservação e fortalecimento do setor.
0: Dados da Funarte indicam que o Brasil possui cerca de 800 circos de lona em atividade, responsáveis pelo sustento direto de aproximadamente 20 mil profissionais.
4: E essas foram as notícias do Governo do Brasil.
0: Uma realização da Secretaria de Comunicação Social da Presidência da República.
4: Com produção da empresa Brasil de Comunicação.
0: Fique agora com as notícias do Poder Judiciário e do Congresso Nacional. Uma boa noite.
4: Boa noite para você e até amanhã.
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10: Você vai ouvir agora notícias do Poder Judiciário. STF valida lei da Paraíba que permite ao usuário usar cartão físico para identificação em planos de saúde.
12: TSE vai realizar a confirmação do teste público da urna de 13 a 15 de maio.
10: STJ publica novo edital de chamamento de juízes para auxílio temporário em sessões de direito público, privado e penal.
12: Boa noite, eu sou Carlos Eduardo Cunha.
10: Eu sou Walter Lima.
12: Supremo Tribunal Federal valida a lei do Estado da Paraíba que obriga planos de saúde a oferecer alternativa de identificação física aos usuários nos casos em que haja necessidade de aplicativo ou token.
10: A decisão foi tomada pelo plenário do STF em sessão virtual. Marcelo Della Libera.
14: A lei questionada garante aos beneficiários do plano de saúde a possibilidade de apresentar uma carteira física como forma válida de identificação diante de falhas técnicas ou impossibilidade de acesso à plataforma digital. Em sessão virtual, o plenário do Supremo Tribunal Federal acompanhou o relator da ação, ministro Nunes Marques, e concluiu que a norma estadual não altera o núcleo dos contratos de planos de saúde, mas atua de forma complementar na proteção do consumidor.
12: TSE vai realizar a confirmação do teste público da urna de 13 a 15 de maio.
10: Os participantes retornam ao tribunal para validar correções e aprimoramentos nos sistemas eleitorais. Fábio Ruas.
15: As investigadoras e os investigadores que participaram da oitava edição do teste da urna no ano passado agora voltam ao TSE para verificar se as contribuições para o aprimoramento dos sistemas eleitorais foram implementadas. As sugestões de melhoria foram apresentadas pelos participantes do teste. A verificação vai ser de 13 a 15 de maio, sempre de 10 horas da manhã às 6 da tarde, na sede do TSE em Brasília.
12: O STJ publicou novo edital de chamamento público de juízes para preenchimento de 30 vagas para auxílio temporário.
10: Os colegiados são das primeiras, ou seja, são das primeira, segunda e terceira sessões, especializadas em direito público, privado e penal, respectivamente. Fátima Uchoa.
18: Estão previstas 10 vagas em cada sessão. O prazo de auxílio ao STJ é de 6 meses, com possibilidade de prorrogação. Os magistrados convocados atuarão de forma remota e sem prejuízo das atividades na jurisdição originária. Podem se candidatar juízes vitalícios de primeira instância, mesmo que atuem como substitutos no segundo grau ou nas turmas recursais do sistema dos juizados especiais. As informações completas sobre requisitos para participação estão no site do STJ. As inscrições estão abertas de hoje até 17 de maio.
12: A Justiça do Trabalho deu um passo histórico no aumento do acesso de trabalhadores amazônicos a direitos.
10: Em Manaus, tribunais trabalhistas assinaram acordos de

0: para aproximar ainda mais a justiça da população amazônica.
1: Volkswagen é condenada a pagar 15 milhões de reais por fraudes no controle de emissão de gases em veículos.
2: Sentença atende a pedidos do MPF. Vanessa Pereira.
3: Segundo as investigações, a montadora embutiu um software que burlava os testes de emissão de poluentes em mais de 17 mil unidades da picape Amarok, fabricadas entre 2011 e 2012. A prática viola não só as resoluções do Conselho Nacional do Meio Ambiente, como a própria Constituição Federal, e causa prejuízos ambientais até hoje, já que muitos dos veículos continuam em circulação. O Ministério Público Federal recorreu da decisão para que o valor da indenização seja de 30 milhões de reais, quantia que corresponde à gravidade dos atos da Volkswagen.
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1: Boa noite.
2: E até amanhã.
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6: Eu sou Paula Groba.
7: Eu sou Ricardo Nakaoka.
6: E estes são os destaques de hoje do Jornal do Senado, que começa agora.
7: O plenário vota a renovação automática da CNH nesta semana.
6: Governo veta projeto que equipara estágio à experiência profissional.
7: Comissão aprova punições a crimes cibernéticos.
6: Boa noite.
7: Boa noite.
6: Golpes virtuais, invasões de sistemas e roubo de dados têm feito cada vez mais vítimas no Brasil. Para tentar frear o avanço dos crimes cibernéticos, a Comissão de Ciência e Tecnologia aprovou um projeto que moderniza o Código Penal e endurece as punições para criminosos digitais.
7: A proposta detalha novas condutas criminosas e estabelece penas proporcionais à gravidade das invasões. As informações com o repórter Bruno Lourenço.
8: O projeto aprovado na Comissão de Ciência, Tecnologia, Inovação e Informática atualiza a legislação brasileira em um cenário de crescimento das ameaças digitais. Segundo o relator, senador astronauta Marcos Pontes, do PL de São Paulo, o Brasil só está atrás do México, na América Latina, em número de tentativas de ataques cibernéticos. A proposta cria tipos penais mais específicos e aumenta as punições aplicáveis. Marcos Pontes alertou também que o uso de ferramentas de inteligência artificial pode facilitar o desenvolvimento de mecanismos de invasão ainda mais sofisticados e acessíveis a um número maior de criminosos.
9: Diante desse contexto, é necessário dotar os órgãos públicos responsáveis pela fiscalização e investigação e pela persecução penal com os instrumentos jurídicos adequados para lidar com esse tipo de crime.
8: O texto seguiu para a Comissão de Constituição e Justiça.
6: E após denúncias de crise humanitária, avanço do garimpo ilegal e aumento da violência na terra indígena Yanomami, o Senado instalou uma subcomissão para acompanhar as políticas públicas direcionadas ao grupo indígena.
7: O colegiado vai fiscalizar ações do governo e discutir medidas para fortalecer a proteção aos Yanomamis. A reportagem é de Patrícia Oliveira.
10: A subcomissão permanente vai acompanhar, fiscalizar e aprimorar as políticas públicas voltadas aos povos Yanomami. A senadora Damaris Alves, do Republicanos do Distrito Federal, foi eleita presidente da subcomissão. Ela afirma que persistem problemas graves nas comunidades indígenas, como desnutrição infantil, dificuldades de acesso à saúde, além da atuação de redes criminosas ligadas ao garimpo ilegal, dificultando o trabalho de assistência. Segundo a senadora, a infraestrutura de saúde disponível é insuficiente para atender às necessidades das comunidades, especialmente em casos que exigem tratamento prolongado.
11: Informo que nós teremos diligência na área Yanomami e nós teremos, além de diligência de senadores, visita técnicas dos técnicos da comissão.
10: A subcomissão já tem um plano de trabalho pronto para acompanhar de forma permanente as ações governamentais e propor soluções legislativas e administrativas para a proteção desses povos indígenas.

0: Muitos jovens que deixam abrigos e famílias acolhedoras ao completar 18 anos precisam enfrentar sozinhos os desafios da vida adulta sem apoio financeiro, qualificação profissional ou oportunidades de trabalho.
1: Para mudar essa realidade, um projeto em análise no Congresso prevê ações de capacitação, acesso à educação e incentivo à inserção desses adolescentes no mercado de trabalho. Os detalhes na reportagem de Alexandre Campos.
2: Segundo o autor do projeto, o senador astronauta Marcos Pontes, do PL de São Paulo, além de as entidades de acolhimento serem obrigadas a acompanhar os jovens desligados, com foco em sua inclusão socioeconômica, a proposta também obriga as empresas a ofertarem vagas de aprendizes para adolescentes em situação de acolhimento institucional e aos que já tiverem sido desligados desse serviço após completarem 18 anos. Na opinião do senador, essas medidas criam condições para que esses jovens entrem no mercado de trabalho em pé de igualdade com as demais pessoas de sua faixa etária.
3: Imagina o que passa na cabeça de um jovem desse. Como é que eu vou me virar? O que que eu vou fazer? Quando você tem a possibilidade de ofertar oportunidades para que eles possam estudar, para que eles possam fazer um curso técnico, aquela preocupação, tudo que eu vou fazer, começa a ter um sentido, começa a haver um caminho para frente positivo.
2: Segundo dados do Sistema Nacional de Adoção e Acolhimento do Conselho Nacional de Justiça, o Brasil conta atualmente com mais de 35 mil crianças e adolescentes em serviços de acolhimento institucional ou familiar.
0: E o governo vetou o projeto que permitia contar o estágio como experiência profissional e critério em concursos públicos.
1: O governo argumentou que a proposta descaracteriza o papel pedagógico do estágio e fere a autonomia de estados e municípios. Repórter Márcio Maturana.
4: Foi vetado o projeto aprovado pelo Congresso em que o estágio valeria como tempo de experiência profissional e como prova em concurso público. O Poder Executivo argumentou que isso ia tirar o caráter pedagógico e seria inconstitucional ao ferir a autonomia de estados e municípios. No Senado, o texto foi relatado pela senadora Damares Alves, dos Republicanos do Distrito Federal.
5: Estudos sobre juventude e mercado de trabalho indicam que esse grupo enfrenta um ciclo perverso, não consegue o primeiro emprego por falta de experiência e sem oportunidade de atuação formal. Permanece fora do mercado. Ao reconhecer o estágio como experiência profissional, o PL contribui para mitigar essa desigualdade.
4: Agora, o veto precisa ser analisado pelo Congresso Nacional.
0: A medida provisória que trata da renovação automática da CNH para motoristas sem multa está na pauta do plenário desta semana.
1: Também pode ser votada a criação da Política Nacional para Estudantes com Altas Habilidades ou Superdotação. Repórter Pedro Pincer.
6: O plenário deve analisar nesta terça-feira a medida provisória que prevê a renovação automática da Carteira Nacional de Habilitação para motoristas cadastrados no Registro Nacional Positivo de Condutores. O benefício vale para quem não cometeu infrações com pontuação nos últimos 12 meses. O texto ainda autoriza o condutor a escolher a emissão da carteira apenas em formato digital. Para o relator, senador Renan Filho, do MDB de Alagoas, o fim da exigência da CNH física pode reduzir os custos para o cidadão.
7: A manutenção da opção pelo documento físico assegura a liberdade de escolha. Queria dizer aos parlamentares, protagonismo ao cidadão. A medida barateia, simplifica e digitaliza, desburocratiza e dá protagonismo ao cidadão, sem prejuízo àqueles que preferem, obviamente, a versão impressa.
6: Já na quarta-feira, pode ser votado o projeto que estabelece a Política Nacional para Estudantes com Altas Habilidades ou Superdotação. Também estão na pauta da semana o projeto que dispensa novas provas para a fixação de indenização por dano moral contra condenado por crimes do Código Penal e o texto que define os deveres funcionais e responsabilidades dos membros dos Conselhos dos Direitos da Criança e do Adolescente Nacional, estaduais, distrital e municipais.
0: Há 30 anos, a urna eletrônica mudou a forma de votar no Brasil, acelerou a apuração dos resultados e se tornou referência mundial em tecnologia eleitoral.
1: Mas apesar do reconhecimento internacional, o sistema ainda enfrenta a desconfiança de parte da população brasileira. A reportagem é de Raíssa Abreu.
8: A urna eletrônica foi usada pela primeira vez nas eleições municipais de 1996. No ano 2000, 100% das eleições brasileiras foram informatizadas. O país é hoje uma referência mundial no assunto, como lembra o senador Randolph Rodrigues, do PT do Amapá.
9: A democracia brasileira é uma das democracias mais admiradas do planeta, exatamente pelas urnas eletrônicas.
8: Mas apesar do pioneirismo, a urna eletrônica está entre os assuntos que mais dividem opiniões no país. No Senado, está em análise na Comissão de Direitos Humanos um projeto para que o voto seja impresso. Para a senadora Damares Alves, do Republicanos do Distrito Federal, a insegurança tem a ver com a falta de letramento digital da população e com recentes escândalos de corrupção.
10: E esse ano, a dúvida vai ser maior por causa da fraude do INSS, que era tudo eletrônico. E eles disseram, ó, lá no eletrônico eles roubam nós. Então a gente vai ter questionamento, especialmente para o povo que não entende de tecnologia.
8: No passado, quando os votos eram feitos em papel, eram comuns os casos de desaparecimento de cédulas e até de urnas. Como lembrou a professora aposentada da Universidade de Brasília, Jodete Amorim, que chegou a trabalhar como mesária e fiscal.
1: Com edição de Paula Groba e trabalhos técnicos de João Lira, o Jornal do Senado fica por aqui. Acompanhe agora as notícias da Câmara dos Deputados. Boa noite.
0: Boa noite e até amanhã.
11: Jornal Câmara dos Deputados. Deputados reconhecem profissão de trabalhador em refeições coletivas.
12: Câmara cria homenagens para destaques na ciência e no meio ambiente.
11: Bancada ligada à segurança pública pede a redução da maioridade penal.
13: Boa noite. Alberto Fraga, do PL do Distrito Federal, cobra do Senado a votação de propostas de segurança pública aprovadas pela Câmara. O deputado cita caso recente de violência sexual contra crianças para defender a redução da maioridade penal em crimes graves.
11: Alberto Fraga também pede avanço de proposta que obriga o Estado a avisar mulheres sobre a saída da prisão de ex-companheiros que representem ameaça. Ele afirma que o Congresso precisa dar prioridade a medidas capazes de enfrentar a violência e proteger possíveis vítimas.
13: Maurício Marcon, do PL do Rio Grande do Sul, critica o veto do Executivo a artigo de projeto que aumentava a pena para roubo seguido de lesão grave para 16 a 24 anos. Ele afirma que a punição mais severa é necessária para crimes que deixam vítimas com sequelas permanentes.
11: Maurício Marcon também defende a redução da maioridade penal em casos de crimes graves cometidos por adolescentes. Ele sustenta que o Congresso deve priorizar medidas de segurança pública, especialmente diante de casos recentes de violência contra crianças.
13: Para Zé Trovão, do PL de Santa Catarina, é preciso reduzir a maioridade, com o argumento de que a legislação atual favorece a impunidade. Na visão do deputado, crimes graves cometidos por menores exigem resposta mais dura do Congresso Nacional.
11: O parlamentar também critica o governo e outros setores políticos por, segundo ele, não darem a devida atenção ao caso. Zé Trovão acredita que a falta de posicionamento reforça a sensação de insegurança e evidencia a necessidade de mudanças na legislação penal.
13: Coronel Crisóstomo, do PL de Rondônia, defende a redução da maioridade penal como medida urgente para combater crimes graves. Ele argumenta que casos de violência envolvendo menores exigem resposta mais rigorosa do Congresso.
11: O deputado afirma que a proposta é necessária para proteger a população e evitar novos crimes, cobrando ação imediata dos parlamentares. Coronel Crisóstomo afirma que a mudança na legislação é essencial diante do aumento da criminalidade e da sensação de impunidade.
13: Sargento Gonçalves, do PL do Rio Grande do Norte, é favorável à redução da maioridade penal, argumentando que a medida é necessária para combater a impunidade. Segundo ele, crimes cometidos por menores têm gerado insegurança e exigem uma resposta mais rigorosa do Estado.
11: O deputado também critica a falta de posicionamento de setores políticos sobre casos de violência e afirma que há pressão popular pela mudança na legislação. Para Sargento Gonçalves, o Congresso deve avançar no tema e dar uma resposta à sociedade.
13: A redução da maioridade penal é uma das pautas defendidas por Dr. Zacarias Calil, do MDB de Goiás. O parlamentar cita dados sobre estupros coletivos contra crianças e adolescentes e afirma que o aumento desses crimes exige resposta mais rigorosa do Estado brasileiro.
11: Dr. Zacarias Calil também cobra o endurecimento das penas para crimes sexuais contra menores e para a divulgação de imagens criminosas nas redes sociais. Ele pede ainda o fortalecimento da rede de proteção à infância, com apoio psicológico às vítimas e assistência às famílias.
13: Juliana Cardoso, do PT de São Paulo, apoia o avanço de propostas de combate à violência contra a mulher e pede a criminalização da misoginia. Segundo a parlamentar, mulheres seguem enfrentando diariamente agressões, discursos de ódio e feminicídio.
11: Juliana Cardoso menciona projetos de autodefesa, afirmando que iniciativas desse tipo ajudam mulheres em situações de vulnerabilidade. Para a deputada, porém, a proteção efetiva depende de políticas públicas e de leis mais rígidas contra a violência e a discriminação.
14: Justiça.
13: Jandira Fegali, do PCdoB do Rio de Janeiro, contesta procedimento adotado pelo Congresso em sessão que derrubou o veto presidencial ao chamado PL da dosimetria. A deputada considera irregular o fatiamento de um veto integral.
11: Jandira Fegali anuncia que parlamentares vão recorrer ao STF para tentar anular a sessão. Ela argumenta que a redução de penas para condenados por crimes contra o Estado Democrático de Direito funciona como uma forma indireta de anistia aos envolvidos nos atos de 8 de janeiro.
13: Bia Kicis, do PL do Distrito Federal, critica parlamentares que recorreram ao STF contra a derrubada do veto à lei da dosimetria. A deputada afirma que a votação no Congresso deve ser respeitada por representar decisão legítima do Poder Legislativo.
11: Bia Kicis também contesta a classificação de manifestantes condenados pelos atos de 8 de janeiro como golpistas. Ela argumenta que a revisão das penas busca corrigir possíveis excessos da justiça.
13: Érica Cocai, do PT do Distrito Federal, critica a condução da votação sobre a dosimetria, afirmando que houve violação da Constituição e defende o direito de recorrer ao Supremo Tribunal Federal. Ela alega que a medida favorece criminosos e compromete a segurança jurídica.
11: Érica Cocai também associa o debate a episódios ligados a ataques às instituições, acusando adversários de incoerência ao defenderem mudanças legais. Para ela, a polarização atual reflete a disputa entre a preservação da democracia e ações que, segundo avalia, colocam o sistema em risco.
14: Saúde.
13: Comissão de Saúde aprova prioridade no atendimento para pessoas com doenças graves. A repórter Sofia Peçanha tem os detalhes.
15: A Comissão de Saúde da Câmara dos Deputados aprovou o projeto que garante atendimento prioritário para pessoas com doenças graves em locais públicos e privados, como bancos, repartições públicas e concessionárias de serviços. Atualmente, a lei já dá prioridade para idosos, pessoas com deficiência, gestantes, lactantes, pessoas com criança de colo e obesos. Com a alteração da lei de atendimento prioritário, os pacientes com doenças graves também passam a ter esse direito. Durante a votação na comissão, o relator, o deputado Célio Silveira, do MDB de Goiás, destacou o objetivo central do projeto.
16: A gente priorizar as pessoas que têm doenças graves no rol das prioridades, porque normalmente essas pessoas não têm a atenção necessária. E com esse projeto de lei aí sendo aprovado, elas vão ter prioridades aí para que tenham um atendimento especializado mais rápido e para que tenham mais atenção do poder público.
15: O texto aprovado inclui pacientes com doenças graves como esclerose múltipla, doença de Parkinson, cardiopatia grave e hanseníase, além de outras enfermidades consideradas graves por avaliação médica. O texto final reuniu outros 22 projetos que estavam sendo analisados em conjunto e que citavam várias doenças consideradas graves. Por isso, o relator fez uma mudança. Em vez de manter uma lista fixa de doenças na lei, ele propõe que a legislação trate de forma mais geral as pessoas com doenças graves e dores crônicas. A definição detalhada de quais doenças entram nessa classificação, ficaria a cargo de uma regulamentação. O deputado Célio Silveira destacou que a medida busca garantir mais dignidade e um atendimento mais humanizado para esses pacientes.
16: E nós queremos dar apoio para essas pessoas, para que elas tenham prioridade no atendimento, para que elas tenham prioridade na medicação, no tratamento medicamentoso, porque isso com certeza vai ajudar milhões e milhões de brasileiros que hoje não têm esse atendimento prioritário.
15: O autor do projeto, o deputado Felipe Carreiras, do PSB de Pernambuco, argumenta que o atendimento prioritário consiste em serviços individualizados que assegurem tratamento diferenciado e atendimento imediato. Agora, a proposta que dá prioridade de atendimento a pessoas com doenças graves aguarda análise da Comissão de Constituição e Justiça. Da Rádio Câmara de Brasília, Sofia Peçanha.
14: Direitos Humanos.
11: Tiago Dimas, do Podemos, parabeniza o trabalho da Associação de Pais, Profissionais e Amigos de Pessoas Atípicas de Araguatins, no norte de Tocantins. Ele conta que a iniciativa reúne profissionais e voluntários em ações de acompanhamento terapêutico.
13: Tiago Dimas também defende políticas públicas permanentes e o envio de recursos federais para apoiar instituições voltadas à inclusão. Ele afirma que o fortalecimento dessas iniciativas é essencial para ampliar o acesso a terapias e melhorar a qualidade de vida das famílias atendidas.
11: Maria Reis, do PSB de Pernambuco, comemora o avanço de projeto de sua autoria que estabelece a sobrecarga de quem tem a guarda de filho menor de idade e a comprovação do abandono afetivo por parte do genitor ausente como critérios para fixar o valor da pensão alimentícia.
14: A gente sabe da sobrecarga das mulheres e até de alguns homens quando são abandonados pelos seus companheiros e companheiras, pais ou mães dos seus filhos, que ficam assim com a carga maior, com a educação, com a saúde, com o lazer dos seus filhos. Então, a partir do momento que o genitor abandonar o seu filho, terá que garantir uma pensão maior para que ele possa sobreviver de forma mais condizente com a sua realidade.
13: A medida, segundo Maria Reis, busca tornar mais justa a divisão de responsabilidades. O texto, no entanto, mantém o critério de observar as necessidades do filho e as possibilidades financeiras do genitor alimentante. O projeto agora segue para análise do Senado.
17: Ciência e tecnologia.
11: Câmara cria prêmios para homenagear pesquisadores ou instituições de destaque na ciência e no meio ambiente. O repórter Marcelo Larcher nos conta mais sobre as premiações.
18: A Câmara dos Deputados aprovou a criação de dois prêmios, um para homenagear pessoas e empresas de destaque na área de ciência e tecnologia e outro para reconhecer boas práticas de desenvolvimento sustentável. O prêmio dedicado à ciência e inovação recebeu o nome de César Lattes, físico e matemático brasileiro de renome mundial, conhecido por ter participado da descoberta de uma partícula subatômica chamada meson pi, importante para o conhecimento nuclear. O prêmio César Lattes será destinado a empresas e pesquisadores com atuação de destaque em ciência, tecnologia e inovação. Serão até 5 homenageados por ano, escolhidos pela Comissão de Ciência, Tecnologia e Inovação da Câmara. O prêmio é concedido desde 2021 pela comissão. Com a aprovação do projeto apresentado pelos deputados Márcio Gerri, do PCdoB do Maranhão, e Geraldo Rezende, do União do Mato Grosso do Sul, passa a ser um reconhecimento oficial da Câmara a pessoas e entidades que contribuem para o desenvolvimento da ciência, da tecnologia e da inovação no Brasil. O relator da proposta foi o deputado Inácio Arruda, do PCdoB do Ceará.
19: Ao homenagear a figura de Lattes, o projeto torna perene uma premiação que representa um marco simbólico e institucional na valorização da ciência brasileira, por meio da associação do prêmio ao nome de um dos mais brilhantes pesquisadores da história do país. É oportuno lembrar que Lattes é uma das figuras mais emblemáticas da história da ciência do Brasil, tendo desempenhado um papel central na inserção do país no cenário científico internacional e na consolidação das nossas instituições de pesquisa.
18: Também foi aprovado o Prêmio Câmara Ambiental de Desenvolvimento Sustentável, que vai reconhecer até 15 pessoas ou organizações por ano por projetos na área de meio ambiente. Da Rádio Câmara de Brasília, com informações de Antônio Vital, Marcelo Larcher.
17: Desenvolvimento Regional.
13: Após 13 anos, o STF volta a analisar mudanças na lei dos royalties de petróleo. Rosângela Gomes, do Republicanos, defende a manutenção da atual partilha para o Rio de Janeiro, alegando que a Constituição garante o recurso para compensar os danos ambientais decorrentes da extração.
11: A legisladora lembra que o Estado já enfrenta dívidas altas e não pode perder mais receitas. Rosângela Gomes reforça que, apesar de entender a importância da partilha com o restante do país, a verba advinda dos royalties é vital para a saúde, educação e segurança do povo fluminense.
13: Paulo Lemos, do PT, parabeniza 5 municípios do Amapá que fizeram aniversário em 1º de maio. Ao citar a vocação econômica de cada um deles, o deputado destaca a importância da parceria entre o governo estadual e a bancada federal na transformação da realidade da população.
11: Paulo Lemos fala da produção agrícola e das belezas naturais de Porto Grande, que completou 34 anos, da mineração em Pedra Branca do Amapari, da criação de búfalos em Cutias do Araguari, da produção de pescados em Pacuúba e da localização estratégica de Itaúbal, todas com 32 anos.
13: Agostinho Ribeiro, do PP, cita investimentos em obras de abastecimento de água no interior de Sergipe, com a inauguração de estações de tratamento e adutoras em municípios do Alto Sertão. Ele conta que as ações ampliam o acesso à água para milhares de famílias da região.
11: Gustinho Ribeiro lembra que os investimentos em infraestrutura hídrica fortalecem a produção agrícola, geram empregos e promovem desenvolvimento no sertão sergipano. Ele defende obras estruturantes como alternativa para melhorar a qualidade de vida da população nordestina.
17: Trabalho.
13: Alfredinho, do PT de São Paulo, comemora a definição de uma data final para a votação do relatório da Comissão Especial sobre o fim da escala 6x1. Ele sustenta que a redução da jornada vai gerar oportunidades de trabalho e que os empresários vão se adaptar bem às mudanças.
11: Sobre o risco de demissões, Alfredinho pondera que o desemprego resulta mais da automação e da robotização da produção do que de direitos trabalhistas e cita exemplos de países que mantiveram o crescimento econômico depois da redução da carga horária de trabalho.
17: Votação.
13: Câmara aprova projeto que regulamenta a profissão de trabalhador em refeições coletivas. O repórter Antônio Vital tem as informações.
20: A Câmara dos Deputados aprovou o projeto que regulamenta a profissão de trabalhadores em refeições coletivas. Esse profissional atua na produção, manipulação e distribuição de refeições em grande escala para empresas em ambiente não comercial, ou seja, não são aqueles que trabalham em restaurantes, mas sim no preparo de alimentos em escolas, hospitais e até em fábricas, ou seja, todos os lugares com refeitórios com capacidade para atender grande número de pessoas. Segundo a Associação Brasileira de Empresas de Refeições Coletivas, o setor emprega quase 300 mil pessoas e em 2025 forneceu mais de 40 milhões de refeições por dia. O texto aprovado trata de piso salarial, jornada de trabalho, adicionais de insalubridade e periculosidade, bem como de aposentadoria especial. O projeto remete essas definições para livre negociação entre patrões e empregados por meio de convenção ou acordo coletivo e para o que determina a legislação trabalhista. Deixa claro, por exemplo, que a jornada seguirá regras da Consolidação das Leis do Trabalho, a CLT, com possibilidade de jornadas diferenciadas e escalas de revezamento por negociação coletiva. E adicional de insalubridade ou periculosidade só em casos comprovados de más condições de trabalho, como explicou o relator da proposta em plenário, deputado João Carlos, do Republicanos do Amazonas.
21: Preserva-se nesse sentido a conformação constitucional da livre iniciativa e da autonomia privada coletiva, com especial destaque para o papel da negociação coletiva. No que se refere à aposentadoria especial, o substitutivo mantém alinhamento com a legislação previdenciária, deixando expresso que eventual reconhecimento do direito depende da efetiva exposição a agentes nocivos e do cumprimento dos requisitos legais e técnicos pertinentes.
20: O texto aprovado também prevê aposentadoria especial para segurados do regime geral de previdência social, desde que haja exposição habitual e permanente a agentes nocivos. Os profissionais de refeições coletivas também são aqueles que trabalham em cozinhas industriais, comunitárias, beneficentes e até em lugares como navios. O projeto que regulamenta essa profissão seguiu para análise do Senado. Da Rádio Câmara de Brasília, Antônio Vital.
17: Economia.
11: Luiz Carlos Auli, do Podemos do Paraná, é favorável ao programa Desenrola 2 do governo federal, mas acredita ser insuficiente se não houver o enfrentamento da cobrança de juros abusivos. Ele orienta as famílias a só aceitarem renegociações com descontos acima de 90%.
13: Segundo o deputado, a dívida de milhões de brasileiros é formada quase totalmente por juros, já que muitas vezes o valor principal é quitado nas primeiras parcelas. Para Luiz Carlos Auli, o governo também é vítima dos juros, o que o impede de formar caixa para quitar a dívida com rentistas.
11: Sanderson, do PL do Rio Grande do Sul, apresentou um projeto para criar o Programa Nacional de Renegociação de Dívida das Famílias, com uso de 100% do FGTS para quitação de débitos. Para ele, o Desenrola 2 é insuficiente para enfrentar o endividamento da população.
13: Segundo Sanderson, além de facilitar pagamentos, a proposta foca em educação financeira para evitar novas dívidas. Ele acentua ainda que o projeto desburocratiza a limpeza do nome do consumidor, facilitando sua volta ao sistema de crédito sem constrangimentos.
11: Vermelho, do PL do Paraná, destaca a importância do projeto que amplia de 81 mil para 130 mil reais o teto de faturamento do microempreendedor individual. Segundo ele, a proposta corrige a defasagem do limite atual e beneficia milhões de trabalhadores informais que atuam como pequenos prestadores de serviço.
22: Nós estamos em 2026 e é claro que já estamos atrasados na atualização do valor de faturamento para o microempreendedor individual. Muitas pessoas usam MEI. é o mecânico, é o corretor, é a manicure, é a cabeleireira, é o prestador de serviço esporádico, o pintor, o encanador, aquele cara que vem te atender na residência. Ele não é um cara fichado.
13: Vermelho também informa que a comissão especial foi instalada para analisar a proposta, defendendo a tramitação rápida do texto. A ideia, segundo o deputado, é atender a demanda dos empreendedores e permitir que a matéria siga o quanto antes para a sanção.
11: Termina agora o Jornal Câmara dos Deputados, com trabalhos técnicos de Everson Urani e apresentação de Márcio Aquiles Sardi e José Carlos Andrade. Uma ótima noite para você.
13: Você fica com as notícias do Tribunal de Contas da União. Boa noite.
17: Minuto do TCU.
2: O Tribunal de Contas da União concluiu auditoria sobre o uso de recursos federais destinados à assistência social. A fiscalização avaliou repasses da União para custear serviços como os oferecidos nos Centros de Referência de Assistência Social, conhecidos como CRAS. O TCU encontrou falhas no planejamento, no monitoramento e na prestação de contas. Os problemas dificultam a avaliação dos resultados e podem comprometer o atendimento à população em situação de vulnerabilidade.
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